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3: Seguindo por aqui com muito mais música gospel, que é o Gospel Retro. Vem, vem que tem muito mais.
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2: Daqui a pouquinho a gente volta. Programa Gospel Retro tem muito mais sucesso.
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4: Já tô de volta, programa Gospel Retro no ar e tem mais sucesso.
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1: Por aqui vou terminando, eu mesmo, seu amigo Jorginho Amaral, mais um Gospel Retro, programa mais que abençoado, né, gente? Um grande abraço, um grande beijo e a gente fala no próximo. Valeu, tchau!

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Olá, mais uma quinta-feira e nós estamos aqui juntinhos com o Estação Louvor, o programa que é inspiração para movimentos cada vez melhores, para atitudes mais positivas, mais humanas, mais divinas, enfim. Nós temos uma programação que é a inspiração para você, ouvinte. E claro que você é a nossa inspiração, é a razão de estarmos aqui mais uma vez no Estação Louvor.

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0: Deus abençoe vocês.
1: Beijo, meu filho. Te amo. Amo meus três filhos. Amo meu esposo.
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0: Aqui os intervalos são sempre muito rápidos, então não saia daí, é rapidinho e a gente volta com muito mais música. Até já! 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
2: Muito bem, já estamos de volta aqui na sua rádio com a melhor programação. Foi um intervalo super rápido e já trazemos mais sucessos para você.

0: Pessoal, vou dar uma paradinha na programação, vamos ouvir as mensagens dos nossos parceiros, mas é super rápido e eu já volto com muito mais música. Já já estamos de volta, não saia daí.
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3: Deu tempo de tomar aquela aguinha? Muito bem, já estamos de volta com a nossa programação e eu sei que você vai adorar mais essa parte, com grandes sucessos aqui na sua

0: nosso encontro de hoje, infelizmente, está terminando. Espero que você tenha gostado. Eu fiquei muito feliz de a gente se encontrar mais uma vez aqui na sua rádio. Tá combinado? A gente vai se encontrar de novo. Então, obrigado pela sua companhia, pelo carinho de sempre e pela audiência maravilhosa. Tchau, tchau.
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Bom dia, queridos ouvintes, sejam todos bem-vindos a mais um dia de bênçãos aqui no Adoração Total. Hoje é quinta-feira e estamos prontinhos aí para louvar e adorar juntinho com você. Prepare-se aí para um dia de bênçãos, hein? Tá começando!

chegamos aqui mais um momento de comunhão através da música no nosso Adoração Total. Aproveite o intervalo aí para refletir um pouco mais aí das mensagens e dos louvores que você ouviu aqui. Prepare o seu coraçãozinho, fique ligadinho, pois logo logo a gente volta com mais música.

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Amém, queridos. Louvado seja Deus. Eu cumprimento ao todo o povo corajoso com a paz gloriosa do nosso Jesus de Nazaré. Aonde você estiver sintonizado a partir de agora o programa aí Templo do Senhor Jesus Cristo na face da terra. Apresentação desse humilde vaso, quem vos fala, pastor Sebastião Nunes, te fazendo companhia por esse canal de comunicação abençoado, por essa rádio abençoada, a rádio do povo de Deus, a rede do povo cristão. Você, meu irmão, que ainda não é servo do Senhor, é simpatizante desse programa, você que é espírita, você que é da Umbanda, Cristo te ama, viu? E todos nós sabemos e cremos que tem um Deus criador que faz milagre, viu? Você crê em Deus, meu irmão? Você crê em Deus, minha irmã? Então, você também crê em milagres, né? Através desse canal de comunicação, dessas portas que Deus abriu, eu venho até você como profeta para profetizar sobre a tua vida, sobre a tua causa, viu? Sendo usado como instrumento, não somente no Brasil, mas também em outros países, através da rede de rádio, sendo a maior do Brasil e da América Latina, levando o evangelho aos corações, às vidas. Jesus disse: se tu tens sede, venha até a mim, porque a água que eu tenho para te oferecer, ela purifica, ela transforma, ela faz o milagre acontecer, né, minha irmã? Como é que a senhora está, filhinha? Como é que você está, meu irmão? Como é que tem sido a tua jornada aí na caminhada mediante a fé em Deus, por intercessor entre Deus e os homens, o nosso Cristo, advogado fiel? Ele tem sido teu advogado, é ele que tem preparado o melhor para te entregar, porque o homem, ele e a mulher decepciona, viu? O homem e a mulher decepcionam, viu? Uns aos outros, mas Cristo não. Então Deus, como Pai, ele tem preparado, viu, o melhor para te entregar, para que você venha ser cada vez mais abençoado e cresça na presença dele. Porque quando falamos do reino espiritual, quando falamos da morte, matéria, chamado carne, tem uma grande diferença entre o espiritual, para onde iremos, ou o que busca somente aqui na terra, né? Tem pessoas que buscam somente riquezas aqui na terra, vive uma vida inteira decepcionando a si mesmo, a sua casa, perseguindo, até mesmo fazendo maldade. Esses herdarão somente as coisas da terra. Mas você, meu irmão, que para ouvir esse programa, que tem se voltado a Deus, se voltado ao evangelho, buscando as coisas do Senhor, ele tem o melhor para te entregar, tá? Porque as bênçãos do Senhor, meu irmão, não causam dor nem sofrimento em ninguém. E quando ele prepara, ele entrega, viu? Eu via o Senhor batendo o martelo da justiça em prol de causas, viu? Vi o Senhor também preparando venda de terreno. Você que está aí pretendendo vender alguma casa, algum terreno, Deus bateu o martelo, viu, da justiça a teu favor, para que você venha crescer, não é só materialmente, para que você venha entender que tudo sai de Deus, para glorificar e exaltar o nome do Senhor Jesus. Tudo é para o Senhor Jesus Cristo ser glorificado, viu? A tua vida é para ser glorificada no Cristo Salvador, no nosso Príncipe da Paz, tá? Então hoje eu vou falar a respeito, viu, do bater do martelo da justiça em pró da tua causa. Falava o Senhor a mim também sobre você que faz viagem curta, tá viajando aí para os lugares, né, tá andando fazendo viagem curta, viu? O diabo, ele não dorme, que nem você ou outro ser humano, tá? Que tem que pagar conta, que tem que botar a vida em ordem, viu? Que tem despesa. A função do maligno é matar, roubar e destruir. Destruir o quê? Os projetos. Levantar aqueles que ele diz assim: isso aqui é meu cavalo, é minha égua. Tudo que eu faço, ele obedece. Tudo que eu mando, ele faz.
Tudo que eu sopro no subconsciente, ele executa, viu? A função do mal é essa. Mas eu vou falar desses também que gostam de fazer viagem curta, viu? Eu voltei a dizer aqui nos programas anteriores que Deus é um Deus de livramento. O Senhor é um Deus de livramento. Ele livra, viu? A mão dele é pesada. Quando a mão de Deus entra, o mal sai, tá? Então, aconteceu ali uma grande rebeldia no mundo espiritual, tá? Um maligno homicida chamado Lúcifer, esse falou a um terço dos anjos de Deus, dizendo: olha, esse Deus aí de vocês, ele não tem nada de bom para vocês. Eu vou mostrar para vocês e vou entregar para vocês algo muito bom. Algo bom que vocês não têm aqui. Vocês só têm esse conhecimento aqui. Vocês não têm visão além disso aqui, né? E prometeu ali a um terço dos anjos algo para esses mesmo, viu? Ter o conhecimento. Vejam, você que está me ouvindo ali, no reino espiritual, Lúcifer, o brilho que saía dele trilhava os passos dele. Imagine você aí, a luz que saía dele é que iluminava o caminhar dele, viu? Então esse mesmo disse: vou criar meu próprio rei, vou ser maior do que quem me fez. Tem gente que é assim, Deus entrega o ministério para a pessoa executar, ele sente-se maior do que os outros dentro da própria igreja. Sente-se grande, maior do que as outras pessoas. Quando vai pregar a palavra, se sente grandão. E Cristo, ele disse assim, que o menor é que vai ser grande. E o maior é que vai ser pequeno, viu? O maiorzão que você acha que é grande, é o que vai ser o menor, viu? Porque o Senhor, ele não está à procura daqueles que querem aparecer. Daqueles que fazem adoração para si próprio. Deus quer aquele que o busca em espírito e em verdade. Que não tenha contenda, que não tenha trambicagem, rolo, tá? Jesus procura os verdadeiros servos. Lúcifer, homicida, como disse o próprio Cristo. Filho de Deus, disse o príncipe desse mundo aqui, já foi até julgado, viu? E tem uns que estão soltos no meio da humanidade, que esses, voltando aqui ao pagar de conta, despesa, ou até mesmo atrapalho, usa até mesmo aqueles para tirar você do centro da vontade de Deus. Mas a glória do poderoso é tão grande do nosso Pai, viu? A glória do nosso Pai é tão grande que Deus nem se levantou do trono para derrubar ele com um terço, viu? Do reino celestial. Até então, essa reunião que foi criada, eles fizeram uma reunião em cima do mais alto monte, é porque os demônios não falam. Mas foi feita uma aliança ali entre eles, viu? E essa aliança, meu irmão, envolve, viu, filhinha? Muita destruição, muita enfermidade, muito distorcer do evangelho. Você vê que hoje em dia tem muitas igrejas que tem ali um distorcer da palavra, né? Uns aplicam a própria doutrina, não é a doutrina de Cristo, a doutrina do homem, tá? Eu fui visitar um ministério aqui uma vez. Quando eu cheguei lá, quando eu vi a forma que estava levando o evangelho, eu me levantei da cadeira e fui embora. Porque doutrina de homens não foi ensinada pelo Espírito de Deus, tampouco por Cristo. E tem muitos que estão aí ensinando essa doutrina, né? Você vê heresia criada. Eu que já passei por diversas denominações, conheço bem do que eu estou falando. Você vê doutrinas criadas, você vê heresia sendo executada diariamente. Não é somente, viu, dentro da igreja não. Você vê que a heresia, ela é criada
a partir do momento que foge do que Cristo mesmo nos ensinou. Pastor, ou então o que que Cristo nos ensinou? Cristo, ele trouxe o evangelho do arrependimento, tá? Esse foi o evangelho que o Senhor Jesus Cristo deixou. Arrependei-vos, porque é chegado o reino de Deus. Ele diz, eu sou a verdade, viu? Muitos diziam ali para ele, esse daí tem demônio. Esse daí não tem nada de Deus. Falavam até que era descendente de Abraão. Chegaram a dizer para Jesus ali, olha, nós somos descendente de Abraão, você não é. Você tem demônio, tá? Falaram isso para o Filho de Deus. Imagine para você, né, minha irmã? O que que as pessoas têm dito a seu respeito? Falado a seu respeito, né? O que que as pessoas têm falado, meu irmão, de você, né? Que é uma pessoa cheia do mal, cheia do espírito maligno, né? Tem que se buscar a presença de Deus, né? Porque quem testifica a obra sendo feita é o próprio Deus, tá? Não precisa você, tampouco a mim, de testificação, porque a obra de Deus, ela é testificada através dos frutos que o Espírito Santo produz. Então você quer vitória, meu irmão? Você quer vencer na presença de Deus? Pastor, eu estou com fraqueza espiritual. Eu estou com fraqueza espiritual, eu não estou conseguindo mais ter essa busca como tinha antigamente, viu? Eu vou te ajudar, eu vou apresentar a Deus, né? Eu queria aqui agradecer imensamente as mensagens que eu tenho recebido, tá? Recebendo que o programa tem sido uma porta no reino celestial à terra. As comportas do céu sendo abertas através desse programa. Assim como o Senhor tem me usado para a vida de milhares, viu? Ele vai continuar usando. Deus disse para mim que vai estar sarando corações através desse programa, que vai estar abrindo as portas de trabalho para que você venha vencer, que vai estar fechando sepultura, viu? Aqui, meu irmão, aumenta aí o volume do rádio aí, você que está me ouvindo pela FM, você que está me ouvindo pela AM, ó, aqui, você está aqui de passagem. Você está aqui de passagem, o seu tempo aqui, ele tem um tempo cronometrado. Você sabia disso? Jesus Cristo, ele fala em Apocalipse, viu? 1:18 a seguir, ele está dizendo assim, ó, eu estava morto, mas eu estou vivo, ele falou para o apóstolo João, para séculos dos séculos, e tenho em minhas mãos a chave da morte e do inferno. A chave da morte está na mão do Senhor Jesus. Quando ele fala assim, chegou a tua vez, não tem tua riqueza, não tem teu casamento, não tem tua vida amorosa, não tem nada que possa impedir. Quando ele disser assim, chegou a tua vez, acabou. Aqui na terra, acabou. Não terá reencarnação, não terá nada. O que tem isso aí é religião. Os espíritas que falam de reencarnar. Quem incorpora, imita a voz de quem morre ou quem já foi, é o maligno, é o imitador, viu? É o diabo. Então, você está aqui me ouvindo, está aqui de passagem. Aqui Deus te dá em tuas mãos vitória, aqui Deus te dá conquista. Coloca sabedoria, abre teus olhos, tua visão espiritual, te transforma, molda o vaso, te purifica, te coloca de pé, viu? Para quando você sair da terra, você ter a certeza de que entra lá pelos portões celestiais. Porque não adianta você nadar e se afogar, né? Não adianta você estar na terra buscando contenda, buscando mermice, aceitando situações de migalha. Não adianta você estar aqui na terra caminhando sem ter obra, sem fazer para o reino, sem aceitar a vontade de Deus da tua vida.
Então, primeiro você tem que entender que você está aqui de passagem. Coloca isso no seu coração. O apóstolo Paulo, ele fala assim, ó, peregrinando em terra estranha, né? Nós estamos aqui peregrinando. Pastor, a sabedoria que o pastor fala, a forma que é conduzido, é de Deus, meu irmão, viu, filhinha? É a presença de Deus sobre a minha vida. É a mão de Deus sobre a minha caminhada. Tudo é para glorificar e exaltar o nome do Senhor Jesus, viu? Eu tenho falado aqui que sou de propósito e sou realmente de propósito por cada vida, tá? O Senhor já bateu o martelo da justiça em prol de causas aqui, em prol de venda de terreno. Tem gente que está guardando, não vai levar nem a terra que está debaixo da unha hoje. Porque aqui, viu, o ladrão escava, rouba, cria contenda, mas no reino celestial não entrará. Ficarão de fora os feiticeiros, os idólatras, os adúlteros, os mentirosos, todo aquele que ama e pratica mentira. Esses não entrarão no reino se não tiver o aceitar, o morrer para as coisas malignas, para as coisas do mundo, e viver o novo. Não é a palavra do pastor Sebastião, não é a palavra do pastor, é a palavra de Deus, é a palavra do Senhor. Essa é a palavra verdadeira. E não adianta, tem gente que pensa assim: ah, pastor, se eu for para Cristo, eu não vou ser feliz no amor. Pelo contrário, você vai ser amada, desejada, valorizada, viu? E o que Deus tem para a tua vida é uma pessoa temente a Ele, que aceita a vontade de Deus. Agora, viver na bagaceira, viver nesse mundo que já és do maligno, de uma forma exorbitante, ao ponto de chegar a não ter consciência de que está aqui de passagem. Tem gente que está me ouvindo, que está dizendo assim: ah, meus filhos já estão grandes, eu não tenho mais nada a perder. Filhinha, a tua matéria, o teu corpo, ele envelhece. Deus encurtou a vida do ser humano devido ao pecado, devido aos erros. Então você acha que a tua alma está velha, por se tratar da tua matéria, do teu corpo, mas não. A tua alma é uma só, e a transformação, ela tem que ser de dentro para fora. Porque quando você partir dessa terra, você tem que ter certeza para onde você está indo, as obras que você fez, porque passará pelo tribunal de Cristo, viu? Vai passar todos. A Bíblia diz que até aqueles que ultrapassaram com a lança, esses se dobrarão e confessarão que só Cristo é o Senhor dos exércitos. Só Deus é o Senhor. Ele disse assim: eu e meu Pai somos um, em um só pensamento, viu? Então Jesus Cristo veio, foi à cruz do Calvário, levou sobre si todas as transgressões e enfermidades. O profeta Isaías falava ali mais ou menos 700 anos antes da vinda de Cristo. Imagine você aí, 700 anos atrás, o profeta Isaías falou da vinda do Filho de Deus, né? O Cordeiro iria mudar o matadouro, mas ele foi firme até o final e cumpriu aquilo que foi destinado a ele. Tem gente que não aceita. Tem gente que não aceita o propósito de Deus ser feito na sua vida. Tem pessoas que me ouvem que não aceita o chamado, não cumpre aquilo que Deus determinou a cumprir. O Filho de Deus, esse foi até o fim, né? Jesus não perseguiu ninguém, mas foi perseguido. Cristo, ele não blasfemou contra Deus. Tem gente, tem dona de casa,
que o marido sai para a rua para trabalhar, em vez dela dizer assim para Deus: Senhor, abençoa o meu esposo, envia teus anjos à frente, tirando todo o laço, visita a saúde. Não, fica dentro de casa blasfemando. Essa vida é uma vida miserável, as coisas que têm acontecido aqui não é certo, e fica blasfemando, falando contra Deus dentro da própria casa, tá? É por isso que as coisas estão amarradas, porque não tem um entendimento. A Bíblia diz que o povo ele perece por falta de conhecimento da palavra, por falta de conhecimento da vontade de Deus. Quantas vezes o Senhor já me conduziu aqui dentro desse programa para dizer, viu? Para dizer que Deus é pai, e o pai sabe o que é melhor para o filho. Você não sabe o que é melhor para o teu filho? Sabe ou não sabe? Sabe ou não sabe o que é melhor para a tua filha? Melhor para o teu filho? Hã? Você que está me ouvindo, sabe? Se você sabe o que é melhor para o teu filho, mesmo você sendo limitada ao conhecer o amanhã, se você sabe, imagine Deus que conhece o amanhã. Imagine o Senhor que conhece o amanhã sobre a tua vida, né? Então ele sabe. Já perguntou para o Senhor: Senhor, o que o Senhor tem comigo na terra? Já perguntou para Deus: o que o Senhor tem comigo nesse lugar? Senhor, o que eu posso fazer para a tua obra se manifestar sobre a minha vida? Hã? Já perguntou? Não? Pois passe a perguntar, porque ele quer ter esse particular contigo. Ele quer ter esse particular com você que está me ouvindo, viu? Em nome de Jesus, manda sua mensagem para cá. Está orando deitada? Está sem força para orar a Deus? Participa aí do programa Templo do Senhor Jesus, viu? Participa aí da programação. Você que está me ouvindo aí, abriu as portas aí para esse programa. Que a paz do Senhor esteja nesse lar. Que o Senhor venha soprar todo o vento contrário aí, viu? Aos teus projetos. Eu, como pastor, estou no monte de oração, tá? Estou no monte de propósito a Deus. Estou indo ao monte de oração em propósito por vidas, viu? O espaço aqui concebido, porque prestarei conta a Deus com tudo aquilo que aqui estou fazendo. Tudo. Tá bom? E vocês também verão prestar de conta. Então, nós temos que ouvir atentamente aquilo que o Espírito de Deus tem falado. Eu não sento aqui para falar da minha vida, a não ser o testemunho do que o próprio Deus fez na minha vida. O Senhor traz aqui para mim, viu? Uma mulher que ela é casada, mas o desejo dela não é no marido mais. O desejo dela, está me ouvindo? O desejo dela é outro homem. É dois homens com ela. O desejo dela, isso está dentro dela, que arde dentro dela. O Senhor me traz, filha, a tua intimidade se revela a Deus a ti através desse programa, viu? Para te ajudar. Porque você, mesmo tendo marido na sua casa, na sua vida, você tem desejo por outras pessoas fora. Você parece que acorda e dorme, quando já sai, quando levanta, fica isso dentro de você, e isso causa também dentro de você uma ansiedade. E essa ansiedade é causada pelo mal. Tem um demônio que ele disse assim: se eu pudesse, eu estourava as veias dentro dela para levar logo. E você está achando que o mal, ele brinca de ser mal. Eu vou te ajudar. Manda tua mensagem para cá. Diga: pastor, é comigo. Isso aí é para minha vida. Viu? Se Deus está me mostrando, me revelando aqui agora, é para te ajudar. Viu?
É para te ajudar. Deus, Jesus disse assim: eu não vim para condenar, não, eu vim para libertar. Eu vim para abençoar, eu vim para salvar aquele que está perdido. Onde muitas pessoas fazem, cada esquina tem um seminário, fazendo seminário. Viu? E qual é o seminário que Cristo ensinou? Se não o evangelho do arrependimento. É muita doutrina de homens sendo pregado. Tem pastor que ele só é pastor dentro da igreja. Ele só vai para a igreja no dia de culto. Ele não faz propósito. E a única coisa que passa dentro da igreja é voto. É uma passação de voto dentro da igreja. E as vidas se perdendo. As vidas perecendo. Sem conhecimento da verdade. Sem ter força para orar. Não coloca em direção ao reino celestial. Mas é quando se tem alguém que vai falar a verdade, essa pessoa ela não aceita ser repreendida. Ela não aceita aquilo que Deus quer falar. Eu comparo esses como os fariseus. Aqueles que diziam ali, já tem o Deus, nós já temos Deus aqui. É? Tem muitos que estão assim hoje. Diz que já tem Deus com ele. É, nós já tem Deus, eu não preciso desse negócio de crente. Desse negócio de crente. Eu já tenho Deus na minha vida, crente fariseu. Cegos. Loucos. Que se te pedir a tua alma hoje, para onde é que tu acha que vai? Para onde é que tu acha que vai? É? A sua vida está assim, minha irmã? Viu? É para a senhora? Isso que eu acabei de dizer? O telefone é esse daqui, ó. Pastor, não passa no ar meu nome. Eu não vou passar. Eu só passo se você autorizar. Viu? Eu só vou passar se você autorizar. Se você não autorizar, é eu e Deus, tá? Eu vou te ajudar em oração. Eu vou comprar essa briga espiritual. Eu falava aqui do programa anterior a respeito aí do Zé Pilintra, né? Que todo dia toma um copo de cachaça grande, rindo da cara, viu, de um homem. Mas por que que o diabo ele está rindo da situação? Porque está vendo o fracasso entrar. E o fracasso ele vai aprofundar mais, vai entrar mais ainda, viu? Vai entrar mais ainda por desobediência, por falta de sabedoria, por falta de pedido de perdão a Deus. E a vida está embaraçada. O diabo disse assim: eu vou dar uma acalmada. Eu vou dar uma acalmada agora. Viu? Olha como Satanás é. Olha como o diabo é, né? Amém? O telefone está liberado para você participar. Pastor, qual o telefone aí para participar da programação? Ó. Eu tenho mais de 15 anos de experiência no mundo espiritual. Já passei pelo espiritismo. Deus me tirou do espiritismo. Passei pelo catolicismo. Testemunha de Jeová,

dê a casa aí da senhora. Faça aliança com Deus. Viu? Faça aliança com Deus. Fala aí, Deus. Se o senhor tem propósito nisso que eu estou falando aqui. Se o senhor tem propósito sobre esta causa. Que o senhor venha agir a meu favor. Tá, minha irmã? Faça aliança com Deus e apresente ao Pai. Porque tem gente que busca luxo. Tem gente que está aguardando e não consegue fazer a obra. Tu está aqui de passagem. Tu está aqui de passagem. Viu? Está aqui de passagem e não sabe nem 5 minutos. Daqui 5 minutos tu não conhece da tua vida. Tu não conhece. Viu? Sabe quem é que conhece? Deus. Deus, viu? Faça aliança. Apresente a Deus aí, não diga a ninguém. Faça uma nova aliança. É você e Deus. É você e Deus. Aquela mulher, viu? Que ela foi abençoada pelo próprio Deus. Ela passou pelo marido, pegou o animal ali, foi em direção ao profeta. E todo mundo que passava por ela perguntava ali, como é que você está? Ela disse, vai tudo bem. O filho estava morto e ela disse, está tudo bem. Sabe o que nós aprendemos com isso? É porque tem situações que é você e Deus. Nem o marido ela contou. É você e Deus, viu, irmã? É você e o Senhor. Pastor, qual o telefone para participação aí? Pastor, eu quero paz a vizinha aqui que tem um sexo oposto, não é, minha irmã? Vou falar assim, né? Tá no lesbianismo. É uma escolha que a pessoa faz, né? É uma escolha dela. Ninguém vai deixar de amar o ser humano. Não vai ter ódio por isso. É uma escolha que a pessoa faz. Se tá, é aquilo que eu disse no início, se está buscando as coisas daqui, vai encontrar. Eu estava vendo um influenciador ali de Maceió, viu? Que ele estava dizendo, quando morrer, Deus, lá na frente, quando morrer, vivendo no homossexualismo, não luta contra as suas vontades, principalmente se fiz de cego sobre o que Deus deixou. E ali disse, não, quando morrer, nem vai ver Jesus, nem ver Cristo. Porque a palavra dele diz assim, ó, ficarão de fora. Então dizer, não, Deus vai julgar. Esse nem vê Jesus. Nem vai ver Cristo. Se não se consertar, não vê. Se não buscar o conserto, não vai ver. Aí eu vejo lá. O outro, tem uma pastora que vai para o monte comigo. Está lá em cima do monte. Olha quantas heresias é dita nessa humanidade. Qual o problema de falar a verdade? Porque falar a verdade diminui o dízimo. Falar a verdade diminui a oferta. Essa palavra ela pode... Não me dá galardão na terra e nem quero. Mas faz com que você entre no reino. Que você se volte a Deus, a Cristo. Estava ali, dizendo, ah, quando morrer, lá na frente a gente vê, nem vê Jesus. Não verá. Sabe por quê? Quem vai jogar esses... A Bíblia fala que morrerá duas vezes o ser humano. E até então, tem uns que estão ainda, por incrível que pareça, buscando a segunda oportunidade. Meu irmão, não queira a segunda chance, não. Aos santos que me ouvem agora, entendem do que eu estou falando? Não queira a segunda chance, não. Porque a tua oportunidade é agora. É agora, você está me ouvindo agora? É já. Viu? Eu vou deixar aqui o telefone...

0: para você que já bateu diversas portas e nada aconteceu, você que já fez campanha na igreja, né? Pastor lá já pediu muito voto? Hã? Já pediu? E nada? Hã? Eu vou orar por você gratuitamente. Eu vou apresentar a Deus a tua causa, tá? Em nome de Jesus. Ó, o telefone é esse aqui, ó, para você participar. Não importa, pastor, já estou congregando, não importa. Se você parou para me ouvir aqui, parou para ouvir esse programa, tá? É para mim te ajudar. Eu vou te ajudar. Eu vou te ajudar. Eu vou fazer propósito por você. Vou profetizar sobre a tua vida. Em nome de Jesus, amém? O telefone é esse aqui, ó. 011. Anota aí. Anota aí. 011-91-02-70-654. Anotou? Vou repetir. 91-02-70-654. 011 é o DDD, tá? Tem gente que acha que esse telefone anda comigo 24. Esse telefone aqui é da programação. O meu particular, quem quiser o particular, me pede aí que eu passo. Você que está me ouvindo no Brasil, manda aí seu nome para cá. O nome, o sobrenome e a rua onde você mora. O nome da rua, viu? Em nome de Jesus. É 011, anota só o 9, tá? Só o 9, tá bom? 011-9102-70-654. Você que está me ouvindo aí fora do Brasil, está me acompanhando aí nos Estados Unidos, viu? Me ouve através dos portais internacionais, pelas redes de rádio, pelas emissoras, pelo aplicativo celular. Tava aí pesquisando, de repente parou em cima desse programa, viu? Eu sou seu irmão em Cristo, pastor Sebastião Nunes, te fazendo companhia. Eu tenho mais de 15 anos de experiência no mundo espiritual. Deus me revela, me traz as coisas em imagem. E os meus ouvidos são abertos e os meus olhos também no mundo espiritual. É a obra de Deus sobre a minha jornada, caminhada aqui, viu? Então você que está me ouvindo fora do Brasil, pastor, o senhor ora para quem mora fora do Brasil, apresenta causas quem mora fora do Brasil, não importa a tua crença, viu? Tu vai ver o manifesto de Deus sobre a tua vida, porque crente até o diabo é, ele crê que estremece, mas não obedece, tá? Seja servo, serva do Senhor, viu? Servir a Deus é diferente de crer, tá bom? Em nome de Jesus, ó, você que está me ouvindo aí no, fora do Brasil, você pode participar através do telefone, viu? Que eu vou passar aqui agora. Você vai salvar dessa maneira aí o WhatsApp da rede de rádio, tá? O WhatsApp é mais 5511-9102-70-654, tá bom? Mais 5511. O mais, é só você segurar o dígito zero aí do seu telefone, vai aparecer o mais. Porque lá fora do Brasil, fora da nação brasileira aí, tem que colocar dessa maneira. Porque o código do Brasil é 55 e o mais é o inicial, viu? Inicial aí para aparecer da empresa, o WhatsApp aí. Você vai salvar dessa maneira, viu? Mais 5511-9102-70-654, viu? Mais é só segurar o dígito zero. Apareceu mais, símbolo mais, você coloca aí 5511-9102-70-654, viu? Bom dia, pastor, peço oração pela minha família. Olha aí. Filha, a senhora conta esse testemunho para glorificar o nome de Jesus. A senhora que estava com inchaço no pé da barriga, tá? A senhora vai contar o testemunho, gravar direitinho, que eu vou passar no alto aqui, no ar. para glorificar o nome do Senhor Jesus Cristo, tá, minha irmã? É para a glória do Senhor Jesus. A água, ela é consagrada. Quando se apresenta a Deus, ela se torna consagrada, viu? Se consagrou, se separou para Deus, assim como você ou como eu. Quando nós se consagramos a Deus, nós se separamos, viu? Então, separou algo e apresentou a Deus, ela se torna... A água que a senhora derramou e não sente mais nenhuma dor, sumiu, é para glorificar o nome de Jesus. Grava aí o testemunho em áudio, tá? Que eu vou passar no ar, porque tem gente que acha que eu combino, ou então eu tenho algum ponto aqui no meu ouvido, que eu falei, eu combinei alguma coisa. Tem gente que pensa assim, viu? Em nome de Jesus,
1: não
0: amém?
1: Não falar o meu nome.
0: Não falar o seu nome. Tá bom, eu vou passar, depois eu vou ouvir fora do ar aqui também. Tá bom? Em nome de Jesus.
2: Bom dia, irmão, a paz do Senhor. Oi, irmão, eu sou Ironilda, do bairro Independente. Ah, sou de Toritama. Ah. Eu tenho crise de ansiedade. Eu tomo 2 medicamentos.
0: Ah.
2: Eu tomo Vivotril, baixo da língua, que é assim, doutor. É assim, irmão, porque desde eu deixei de tomar uma qualidade de remédio, aí eu fiquei com essa crise muito forte. Aí eu sinto aquele medo no coração. Aí meu nome é Ironilda Maria da Silva.
0: Amém, minha irmã, Ironilda Maria da Silva. Filhinha, vamos orar a Deus, tá? Porque isso que a senhora sente, minha irmã, tem origem espiritual que não é da sua geração, tá, minha irmã? Não é da sua geração. Aqui eu falei nos programas anteriores, falei aqui a respeito de que eu entrei dentro de um lar, da casa de uma mulher, viu? E essa mulher, ela, viu? Ela passou, estava ali incorporada com mal. E dentro desse lote, dentro desta casa, estava tendo ali, ela se cortava. Ela pegava uma faca e cortava a sua coxa. E fazia ali o chamamento para outras legiões. De 300 anos atrás, né? Tem gente que... Ah, pastor, você nasceu há 300 anos atrás. Não, não nasci. Mas Deus está desde a criação. E o Espírito dele me falava assim. Em nome de Jesus, né? Deixa eu ver aqui. Tem mais um áudio para ouvir fora do áudio. Você pode participar. Pode mandar seu nome para cá, a cidade de onde você está ouvindo esse programa. Pode participar, teu filho que está rebelde. É o teu filho que está rebelde aí, tá? É a filha? Mãe, seu hoje com mal-estar? Muita dor de cabeça, inchaço? Manda teu nome para cá. Viu? Eu quero agradecer também a todos em Santa Ana, em El Salvador, a rádio do pastor, lá em Santa Ana. Deus lá bendiga, viu? Eu saludo aos irmãos aí com a paz do Senhor Jesus. Eu sou seu irmão em Cristo, hein? Pastor Sebastião Nunes, te fazendo companhia ao vivo aqui, como vivo o nosso Deus, né?
3: A paz do Senhor, irmão Sebastião.
0: Ah.
3: Eu sou Leonice Lúcia da Silva, daqui de Toritama, no Geral, Rua Pau Santo, e peço oração por mim e pela minha família, meu filho Daniel, de Jaildo, e meu esposo.
0: Filhinha, sobre a vida da senhora aí, onde a senhora mora, eu não conheço, viu, minha irmã? Mas tem uma pessoa aí, minha irmã, que ela não gosta da senhora aí. Essa pessoa, ela não se dá bem com a senhora. Ela finge falar com você, mas ela, no, dentro dela, tem um ódio. Ela tem um ódio tão grande da senhora, que esse ódio é causado pelo maligno. Preto velho está sobre a vida dessa pessoa. E ela, minha irmã, ela, se ela pudesse, ela exterminava com tudo aquilo que a senhora pensa, tá, minha irmã? E Deus disse assim, que é para a senhora guardar os seus projetos, as suas palavras, falar somente com ele. Porque tem gente que é capa, que é bode, fantasiado de ovelha. E essa pessoa tem um preto velho viu? Sobre as costas dessa pessoa, viu, minha irmã? Que não gosta da senhora e onde a senhora mora. Tá bom, filhinha? Vigia em nome de Jesus, né? Amém, pastor. Bom dia, Deus abençoe. Não passa no ar, tá bom. E eu tô recebendo mensagem aqui, em nome de Jesus. Eu vou ouvir já já fora do ar, tá? Eu vou ouvir já já fora do ar. Você que tá aí passando perseguição, tá sofrendo perseguição dentro do ministério, eu vou te falar como é que você vai fazer para você apresentar a Deus essa perseguição, viu? Eu vou falar.
1: A paz do Senhor, pastor, tudo bem? Eu me chamo Verônica Pereira Teixeira, moro aqui em Ampere, no Paraná.
0: Ah.
1: E eu tô congregando numa igreja não faz muito tempo, sabe? E eu queria poder entender o que que acontece, pastor. Porque, assim, o meu pastor, ele tem passado por muitas lutas, sabe? A gente sabe que quem faz a obra de Deus tem luta mesmo, sabe? Mas, ultimamente tem sido muito complicado, sabe? Que eles estão passando por muita dificuldade na vida deles. Eles não têm condições, que tipo, eles... Meu pastor, eu vou falar o nome, porque o senhor sempre pede para falar o nome, né? O nome do meu pastor é Vanderlei Vargas. Ele mora na cidade de Santa Isabel. E ele tem a congregação lá e aqui em Ampere.
0: Ah.
1: E também na Nova Esperança,
0: uh-huh,
1: do Sudoeste. E assim, ele... Ultimamente ele não tá tendo condições, pastor, nem para abastecer o carro para fazer os cultos, sabe? A situação tá tão complicada que eu fiquei sabendo, assim, que eles estão passando por sérias necessidades, assim... Passando por necessidade até de alimentos, assim, para a família, sabe? A situação tá muito, muito difícil, pastor. Eu queria entender o que que acontece. Ele, assim, pelo que a gente vê, ele é um servo de Deus, que Deus escolheu. Uma pessoa que não tá ali para brincar com as coisas de Deus. A gente vê que quando tem uma pessoa que tem um problema, uma dificuldade, ele sofre junto, sabe? Ele tá, né, ele tenta ajudar, ele aconselha, ele tenta, né, fazer as coisas corretamente. A gente tem percebido isso, só que eu queria entender o que que acontece, que uma pessoa está na obra de Deus e está passando por tanta luta, por tanta dificuldade, sabe? Ele está com um problema de saúde também, que na coluna, que tem deixado ele numa situação que ele não está conseguindo trabalhar.
0: Eu entendo, filhinha. Minha irmã, a senhora estava falando aí, a obra de Deus, ela é espinhosa, viu? A obra de Deus, ela é espiosa. Mas, meu irmão, eu vou falar aquilo que eu vi. Aquilo que eu vi sobre esse ministério aí nesse lugar, onde a senhora falou. O tempo dessa obra aí chegou ao fim aí. Deus quer usar esse vaso, que eu não conheço, minha irmã, da maneira dele, em um outro lugar. Não é mais aí. Tem gente que pensa assim, a obra de Deus fecha? Não, não fecha a obra não, viu? Deus apenas leva em direção de outro lugar. Tá, minha irmã? Eu não sei se esse vaso está ouvindo, ou a senhora, somente a senhora, mas eu vejo o final desse caminhar aí. E Deus colocando em direção ele em outro local. Essa mesma porta aí em outro lugar. Viu, minha irmã? Eu vejo dessa maneira. A luta que o servo de Deus passa na terra, isso é normal, é natural, viu? É natural. Se a gente for para a Bíblia, todos os servos e profetas foram muito perseguidos. Elias, por exemplo, ficou debaixo de um pé de pau. E ali ele chorando falou com Deus que não era melhor do que os seus antepassados, que Deus levasse ele. Viu? Então a peleja do servo de Deus, quanto mais dado é cobrado, viu? Quanto mais dado é cobrado. Como assim, pastor? Quanto mais usado, mais cobrado ele é. Então a peleja, a luta é necessário, viu? Passar por isso. Porém, mas eu vejo não é o fechado, porque tem gente que fica naquela. Deus já deu sinais que quer tirar de um lugar e colocar em outro por causa de vidas em outro local. Mas a pessoa insiste, fica na insistência ali. Fica na insistência ali. Viu? E tirar do próprio bolso para manter obra não é fazer obra. Deus não quer isso. Deus não quer que você retire do seu para manter a própria obra. Para isso ele deixou o dízimo e a oferta. Se o senhor deixou ao ponto de chegar a esse ponto, eu vi aqui a mudança de local, viu, minha irmã? O parar por enquanto aí. Tá bom, minha irmã? E se dirigindo em outro local e não agora. Tá, minha irmã? Tá bom? Pastor, e o que deve fazer dessa situação? Eu não posso opinar sobre o ministério porque eu não conheço a forma que é conduzida aí, mas eu estou passando aquilo que eu vi, tá, minha irmã? Pode-se criar um núcleo de oração aí, onde a senhora mora, tá? Onde a senhora tá, pode ter criado um núcleo de oração aí, na casa de alguém ou na casa dos irmãos, tá? Mas eu vejo o mover de um lugar para outro, viu? De um lugar para outro, essa obra aí, tá bom, filhinha? Em nome de Jesus. Olha, a Bíblia fala que a obra de Deus, ela tem que começar de nós primeiro, né? Que nós somos igreja. Não tem como você fazer de qualquer maneira a obra, tá? Fazer de qualquer maneira não pode. Tem que fazer da forma certinha, para o Senhor abençoar, tá? E Deus trabalha na vida daquelas pessoas da maneira correta. Deus não erra, não. Deus abençoa e cuida do mesmo jeito, tá? Tu é igreja, tá? Eu sou igreja primeiro, né? Nós somos igreja, viu? Templo e morada do Espírito Santo. Olha, eu vou ouvir aqui, tá? O louvor. Vou passar aqui umas duas canções. Fique ligado aí na programação. Eu volto já orando por você. Eu só vou ver aqui os áudios aqui, o testemunho aqui para glorificar o nome de Jesus. É para a glória e honra do Senhor e Salvador Jesus Cristo. Quando você testemunha, viu, igual a irmã falou nos programas anteriores, a irmã acabou de mandar o áudio aqui também. É para glorificar o nome de Jesus. Porque tudo se faz novo e é um tapa no diabo, viu? É envergonhando Satanás. Quando você conta um testemunho, você envergonha o diabo. O diabo, ele é envergonhado. Ele não tem nem para onde te acusar. Automaticamente, ele é envergonhado. O acusador é envergonhado. E o nome do Senhor Jesus Cristo é glorificado, tá bom?
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2: De volta na programação, olha... Eu tava ouvindo aqui, ó, as mensagens... Tava ouvindo aqui as mensagens da irmã que tá dizendo ali que tá com enfermidade, ela e o filho. Filhinha, no momento da oração, vamos apresentar a Deus, a senhora vai derramar essa água sobre a sua cabeça e a cabeça dessa criança, viu? Em nome de Jesus, mas ore com fé, porque se tu crer, tu vai ver a glória de Deus. A filhinha diz, pastor, não entendi o que o pastor falou, minha irmã. Se a senhora não entender da forma que eu falo aqui, que eu tento da melhor maneira possível, viu? Levar as palavras mais transparente possível, tá bom? Quando o programa chegasse ao final do programa de hoje, eu enviarei para a senhora, viu? O programa e a senhora ouça com atenção, tá bom, filhinha? Em nome de Jesus, a irmã que mandou mensagem falando ali que o marido tá numa cachaça desgramada, viu? Pediu para não botar o nome no ar, tá bom, minha irmã? Eu vou passar algo para a senhora fazer aí, viu? Fora do ar, tá bom, minha irmã? Em nome de Jesus. Solta aí o áudio da irmã que tava dizendo ali da...
3: Eu passei 3 dias à noite ansiosa, muito ansiosa, porque o pé da minha barriga começou a inchar, né?
2: Ah.
3: Inchando, inchando, eu senti aquela bola bem feitinha, inchada.
2: Ah.
3: Ansiosa, ansiosa. Aí eu
2: coloquei jogou a água.
3: Eu passei.
2: Ah.
3: Aquela dor fosse indo embora. Eu senti aquilo ali que tá na dor indo embora. Aí eu tinha pegado o peso.
2: Sumiu.
3: Aí eu passei. Glória a Jesus. Glória a Jesus. Eu melhorei. Melhorei da minha ansiedade.
2: Olha aí, hein?
3: Passei. No pé da barriga e também tomei. Assim que o senhor terminou de orar, eu tomei. Passei no pé da barriga. Glória a Jesus. A enfermidade foi embora.
2: Olha aí, tá vendo? A enfermidade foi embora. É para glorificar o nome do Senhor Jesus Cristo. Pastor, ore por mim, a irmã Jussiara, estou ouvindo o programa, tá bom, minha irmã Jussiara, recebi a mensagem da senhora aqui, viu? Chegamos aqui no final do programa. Tá? Mas aqui o senhor me trouxe uma bacia grande. Dentro dessa bacia, viu? Dentro dessa bacia de alumínio. Sabe uma bacia de alumínio grande? Tá? Ali dentro vai ser derramado sangue de bode dentro dessa bacia de alumínio. Presta atenção, você que está me ouvindo. Porque eu estou aqui como instrumento a obra do Pai. Tá? E essa bacia vai ser derramada ali, um sangue de bode, dentro dessa bacia de alumínio. E dentro desse sangue vai ser enrolado um lençol. Presta atenção, você que está me ouvindo aí. Tá? E esse lençol branco que vai ser enrolado dentro desse sangue de bode, dentro dessa bacia de alumínio. Esse lençol é de uma jovem. Viu? De uma mulher. E esse trabalho, viu, que vai ser apresentado, o senhor está me trazendo dessa maneira. É uma pessoa que deixou a vida de um homem e ela é solteira hoje, mas a vida de um homem ficou para trás, que ela deixou de lado essa pessoa. E essa pessoa, ela não consegue esquecer essa outra, ela vai trabalhar na obra, viu? Para tentar atrair a atenção dessa pessoa, começando pela enfermidade. Como assim, pastor? Ó, para que essa pessoa venha traçar, viu, a enfermidade, e essa pessoa se apoderar ao diabo, já deu um grito lá dentro, venha se apoderar dessa fragilidade dessa pessoa, viu? Não sei quem é o nome que Deus me trouxe, é Ana. Então vai essa pessoa procurar fazer o trabalho para que essa pessoa venha se aproximar dela pela enfermidade, tá? E é um trabalho bem elaborado. E na minha frente tem essa bacia. E esse lençol, viu? É algo esquecido na casa dessa pessoa, tá? É assim que o senhor me trouxe, tá bom? Então, se você tem esse nome, já passou por isso, aconteceu isso mediante a tua vida amorosa e tá me ouvindo, o telefone tá liberado. Eu vou orar, vou apresentar a Deus e o senhor vai quebrar. Não vai deixar nenhum mal chegar na tua vida, não, tá? Não vai mesmo. Viu? Em nome de Jesus, o telefone tá aqui, ó. Liberado. 011 é o telefone do programa, tá bom? Em nome de Jesus, o telefone do programa tá liberado para você participar, deixar o teu nome, tá bom? E me trazia a cor do lençol, que não é branco, branco igual neve, não. É um branco meio amarelado, viu? É algo passado, que alguém que passou pela vida da senhora, quando eu falo senhora aqui, muita gente fala, ah, pastor, mas eu tô ainda, não tenho essa idade. É o meu jeito de falar, viu? É o meu jeito de se pronunciar em relação a você, mulher, que tem esse nome, tá? Manda pra cá, viu? Diga comigo, porque não adianta mandar depois do número, tá? Porque já já tem aí o profeta também na rede rádio, tá? A não ser no próximo programa aí. Eu vou passar o telefone devagar para você anotar. 011 é o DDD. 9102-70-654, viu? Diga comigo. Eu vivi uma vida assim, viu? E a cama que você, para não ter dúvida, que você tava ali no momento íntimo, até mesmo quando estava namorando, quando estava convivendo com essa pessoa, a cama tem até a cabeceira de madeira. As pontas da cama é de madeira, ponta fina, tá? Em nome de Jesus. Então, eu peço a você que se está me ouvindo, se é com você que participe, tá? Se Deus revela, é para quebrar o mal, viu? Pastor, quando o Senhor diz, fala o Senhor, a senhora, é uma forma respeitosa de falar. Isso mesmo, viu, minha irmã? Viu, irmã Ana? Isso mesmo, viu? Chegamos aqui no final do programa, pega aí a água, pega aí, vamos apresentar a Deus. A filhinha que está sofrendo enfermidade, a filhinha que está sofrendo enfermidade, Deus vai arrancar o mal pela raiz, tá? Deus vai arrancar o mal. O Senhor me traz aqui um piseiro, viu, minha irmã? E esse cumpiseiro, minha irmã, fizeram um corte dentro desse cumpiseiro, é o nome que o Senhor me trouxe. E tem um papel branco com o nome da senhora dentro do cumpiseiro, que é para a senhora entrar em total desespero, viu? Todos os demônios na vida dessa pessoa, uma ordem agora, só em nome de Jesus da vida dela agora, todos os demônios dessa criança agora, sai agora, no nome de Jesus. A ti eu dou uma ordem, viu? No nome de Jesus, agora. Um no rabo do outro agora. Sai! Sai! Em nome de Jesus. Pega aí o copo com água, a peça de roupa. Em nome de Jesus. Vamos apresentar a Deus, que após a vinheta, eu vou estar orando em nome de Jesus. Amém?
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2: Senhor meu Deus e eterno Pai Todo-Poderoso, Pai querido, mais uma vez diante de Ti, da Tua presença, meu Deus querido, eu venho, meu Pai, apresentar a vida da Tua filha em Tuas mãos. Em nome de Jesus, visita a mente dela e o coração. Visita, meu Pai, as finanças. Vai tirando o impedimento, meu Senhor da glória. Entrega vitória, meu Pai, na vida da Tua filha. Que está orando comigo agora, meu Deus querido, dizendo, visita, meu Pai, essa fotografia. Eu apresento, meu Pai, a cada um em Tuas mãos. Porque é o Senhor que faz, é o dono da vida, o autor da vida, a transformação feita pelo Senhor. Toda a glória a Ti, meu Pai, seja dada. E nessa oração sincera, meu Senhor, meu Pai, eu peço em nome do Senhor Jesus, que o Senhor venha visitar o trabalho do Teu filho. Visita, meu Pai, este lar, vai tirando impedimento, tira a tristeza do coração do Teu filho, alegra ele na Tua presença. Em nome de Jesus, meu Deus querido, apresenta esse copo com água a Ti. Coloca a gota do Teu sangue, meu Pai, a esta água. Coloca, meu Pai, que quando a Tua filha derramar sobre a sua cabeça, sobre a cabeça, meu Pai, dessa criança, que todo mal, meu Pai, venha sair. Venha ser arrancado, meu Pai, em nome de Jesus Cristo. Porque a glória é Tua, meu Senhor da glória. A honra é Tua, meu Pai. Manifesta a Tua mão potente e poderosa. Direita vitoriosa, meu Pai, sobre esta causa. Assim eu peço, meu Pai, derruba essa muralha. Tira, meu Pai, o impedimento do Teu povo crescer. Dá crescimento, meu Pai. Porque o Senhor conhece o dia de amanhã, o Senhor sabe da necessidade, o Senhor sabe, meu Pai, da jornada que o Teu povo tem enfrentado. Eu peço em nome de Jesus Cristo, meu Pai, liberta essa jovem, tira o espírito, meu Pai, do lesbianismo, do homossexualismo, assopra, meu Pai, para longe, fortalece o caído, meu Pai. Fortalece, meu Pai, o necessitado. Assim eu peço, meu Pai, nesta oração sincera, com a certeza, meu Senhor, que o Senhor está agindo, que o Senhor é que faz milagre, meu Senhor da glória. Essa oração sincera eu peço a Ti, meu Pai, no nome de Jesus. Abençoa, meu Pai, esta causa na justiça, esses papéis, meu Pai. Entrega a vitória, meu Pai, na mão do Teu filho. Entrega, meu Pai, na mão da Tua filha, meu Senhor da glória. Visita, meu Senhor, essa vida conjugal. Tira toda a tristeza. Transforma o coração desse homem. Amarra esses demônios, meu Pai, que tem assolado essa vida conjugal. Em nome de Jesus. O sangue de Jesus que te queima agora. O sangue de Cristo que queima agora. Toda aliança do mal, obra do maligno, que seja quebrada agora no nome de Jesus. Abençoa, meu Pai, da vitória. É o que eu peço e te agradeço. Em nome de Jesus Cristo, amém? Derrama dessa água na sua cabeça aí. Toma dessa água aí que foi apresentada a Deus. Em nome de Jesus, Porque é para a glória e honra do Senhor e Salvador Jesus Cristo. Vai dando glória aí. Vai dando glória dentro desta casa. Dê glória ao Pai, ao Filho, ao Espírito Santo de Deus. Que a paz e a graça e a misericórdia do Senhor Jesus esteja na tua família, na tua casa, para todo sempre. Amém?

Sejam todos muito bem-vindos de volta ao nosso Adoração Total. Hoje é mais um dia daqueles, né? Para nos alegrarmos na presença do Senhor através da música gospel. Que esse próximo módulo musical seja de bênçãos e de muita inspiração para todos vocês que nos acompanham e que escutam agora o nosso programa Adoração Total. Vamos louvar com alegria.

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1: De concluir nosso tempo aqui juntos, hein? Mas o nosso Adoração Total continua em nossas vidas. Agradecemos aí a todos por estarem aqui com a gente e desejamos aí muita paz, Deus no coração e, é claro, muitas bênçãos em sua vida. Até o próximo programa, queridos ouvintes. Tchau, tchau.
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em vós o mesmo sentimento que houve em Cristo Jesus, pois ele não subsistindo em forma de Deus, não julgou como usurpação ser igual a Deus. Antes a si mesmo se esvaziou, assumindo a forma de servo, tornando-se a semelhança de homem e reconhecido em figura humana. A si mesmo se humilhou, sendo obediente até a morte, e morte de cruz, pelo que também

0: 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Toca mais uma!
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0: Chegou a hora de ouvir o que está em alta. Seleção musical do ouvinte começa agora. Vem a primeira música.
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2: Música 1 já foi, agora é a vez da música 2. E aí, qual tá melhor até agora?

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1: Você conferiu as três músicas de hoje. Qual merece tocar inteira, hein? Volta agora aí no Zap. E já já a gente volta com mais um som pesado no Music Mix. Segura aí.
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3: Chegou a hora da verdade. A mais votada pelo público foi essa. Toque inteira agora.

nós levantamos os nossos olhos e as nossas mãos, o nosso coração ao Senhor, e nós dizemos Maranata. Nós precisamos entender que a mensagem do fim aponta para um caráter do fim. O Senhor não apenas deseja levantar um clamor, mas um tipo de pessoa, Maranata. Um tipo de noiva, um tipo de gente que é o tipo de gente do fim. Pedro diz que o que nós então devemos fazer, aqueles que desejam? Nós precisamos nos tornar o tipo de pessoas que espera, mas também que apressa o retorno de Jesus. Porque ele não é, o Senhor Jesus, ele não é um homem que deseja uma menina, mas ele deseja uma noiva madura. Que se levante nesses dias aqueles que não têm medo.

0: Maranata, Jesus, nós te amamos. Como igreja, nós te dizemos que nós te amamos. Amém. Vem, vem.
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0: É isso aí, galera. O Music Mix fica por aqui, mas a trilha sonora continua com você. Até a próxima edição do nosso programa.
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Salmo 121. Olho para os montes e pergunto: de onde me irá o meu socorro? O meu socorro vem do Senhor, que fez os céus e a terra. Ele, o seu protetor, está sempre alerta e não deixará que você caia. O protetor do povo de Israel nunca dorme, nem cochila. O Senhor guardará você. Ele está sempre ao seu lado para protegê-lo. O sol não lhe fará mal de dia, nem a lua de noite. O Senhor guardará você de todo perigo. Ele protegerá sua vida. Ele o guardará quando você for e quando voltar, agora e para sempre. Por isso, se você crê, levante as suas mãos, levante os seus olhos.

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6: Pois é, como diz a Bíblia, esperei com paciência no Senhor, você esperou e a gente voltou com vocês, com mais músicas no programa Nas Mãos de Deus.

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2: Bom dia, bom dia, bom dia. E a paz do Senhor, né? Para todos que estão ligados aqui nesta emissora de rádio pela fé com Jesus de Nazaré. Vamos andando, vamos caminhando, né? Com o nosso pastor Cristo Jesus, que nos comprou, salvou, libertou, né? Só ele. Aqui quem fala é o irmão em Cristo, Gilberto Leite da Costa. Eita glória! Mais um dia na terra, né, meu irmão? Né, minha irmã? Radinho ligado, tá na benção, tá na benção. Fazer homenagem aí à turma da fé que tá na fazenda, no sertão, né? Aí nas vilas rurais, né? Todos os ouvintes ouviam uma canção, né? Um homem cantando ao Criador, né? Vamos ouvir aí o irmão em Cristo, Zé Xavier, o cantador de Jesus. Se lembrar aí do sítio da fazenda aí, o homem do campo, o homem do sertão, que busca a fé através de Jesus Cristo.
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Eita, glória, né? Glória a Deus e aleluia. Nem só de pão viverá o homem, mas sim da palavra do nosso Pai Criador, né? Creio que vamos se alimentar da palavra do Criador, beber água da fonte da vida, comer o pão, né? Que é a palavra do nosso Pai Criador que cuida de cada um de nós. Eleva os olhos para os montes, de onde me virá o socorro? O socorro vem só do nosso Pai Criador, que criou você, fez eu, fez nós.

0: espírito, né? Que depois da morte, nós temos aí um mundo espiritual para nós viver eternamente. Se assim como a palavra diz, né? Se arrepender, nascer de novo, né? Eis que não tornes que... Fala, errei aqui. Eis que não tosquenejará nem dormirá o guarda de Israel. Aqui é o nosso papai, o Deus vivo, o Deus de Abraão, de Isaac, de Jacó, ele está dizendo. Ele não dorme. Ele guarda quem é ele. Ele fala todo dia, chama, olha para você, olha para mim, cuida de mim, cuida de você, né? O Senhor é quem te guarda. O Senhor é a tua sombra e a tua direita. Esse é o nosso Pai Criador, meu amigo, minha amiga, que mandou seu Filho unigênito, para que todo aquele que nele crê não pereça, mas tenha vida eterna. O sol não te molestará de dia, nem a lua de noite. O Senhor te guardará de todo mal, ele guardará a tua alma. É ele quem protege, quem cuida da sua alma, da minha alma. É o Criador, é uma benção. Aí o anjo do Senhor está aqui do nosso lado, alimentando da palavra espiritual. Eu e você, nós temos que crer que estamos bebendo a água da fonte da vida, comendo pão, curando o nosso espírito, a nossa alma, a nossa matéria, que estamos aqui no planeta Terra, mas crendo que o nosso Pai existe e que tem uma cidade santa do nosso Pai nos aguardando. O Senhor guardará a tua entrada e a tua saída, desde agora para sempre. Amém? Aí quem guarda nós, quem cuida de nós, é o Criador, não tem outro, só tem ele mesmo. Amém? Vamos aqui ouvir uma canção, eu volto já.
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Deus, glória a Jesus, glória ao Pai, ao Filho e ao Espírito Santo. Comunicando aqui na emissora de rádio, esse irmão em Cristo, Gilberto Leite da Costa, né? Amém? Mais um dia na terra, né, meu querido, minha querida do rádio, você que está sintonizado aí, acompanhando aí o programa, né? Na angústia, clamei ao Senhor e ele me ouviu. É, meu irmão, minha irmã, fala com Deus, viu? Conversa com Deus, porque ele está ouvindo você, está escutando você e ele está trabalhando na minha vida, na sua vida, na nossa vida, viu? Amém? Senhor, livra a minha alma dos lábios mentirosos e da língua enganadora. Só tem ele, somente ele, para nos livrar dessa situação aqui, das mentiras enganosas, falas que vêm perturbar o nosso dia, né? Mas ele vai dar a sabedoria para você e eu ter o discernimento. E isso aqui, quando nós escutar aqui lábios mentirosos, a nossa alma não vai se perturbar. A nossa alma vai descansar no Senhor dos lábios mentirosos, daquelas notícias que chegam até nós para querer tirar a paz da nossa alma. Aquelas palavras enganadoras, mas eu e você, né, vai ter o discernimento para ter a sabedoria divina na nossa vida para nos livrar do mal, né? Que dirá? O que te acrescentará a língua enganadora? E a gente passa todo dia nessas lutas, nessas guerras, batalha, né? Porque tem gente que vem, né, com essa língua enganadora, né, querendo aí acrescentar aí perturbação na nossa vida, mas o Senhor é quem nos guarda. Flechas agudas do valente, com brasas vivas de zimbro, né? O Senhor guarda nós aqui, meu irmão, minha irmã, dessas flechas agudas aqui do inimigo, do adversário, que não vai pegar nenhuma seta em você e em mim, porque é o nosso Pai Criador que nos guarda. Ai de mim, que peregrino em Meseque e habito nas tendas de Quedar. Nós somos peregrino e nós diz, ai de mim, que eu estou aqui perecendo aqui, né? Que eu habito aqui, sou peregrino e habito aqui nessa terra. Mas o Senhor tem guardado a nossa mente, o nosso coração, o nosso pensamento, a nossa imaginação para receber essa riqueza, essa esperança da terra prometida, que é pela fé. Quem está conduzindo nós à cidade santa, celestial e espiritual, é o Filho do Criador, que é Jesus Cristo de Nazaré. Aí ele diz na palavra, a minha alma bastante tempo habitou com os que detestam a paz. Quantos estão nos cercando, nos arrodeando, querendo tragar nossa vida,
querendo acabar com o nosso sonho, com a nossa esperança. Não quer que nós encontramos a saída, a resposta certa, a liberdade para adorar, para buscar o nosso Pai Criador, né? Porque o mal ele veio matar, roubar e destruir, mas o nosso pastor Jesus Cristo, ele veio dar vida e vida eterna. Pacífico sou, mas em eu falando, já eles estão em guerra. Por quê? Porque o mal, ele não quer que seu espírito encontre o pastor que dá vida no espírito, que dá pão, água e cuida da nossa alma, matéria e o espírito, né? Aí o mal, ele não quer, né? De maneira alguma, mas a palavra do Senhor, ela tem poder para nos curar e levar nós para a casa do nosso Pai Criador. Falando com Deus é o melhor caminho, é encontrar o pastor, o Verbo que se fez carne. Eita glória!

0: Eita glória! Graças a Deus por mais um dia de vida aqui na terra, né, meu irmão, minha irmã? Com a esperança de quando nós partir daqui desta terra, a nossa esperança, né? E mais o Espírito Santo retornar à casa do Pai Criador. Eu volto já. Amém.
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De volta comunicando com você, amigo da fé, do rádio com Jesus de Nazaré, caminhando pela fé até chegar Jerusalém espiritual e celestial. O nosso Pai, o Deus vivo, Criador, ele mandou o seu Filho unigênito, para que todo aquele que nele crê não pereça, mas tenha a vida eterna. O Criador chamou Noé e mandou fazer uma arca, né? Nos dias de Noé, como aconteceu no dia de Noé, assim será também nos dias do Filho do Homem, né? Comiam, bebiam, casavam, davam em casamento, até um dia em que Noé entrou na arca e veio o dilúvio e consumiu a todos. Como também da mesma maneira que aconteceu, né, nos dias de Ló. Comia, bebia, comprava, vendia, plantava, edificavam. Mas no dia em que Ló saiu de Sodoma, choveu do céu fogo e enxofre, consumindo a todos. E para salvar do mal, do pecado, das garras de Satanás, dos anjos caídos, somente a palavra do Pai Criador, o Deus vivo. É a criatura parar e dizer e clamar pelo Criador. Aí encontrar com o Salvador. Quem é o Salvador? Quem vai dar vida a essa criatura? É o poder da palavra que está no pastor, que é o Verbo que se fez carne, que se fez homem, para salvar o pecador, que morreu espiritualmente para o Pai Criador. O Criador, ele vinha falar com Adão, com Eva, olhar, ver, observar, cuidar. Ele tinha o prazer de falar com o filho e com a filha. Tinha relacionamento, tinha comunhão, né? Mas o adversário, os adversários, atacou para matar espiritualmente Adão e Eva. E o Pai tirou eles do Jardim do Éden para suar, né? Porque ficaram na matéria, ficaram na carne, né? E aí o inimigo vem atacando, atacando, atacando, porque não quer que o ser humano se encontre aí com a verdade. Porque só a verdade é quem faz o homem nascer de novo, ser uma nova criatura, para ter a fé, a esperança, né? De, como a palavra diz, que a qualquer momento, a igreja, aquele que nasceu de novo, que é uma vida espiritual, é uma nova criatura, receber o arrebatamento da igreja, aquele que se arrependeu e é uma nova criatura. Ou enfrentar uma das realidades,
humana, da carne, é que a carne vai morrer, vai para o sepulcro. A carne, ela vai virar pó, porque ela veio do pó. Mas o que o Criador colocou em cada um de nós, que é a vida no espírito, aí ele quer de volta. E aí? Será que eu já me arrependi? Será que eu nasci de novo? Para se encontrar com o Pai? Existe o Pai? Quem é esse Pai? De quem? Estamos falando aqui. Estamos falando pela fé, pela graça, pela misericórdia, que eu creio que só o Espírito Santo faz convencer o amado e amada que existe um mundo espiritual. Porque a matéria, ela é passageira. É tudo vaidade. Agora é uma fé, né, irmão e irmã? É uma fé de imaginar, de acreditar, de sonhar, de crer, ver pela fé e pela misericórdia e pela graça divina, porque Deus, o Criador, é tão bom, né? Que faz o plano da salvação para o homem. Aí a gente meditar, pensar que um dia nós vamos sumir da terra, desaparecer, vai para o pó da terra. E a alma aí? Vai para onde? Para onde vai a alma? Louco, hoje te pedirão a tua alma o que tem, a quem vai dar, né? Porque um homem estava olhando, né, para as coisas de bens materiais, sonhando, desejando, só vendo matéria. Mas o pai dele estava bem pertinho dele, como está perto de mim, está perto de você, né? Tem cuidado de você de uma forma especial. Agora você está olhando para o Pai Criador, você está buscando o Pai Criador, você crê na palavra do Criador? Como é que está a alma, a mente? Está servindo a quem? Será que está sendo escravo, escrava? Nós nasceu, não foi para ser escravo, escrava do adversário, do inimigo, não. A gente tem que ver pela fé, né? E o Senhor está chamando, né? Porque Cristo é o Salvador. Amém?

Bom dia, bom dia, bom dia. Bom dia, bom dia, bom dia. Bom dia com alegria. Gilberto Leite da Costa, comunicando aqui porque gosta.

Eita glória, né? A palavra de Papai do Céu, nosso Pai Criador, e Ele é o nosso pastor, que é Jesus Cristo, para quem crê, para quem acredita e recebeu, né? Na Escritura, a palavra do Senhor diz aqui, ó. É o nosso pastor, ele fala aqui na palavra dele. Desde então, começou Jesus a mostrar aos seus discípulos que convinha ir a Jerusalém e padecer muito dos anciões e dos principais sacerdotes e dos escribas e ser morto e ressuscitar o terceiro dia. O mestre aqui, Jesus Cristo, o filho do Criador, que se fez homem e escolheu 12 discípulos, ele estava aqui revelando, né, que ele ia passar. Aí Pedro, tomando a parte, né, começou a repreendê-lo, o discípulo. E falou assim, dizendo: Senhor, tem compaixão de ti, de modo nenhum te acontecerá isso. Aí Jesus Cristo falou assim, ele, porém, voltando-se, disse a Pedro: para trás de mim, Satanás, que me serve de escândalo, porque não compreendo as coisas que são de Deus, mas só as que são dos homens. Pedro, discípulo, chamado, escolhido, aí quando ouviu do seu pastor, do seu mestre, a revelação que ia acontecer, que ia passar, Satanás pegou aqui Pedro aqui e liberou essas palavras. Mas o pastor sabe de tudo, né? Jesus Cristo repreendeu. Vamos ver aqui. Para trás de mim, Satanás. Aí, usou, né, Pedro para falar: não, mestre, isso aqui não vai acontecer com você, né? Aí o pastor voltou e disse: para trás de mim, Satanás. E aí, veja como o adversário, ele é, viu? Como o inimigo é. Pedro deu brecha, ele entrou e falou. Mas Jesus, ele tinha que passar para cumprir a Escritura. Porque ele veio salvar, ele veio libertar. Ele veio vencer a morte, dar vida ao homem, para que o homem se arrepender e ver o reino de Deus. Viu? Amém? Então é isso aí, olha. A guerra no mundo espiritual. Houve a revelação do pastor dizendo aos seus discípulos que ele ia lá em Jerusalém e ia padecer, né? Ele ia morrer, mas ao terceiro dia ia ressuscitar. Aí Pedro falou aquilo, mas ele chegou e repreendeu
repreendeu o adversário, o inimigo. Viu? Pedro, tu me amas, apascenta as minhas ovelhas, né? Fazei a obra do Pai, em nome de Jesus.

De volta na programação, seu irmão em Cristo, Gilberto Leite da Costa. Todo mundo ouve, todo mundo gosta. Rimou, né? A palavra do nosso Pai, Salvador, Criador, né? Que dá vida, vida essa espiritual. Ele diz assim: então disse Jesus aos seus discípulos: se alguém quiser vir após mim, renuncie a si mesmo, tome sobre si a sua cruz e siga-me. Porque aquele que quiser salvar a sua vida, perdê-la-á. E quem perder a sua vida por amor de mim, achá-la-á. Pois que aproveita ao homem ganhar o mundo inteiro e se perder a sua alma? O que dará o homem em recompensa da sua alma? Né? Glória a Deus. É só Jesus Cristo que é o Salvador, porque veja a batalha aí, né? A batalha no mundo aí. Ele disse a revelação aos seus discípulos, mas Pedro tomando a palavra, né? Mas o inimigo ali entrou com aquela mensagem ali, usando a boca de Pedro. Veja o tamanho da guerra, da batalha, né? Sobre a questão da alma no mundo espiritual. Porque só o nosso Pai, Criador, Salvador, o Espírito Santo, para chegar até você, até a mim, trabalhar, né, na nossa vida, para nos libertar das garras de Satanás. Porque Satanás, ele veio matar, roubar e destruir. Mas o Filho do Criador, ele veio dar vida com abundância, a vida eterna. Isso é uma fé. Isso é uma fé, né? E só o Criador para nos conduzir aqui desse planeta Terra. Em nome de Jesus, né? Em nome de Jesus. Repreender toda a força do mal, toda a força maligna, né? Toda a força maligna, toda a força diabólica. Repreender, né? E o Criador está aí conversando, falando, anunciando, dizendo, e é para quem crê, né? Para quem crê, vai nascer espiritualmente, em nome de Jesus. Amém? Glória a Deus.

Glória a Deus, glória a Jesus, glória ao Espírito Santo. Eita glória, o nosso pastor, o filho do Criador, ele falou aqui na escritura, aqui na mensagem, na palavra dele, ele falou assim, e ele lhe disse, vamos às aldeias vizinhas, para que eu ali também pregue, porque para isso vim. E pregava na sinagoga dele e por toda a Galileia, expulsava os demônios. Pronto, é aqui que eu quero chegar. Eita glória! É, Jesus disse, nós vamos às aldeias circunvizinhas pregar, é chegado o reino do Pai Criador. O pastor indo às pessoas, a luz chegando aos corações de pessoas, expulsando o mal, o demônio, né? Eita glória, para queimar todo o mal, toda a obra do mal. Aleluia, glória a Deus. Uma mulher, eu ouvindo uma mulher falando ontem, e a mulher

estava o Pai Criador, no conjunto das senhoras, mas ela relatando que o coração dela, a alma dela, angustiada, triste, porque perdeu um filho, né? E quantas mães tem? Quantas mães tem que perde seu filho, sua filha, porque a violência, o ódio, a raiva nesse mundo pecaminoso, nesse mundo aonde o mal ele tem atacado, né? Quantas mães têm angustiada, ferida, que fala para o filho

na alma dessas mães, na ferida que essas mães têm, né? A perda de um filho em acidente, né? Em doenças, e a mãe está aqui na terra e viu o seu filho indo embora. O amor de mãe, você que tem mãe, eu tenho mãe, e eu fico assim, né? Falar com mãe, cheirar com a minha, com a mãe, né? É muito bom. E tem mãe que perdeu mais de um filho. Diga aí. Que perdeu mais de um filho. Eu só vejo Deus aí para segurar, para cuidar da alma dessa pessoa, viu? Eu vejo Deus para dar força para viver uma mãe já com a idade, né? E ver o filho, outro filho, o marido indo embora, bem de repente, esses corações, a mãe, ô Espírito Santo, aonde tiver uma mãe assim, Pai, chega no coração dessa mãe, chega na vida dessa pessoa para dar força, energia. Porque eu vou dizer uma coisa, viu? Só Deus para sustentar a alma dessa mamãe, dessas mamães, viu? As mãezinhas idosas, né? A esposa ficar com a rua de filho, viúva, e ver o marido dela partindo assim, e ela tendo uma ruma de criancinha para cuidar, só Deus, viu? E ela andando no planeta Terra, e uma ruma de filhinho para ela levar o sustento, pagar a energia, a água, comprar feira, as criancinhas pequenas, as lutas, as batalhas, hein? É, mas o Senhor é quem dá força e quem dá vitória a essas mamães, viu? E ela vence. A senhora vai vencer, mamãe. A senhora é uma vencedora, porque o Espírito Santo está cuidando da senhora. A minha mãe perdeu dois filhos. E o marido deixou nós. Eu não me lembro. Eu era pequenininho. Mas diga aí, para criar, para andar no mundo, para se erguer das feridas, dos abandonos, o marido deixar a sua esposa, a sua família, e se embora, não dá carinho, não quer criar os filhos, só quer se aproveitar da mulher, hein? Mas Jesus dá força a essas mulheres, a essas vencedoras, né? Em nome de Jesus, ajuda essas mamães
né? Glória a Deus. E uma mãe? Uma mãe que vê um filho, um outro filho brigando, discutindo, por causa de terra, por causa de herança, hein? E aquele que está cuidando da mãe, aquele que cuida dos irmãozinhos que o pai morreu, foi-se embora, né? Faleceu. Aí ficou aquele maior, aquele irmão lutando, trabalhando com a mãe, ajudando a mãe, dando providência ao sustento dos irmãozinhos pequenos. Aí quando ela dá fé, chega outro irmão maior e vai disputar, brigar, duelar por causa de herança. Aí quando a fé acontece, uma tragédia, uma morte. Como é que fica o coração dessa mãe? Como é que fica o coração dos irmãozinhos vendo aquela cena, naquela família? Perdeu o pai, né? A mãe perdeu o marido. E ali ficou aquele rapaz, aquele filho, saindo todos os dias na batalha da vida para trazer o comer para a mãe, para os irmãozinhos. Quando a fé chega outro, ei, eu quero a minha parte aqui. Eu quero a minha herança. Aí não olha para a mãe, não olha para os irmãos, não olha para aquele que está lutando, suando, cuidando da família. Aí começa a discussão, briga. Quando a fé mata aquele irmão que está ajudando a mãe a criar as irmãzinhas, os irmãozinhos. Aí como é que fica? O coração dessa mãe, como é que fica? A alma dessa mãe, hein? Como é que fica a mente, o coração dos irmãozinhos vendo isso numa família, numa casa? Aí o mal, os anjos caídos, ele veio matar, roubar, destruir, viu? Né? Glória a Deus. Mas eu creio que aonde tem uma alma ferida, angustiada, Jesus está curando essa alma. Uma pessoa que está na sua casa, de repente, é atacado por uma pessoa. É atacado. Que você fica assim, mas essa pessoa fez isso comigo, essa pessoa fez isso com minha família. O coração fica ferido, o coração fica partido. Aí eu creio que você que está nessa programação, você está recebendo a força divina. O Senhor está operando na vida da nossa alma, nas nossas emoções, no coração, na mente. Não é fácil, não. Não é fácil, não, ser atacado. Mesmo que às vezes não é com nós, a pessoa, mas a gente vê a família, um membro da família ser atacado pela força negativa, pelo ódio, raiva, ira, destruição. Aí como é que está a sua alma? Como é que está a minha alma?
E a gente tem que andar, a gente tem que viver, a gente tem que passar, ouvir. Quantas as armadilhas tem? Às vezes a gente nem vê qual é o melhor. A gente anda no caminho e passando, e é tanto perigo, é tanta armadilha, aí você não vê os perigos, as armadilhas, quem fez, quem tá mangando, quem tá zombando, mas Papai do Céu tá vendo, Papai do Céu tá tirando, Papai do Céu tá desmanchando, e você tá passando, aí você não vê, aí você passa, mas qual é o melhor? É você ver quem aprontou aquilo, quem tá fazendo aquilo, quem tá mangando, quem tá zombando, né? Porque há revelação, vai haver revelação, viu? É, vai ser. Você vai saber, você vai ver, aí será que eu e você estamos prontos para ver, para ouvir, para escutar? Qual é o melhor? Passar numa guerra e não ver nada? Ou é passar numa guerra e ver tudo? Como é que fica a sua alma? Como é que fica a minha alma? Porque Jesus, ele viu Pedro depois de uma revelação acordada para os discípulos, e Pedro abriu a boca dele. Aí Jesus viu que ali não era Pedro, mas era Pedro quem estava falando. Aí ele repreendeu Satanás, que estava na vida de Pedro. E aí como é que fica? A minha alma e a sua alma, vendo, ouvindo, tudo que está acontecendo. E aí, como é que fica a minha alma, a nossa alma? Aí Jesus, como foi que ficou Jesus com Pedro? Hein? Jesus não abandonou Pedro. Jesus curou Pedro. Jesus libertou Pedro. Jesus tratou com Pedro, com a alma de Pedro, a matéria, a carne de Pedro, o espírito de Pedro. Porque a batalha no mundo espiritual não é fácil não, irmão. Irmã, viu? Nós temos que ter força de Papai do Céu. A força vem de Papai do Céu. E Papai do Céu, Eu vou falar uma coisa aqui. Seres humanos. E menininha, eu vou chamar menininha. Andando, caminhando. E o mal, olhando para essa menininha, e ela nem percebe, viu? Será que ela percebe, hein? O mal querendo tracar a vida,
a vida dessa pessoa? Hein? Será que ela vê aquelas pessoas que é o mal, né? Porque a menininha é uma ovelhinha, né? Mas será que essa menininha, que é a ovelhinha, ela tá vendo lá onde tá as escuridões, as trevas, os demônios, os espíritos malignos, os capetas, o inimigo do nosso Pai Criador? Aí quer pegar a menininha, enganar a menininha, a ovelhinha, judiar, usar, abusar, maltratar, escravizar. Aí será que essa menininha vê? Será que ela tá vendo os perigos do dia a dia? Será que ela tá vendo? Ela acha graça, ela sorri, ela anda. Mas será que ela percebeu que Jesus está olhando para ela? Hein? É a menininha. É um ser humano. Uma coisa linda que Jesus fez, que mandou para o planeta Terra. Aí essa menininha, esse ser humano, tá vendo? Será que é melhor ela ver? Ou será melhor ela não ver? Aí vai passando, vai andando, acha graça, é contente, é feliz, né? Assim, bem pertinho da arapuca, da armadilha. Aí será que essa ovelhinha tá vendo? Ou é o anjo do mal, o capeta, o demônio, vem daquela forma para pegar aquela pessoa? Aí quando a pessoa tá chorando, a pessoa tá ferida, a pessoa tá pensando, né? A pessoa tá pensando, triste, abandonada, angustiada, tanta luta, tanta decepção, né? Uma coisa tão linda, uma coisa tão bonitinha que Jesus fez. Mas aí, cadê o pai? Hein? Menininha, cadê papai? Cadê papai? Não, eu vou andar. Eu vou andar. Eu vou caminhar. Aí o tiroteio. Pra, pra, pra, pra, pra, pra, pra, pra, pra. Né? O Espírito Santo mandou falar na menininha. E o papai olhando, papai dizendo: ei, menininha, eu tenho um plano na sua vida. E a menininha olhando, aí vem as arapucas, aí vem os bombardeios, aí vem aquelas propostas e o sorriso, aquela alegria, né? Passageiro. Quando a fé, lá na frente, tá ferida, abandonada, pensativa, uma coisa tão linda, né? Aí chega, olha assim, aí o que é isso aqui no seu braço? Ela dá um sorriso bem... É porque eu me corto. Mas será que essa menininha se corta porque ela quer? Hein? Quem tá mandando ela cortar? Hein? Quem pegou ela? Quem tá judiando com ela?
quem está levando ela para esse caminho? Um pensamento.

de fazer suicídio, se matar, de parar, desistir de viver, né? Quem tá fazendo isso? Quem fez isso? Quem tá operando isso aí na vida dessa menininha, né? Mas você é uma menina linda. Deus tem o melhor para você. É, você fica olhando no vazio, dizendo, eu não vou conseguir. Triste, angustiada, ferida, abandonada. Você tem que olhar para o seu Pai, Criador. Ele diz para você que você é linda. Por que você é linda? Porque Ele fez você. Ele criou você. E Ele tem algo especial para você. É você pegar na mãozinha de papai, seu papaizinho, e você saber que é uma ovelha. E Ele que cuida da ovelha, né? E os devoradores não vão atacar a ovelhinha. Quando tem um pastor, quando a ovelhinha olha pro pastor, quando a ovelhinha não sai de perto do pastor. Mas a ovelhinha às vezes fica se iludindo com os convites, né? Olha, venha dar uma voltinha aqui no mundo, os prazeres do mundo, olha as coisas boas da carne. Aí vai, e o pastor fica olhando. O pastor tá olhando. Mas o pastor ama você. O pastor tem o melhor para você. Você é escolhido, é uma escolhida. E Ele está sarando essa batalha, essa guerra, essa ferida aí na alma dessa ovelhinha, dessa menininha. Tem uns anjos do Senhor cuidando de você aí agora. Eu não tenho nem medo. Porque você está sentindo o papai fazendo o melhor na sua vida. Glória a Deus, porque papai lhe escolheu desde o ventre da sua mãe. E você vai vencer. Você é uma vencedora.

vida. Você tem um pastor. Você é uma ovelha. Você não é uma escrava. Você é uma ovelha. Você tem uma cidade. Você tem um rei. Você tem um pai que é rei, que cuida de você, cuida de mim, cuida do irmão, da irmã, cuida de cada um quem busca ele, quem vai para os pés dele, quem está pertinho dele. Amém? Você recebe essa palavra? Você está recebendo essa palavra? Você está recebendo a cura lá no seu interior. Amém? Glória a Deus. Glória a Deus. Querido Deus, querido Pai, eu agradeço o Senhor por este dia, pelo planeta Terra, pelo universo, pelas emissoras de rádio, pelo programa, por cada ouvinte, por cada pessoa que está nessa programação, que está comendo a palavra, que contemplou anjos de Deus trabalhando na vida de cada alma, Senhor, curando as feridas emocionais, repreender essa seta maligna que entrou na mente, na cabeça desta ovelhinha, Pai. Oh, Papai do Céu, obrigado por cada ouvinte. Obrigado por este dia, pelo privilégio de trabalhar na obra do Senhor, Pai. Obrigado pelos anjos que servindo pão da palavra, água que é a palavra da vida eterna. Oh, Papai do Céu, o poder do Espírito Santo agindo na vida de cada um, meu Pai. Oh, Papai do Céu, abençoa cada irmão, cada ouvinte, cada pessoa que está aqui na escuta, Pai. Abençoa, opera grandemente, ó Pai, na matéria, na alma, no espírito, em nome de Jesus. Continua na programação abençoada, né? Aqui é o seu irmão em Cristo, Gilberto Leite da Costa. Continua nessa programação abençoada e até outro programa.

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Amém, queridos, a paz do Senhor Jesus, aonde você estiver ouvindo aí a programação, eu cumprimento aos santos aí com a paz gloriosa do nosso Rei e Salvador Jesus Cristo, aonde você estiver sintonizado a partir de agora o programa aí, Templo do Senhor Jesus Cristo na face da terra. Deus abençoe você, meu irmão, Deus abençoe você, filhinha amada do Senhor Jesus. Que a paz do nosso Mestre esteja na sua casa, onde você estiver. Aos santos eu cumprimento aí com a paz gloriosa do nosso Jesus. Aos que estão aí, louvado seja Deus, sintonizados, conectados nessa emissora abençoada. Que Deus abençoe você, meu irmão. Que Deus abençoe você, minha irmã, filhinha. O Senhor é bom e maravilhoso. O diabo não presta. Mas Deus é maravilhoso. Como disse Davi, o Senhor é meu pastor e nada me faltará. Deitai-me, faz em verdes pastos. Guia mansamente as águas tranquilas. Refrigera minha alma. Guia-me pelas veredas da justiça, por amor do seu nome. Que ainda que eu andasse pelo vale da sombra da morte, não temeria mal algum, porque tu estás comigo, a tua vara e o teu cajado me consolam. Preparas uma mesa perante mim, na presença dos meus inimigos. Unge a minha cabeça com óleo e o meu cálice transborda. Certamente a bondade e a misericórdia do Senhor seguirão todos os dias da minha vida. E habitarei na casa do Senhor por longos dias. Que nós tenhamos essa misericórdia do Senhor todos os dias. Ele diz assim: olha, se você, louvado seja Deus, se você, meu irmão, tem aí, está respirando aí, está de pé, às vezes está sofrendo alguma enfermidade, um cansaço, às vezes você está aí sofrendo a perseguição, a calúnia. Talvez você está ouvindo aí pela primeira vez, dizendo que esse moço, quem é esse locutor, né? Eu sou seu irmão em Cristo, pastor Sebastião Nunes, pastor e também missionário, viu? Porque antes de ser ungido a pastor, fui ungido a missionário. Fiquei 3 anos e meio, quase 4 anos ali, para ser ungido a missionário. Eu quero dizer para você que ainda não é o fim. Talvez você está passando essa luta aí hoje, mas ainda não é o fim para você. Não é. Para Deus isso aí é questão de segundos para ser resolvido. Mas muitas vezes, pastor, por que que Deus não resolve? Será que Deus tem prazer na dor? Será que Deus tem prazer na distribuição, compartilhamento de coisas erradas? Não, meu irmão. Não, filhinha, Deus não tem prazer nem na dor de um ímpio. Quem gosta de sentir prazer nas dores, não é dor física, somente de enfermidades. É dor sentimental. É a perseguição que traz a dor. Às vezes ali é a mentira. A pessoa tem te acusado aí, mulher, do teu passado. Você está andando para Jesus, mas quem conhece você está ali te acusando do teu passado. Está dizendo, olha aí, agora quer ser a pastora, né? Agora quer ser ali a missionária na presença de Deus, né? Era a maior cachaceira, vivia igual uma prostituta e agora está sendo aí dizendo que é de Jesus. Porque o diabo, ele faz isso. Ele usa os cavalos que ele chama dele para dizer assim: olha, você não é nada diante desse Deus que você está dizendo aí que serve, né? Você não é nada, diz assim o mal. Você está entendendo, ouvinte? E você ouvindo isso, às vezes, enche o coração. Tem gente que quando está na caminhada, está humilde, depois começa a melhorar, começa a perder a humildade. Começa, o Satanás começa a levantar um dizendo: olha, faz agora sim. E vai perdendo a humildade, e Deus também vai se retirando. Mas por quê, pastor?
Porque Jesus, ele nos ensinou que o evangelho não tem rodeio, não tem beira, não tem gambiarra. Aos pregadores que não conseguem pregar a verdade, toma vergonha na cara, leva a palavra da verdade. Está preocupado com o dízimo aí na igreja? Não tem coragem de mandar um irmão se converter, largar a prostituição, largar o engano? Não tem coragem de falar para a filhinha: olha, você precisa descer as águas, Deus quer transformar, pagar o preço? Pregadores não fazem nada. O que fazem quando está no grande ministério? Está pregando bonito. Quando prega no menor, não fala a verdade, não entrega a verdade. Deus não chamou covarde para a obra. Deus chamou homem de coragem para a sua obra. Aí você se opõe aí, dizendo: não, mas se eu falar, diminui a oferta, né? Malaquias, traduzido, significa aí, ó, o anjo ou mensageiro. Ele diz assim que do lado do Senhor tem um memorial, viu? Para aqueles que temem o nome do Senhor, viu? Para aqueles que têm ali a temência a Deus. Tem gente que leva a mensagem de Deus, nem tem temor. Não tem mais temor a Deus. Está perdendo a humildade. Quando perder a humildade, não tem bênção. É por isso que Deus só tem mandado algumas pessoas para ajudar um pouquinho. Ajuda ali, ajuda lá. Levanta um, levanta outra mulher, levanta um homem, e vai fazendo ali para ajudar, por quê? Pela misericórdia. Por isso que não tem bênção grandiosa, as coisas amarram. Está amarrado aí. E hoje o Senhor quer um particular contigo, para que você venha entender o que é ser humilde na presença de Deus. Irmãos, o servo do Senhor, ele tem que ser humilde. Ele tem que ser humilde para ouvir, para aprender. Porque não é maior do que ninguém, tem que ser humilde. Em nome de Jesus. Talvez está faltando isso. Talvez está faltando isso. Aí na sua vida, está faltando a humildade. Está faltando você ser mais humilde. Às vezes o menorzinho que você ouve, esse Deus está usando para te ajudar, para te auxiliar. Aí tem gente que não tem a humildade. Ah, eu já sou ungido. Não, já falou que eu sou escolhido. Não vou ouvir não, vou passar a ouvir não. Eu sou o cara. É? Você é o cara? Você é o cara mesmo? Toma vergonha. Cadê a humildade? Que espírito que está sobre vós? Para não ter a humildade de ouvir e aprender. Cadê a essência? Que espírito que está em vós? O espírito da rebeldia, da ingratidão. Por isso que as coisas estão amarradas aí, ó. Está tudo amarrado. E não vai desamarrar. Deus não autoriza. Enquanto não entrar na brecha, enquanto não aplumar. Aqui na minha frente tem um plumo. Você sabe o que é plumo? Quem mexe com construção deve saber. Você bota um plumo numa parede, ele tem que estar aplumado, alinhado. Não é parede torta, não. Deus não te fez vaso torto. Viu, profeta? Deus não te fez vaso torto. Deus te fez vaso para ser vaso de honra. E dentro desse vaso, Deus quer derramar o azeite aí. Vaso está vazio. E o diabo está cercando, viu? Quem está cercando é o diabo. O diabo está cercando. Como, pastor? Como? Como é que o diabo está cercando? Né? Olha o que tu tem ouvido de outras pessoas. Olha aí o que tu tem ouvido de outras pessoas. Ah, entendeu agora, né? Entendeu, né? O diabo está usando até um demônio. Ele não se manifesta na vida de outro. E esse mesmo irmão, ele está dentro da igreja, ele está indo para a igreja, mas o mal está nele. Ele está oculto, ele nem fala, só faz grunhido, só faz isso. Eu ouço aqui, ouço,
viu? Tá na vida desse homem, tem ali observado você, viu? O mal tá observando o que você tá falando, o que você tá fazendo. O mal tá te observando. Tá achando espaço, tá entrando devagarinho, viu? Tá entrando devagarinho, sem perceber. Tá fazendo coisa sem perguntar para Deus. Tá mentindo. Ah, Deus perdoa aí as minhas mentiras. A oração que tá orando, olha o que eu vejo aqui, ó. Na hora que tá orando ali, ainda diz para Deus assim: ô Senhor, perdoa ali eu ter mentido. Ô Senhor, ajuda ali. O mal já achou a brecha aí, viu? Ele tá entrando. Ele já chamou um. E esse que ele chamou tem mais 7 que tá vindo, viu? Então continua. Continua sem humildade, continua na rebeldia, mentindo. Continua trapaceando. Sabe que muitas vezes, meu irmão, você que me ouve, e aumenta o volume aí. Aumenta aí. Muitas vezes não recebe bênção. Não é porque Deus é ruim. Deus é bom. Deus é tão bom que nem... Até ali no Velho Testamento o Senhor pegava ali e dizia: olha, vocês que estão aí assando essa carne aí, tudo esses holocaustos, pega aí e come entre vocês. Olha o tanto que Deus é bom. Olha o tamanho da bondade de Deus ali, né? E muitas vezes você está aí sem receber a bênção. Está aí sem receber a vitória. Mas por quê, pastor? Por que está sem receber a vitória? Por que eu estou assim, o negócio não anda? Sabe por quê? Sabe por quê? Vou te falar. Falta de humildade. Falta de andar certo. Se você não ama, não anda certo com o seu irmão, como é que você vai receber de Deus? O que que Jesus disse? Né? Perdoai as nossas ofensas, assim como nós somos perdoados pelo Senhor, né? Amar o próximo como nós amamos a nós mesmos. Você não está conseguindo nem se amar. Que quem ama a si próprio nem mente. Pra quê? Cuidado com a mentirinha, viu? Cuidado com a mentirinha aí que tem soltado. Eu falo aqui para gerações, homens e mulheres. Presta atenção. Cuidado. Às vezes você pensa um negócio aí para final de ano e o que pode vir para a tua vida é outra coisa. O negócio cair, em vez de subir, vai descer. Cuidado, Deus está alertando, o Senhor está usando o seu profeta. Abra o olho hoje, não é amanhã não, é agora. Ande certo aí com as pessoas. Viu? Quem anda falando que é de Deus não pode ter gambiarra. Se tiver gambiarra, Deus não se faz presente. Deus é luz. Como é que ele vai... Você acha que Deus vai estar habitando no templo sujo? Você acha que Deus vai habitar no templo do enganador, do mentiroso, do ladrão? Você acha que Deus habita? Hã? Cuidar é uma coisa. É igual você, é pai. Simples. Porventura o pai, o filho vai pedir ali um pão, o pai vai dar uma pedra. Que por mais que seja um vagabundo, uma pessoa que está no vício, na bagaceira, você não tem amor de pai, o cuidado, sendo pai, mesmo rejeitando as suas coisas, a mesma assim é Deus para com nós aqui na terra, viu? Cuidado, porque tudo aqui tem seu tempo determinado na terra, né? Tudo aqui tem seu tempo determinado na terra. E o tempo de Deus não é o nosso, mas ele está alertando, né? O mundo espiritual está aberto. Abriu porta aí para o mal. Está abrindo porta para o mal. E para fechar vai dar trabalho. Para fechar vai dar trabalho, viu? Se você se encontra nessa situação, joelho no chão aí, viu? Joelho no chão para falar com Deus. Pedindo o nome de Jesus, que é o nosso intercessor a Deus, viu? Em nome de Jesus, amém? Você que me ouve em toda a rede internacional, que Deus abençoe você. Estou no grande propósito de 40 dias de oração e propósito a Deus. Meu irmão tem jejuado por vidas, viu?

Condição, não tem condição, não tem jeito, né? É, Deus alerta que ele realmente ama, ele cuida, viu? Aliás, ele trata quem ele ama, né? Eu quero a sua participação, manda a sua mensagem pra cá. Fica à vontade pra participar, viu? Viu, meu irmão Rogério? Fica à vontade pra mandar pra cá. 9102-70654. Não lembre de Deus só no momento de aflição, não. Não coloque Deus aí como segundo plano, não. Tem gente que vai no hospital, vai no centro de Umbanda. É, vai procurar cura lá. Você sabia, presta atenção aqui, você que está ouvindo aí a programação hoje. Você sabe qual é o demônio que coloca doença nos ossos, você sabe? Sabe não? Ah, então vou te contar. Já vou te contar. Eu tenho mais de 15 anos de mundo espiritual, viu? Mais de 15 anos de experiência. Somando toda a minha trajetória. Viu? E esse programa, o objetivo é de orar, profetizar sobre a tua vida. Manda aí a sua mensagem, diga aí o que você está achando do programa, viu? Manda aí. Conta o seu testemunho. Pastor, o testemunho é pequeno, mas é para edificação da obra de Deus, é para a glória do Senhor e Salvador Jesus Cristo. É para a glória do Mestre Jesus. Você que está me ouvindo aí, tá me vendo também vídeo, manda sua mensagem para cá, eu vou orar por você, viu? Eu vou orar por você. Telefone é 011. Nota o DDD do número aí, vai. 011-9102-70654. Pastor, não fala meu nome no ar aí, não falo. Mas manda aí o que você deseja. Manda aí o que você deseja. Manda aí, igual a irmã, paz do Senhor, pastor. Tá certo, não fala meu nome lá, não falarei, fique tranquila, viu, filhinha? Louvado seja Deus, não se preocupe, aqui é bem organizado e com ordem e decência. 011, manda aí sua mensagem, o que você tá achando da programação? Você que tá precisando de oração, talvez está orando e nada tenha acontecido aí, tá sonhando, sonho maligno aí também, sonhando traindo a esposa ou o marido, sonhando na pescaria aí, pilotando o carro, com cobra. O dom é de Deus, tá? Não é meu. O Senhor apenas me usa como instrumento também, em revelação de sonho. Me traz as coisas em imagem na minha frente. Me conduz ao mais profundo e me leva em direção. O Senhor, às vezes, eu estava falando com o pastor ali. É, eu disse pro pastor, eu disse, rapaz, pastor, a minha vida é assim. E eu disse para a missionária também, que tem gente que às vezes vai deitar, dormir, e eu não. Ah, pastor, como é que você vive então? É diferente, irmão. Comigo eu fecho os olhos, é outra coisa. Muitas vezes também na minha frente, eu vejo. Então o Senhor me conduz em imagem. Às vezes eu disse, ó, quando a pessoa está no erro, por exemplo, se eu começar a orar para um casal, e aquele casal ali tem alguém que está atraindo a esposa, pai, errando alguma coisa, o Senhor me leva e me bota do lado da situação do que a pessoa está fazendo. Muitas vezes é assim comigo. E eu tenho feito muita oração, tenho pedido muito a Deus, e Deus, pela misericórdia, tem atendido aí. E Deus vai continuar junto conosco. Até aqui nos ajudou o Senhor, né, meu irmão? Amém, filhinha? Manda aí a sua mensagem para cá, fica à vontade. Pastor, ora por mim aí, apresenta a minha casa, a minha família. Não se preocupe, que eu só falo o seu nome lá se você permitir. Tá bom? Louvado seja Deus, só se você permitir. Em nome de Jesus. Nesse casal aí, viu, filhinha? Tá faltando um pouco mais de carinho aí, viu? Muito mais atenção. A mulher é sábia, edifica a sua casa, viu? Edifica. Ah, pastor, então eu estou sendo a mulher tola aqui? Não, não é isso. Não é isso. Porque a mulher sabe, ela edifica a casa, viu? Às vezes guarda ali as coisas para ela, né? Não fala para ninguém, só para Deus. Mas ela está sendo sábia ali e edificando a casa, viu? Porque conta os seus problemas a Deus. Não é para um padre, né? Não é para uma benzedeira dentro de uma cabine. É a Deus. Através de Jesus Cristo, o intercessor entre Deus e os homens é Jesus.
Não há outro.

0: Não existe. Irmãos, eu já botei a mão na cabeça ali de vidas que manifestavam o mal ali. Eu botei ali e disse no nome de Maria, sai! Não sai. Não sai. Não saiu. João, no nome de São Jorge, sai! Também não sai. Tava era rindo. Aí você tá aí, dizendo, não, tá intercedendo, né? Tá intercedendo, tá me trazendo a bênção, é? São Jorge, acho que nem os ossos dele tá mais, não tem mais, ele, a terra já consumiu. Jesus, Filho de Deus, ressuscitado ao terceiro dia, subiu aos céus, está à direita de Deus, sendo teu advogado. Essa é a realidade. Em nome de Jesus, ó, você que está me ouvindo no exterior aí, está acompanhando aí a rede internacional, a rede de dimensão internacional, ó, mais 5511, está usando o WhatsApp, ó, pastor, aqui a gente não usa, só mensagem de texto, salva aí, manda o texto também, mensagem de texto, fica à vontade, manda aí a mensagem de texto aí, ó, você que está me ouvindo no exterior, é simples, é só segurar o dígito zero aí, vai aparecer o mais, aí você coloca 5511, mais 5511 9102 7654, viu? No Brasil, estamos nos 26 estados. Em alguns estados tem 4 FM, tem 4 rádios online, algumas FMs. No estado do Maranhão, estamos em Imperatriz do Maranhão e também São Luís do Maranhão. Louvado seja Deus. No Acre, em Rondônia, em Maceió. Louvado seja Deus pela Rádio Maceió Gospel. Em Goiânia, estamos pela Rádio Louvor Perfeito. E também Rádio do Pastor, Rede Paz FM em Goiânia. No Tocantins, louvado seja Deus, estamos em duas cidades. Na capital, a Rádio Palmas Gospel e também Araguaína, Rádio Araguaína Gospel. Louvado seja Deus. Irmãos, você que me ouve pela Vida em Teresina, também aí pela rádio, louvado seja Deus, aí no, na segunda maior cidade aí, do estado do Piauí, Deus abençoe você, onde você estiver, participa, manda mensagem para cá, 011, salva desse jeito aí, não é 29 não, viu irmã, então, irmã que quer mandar mensagem, é só um 9, viu, esse número é exclusivo aí, da rede de rádio, rede dimensão gospel do Brasil. Você manda aí essa mensagem que eu vou ver. Pastor, não fala meu nome no ar. Ora aí pelos meus filhos. Eu vou anotar aqui num caderno de oração. Vou ao monte, vou descer a seu favor. Viu? Estou num propósito de 40 dias. Estamos na reta final aí dos 40 dias. Porque terminou esses 40 dias, eu vou fazer 7 unções aqui. 7 unções vai ser feito, que Deus assim me disse. As 7 unções. Aqui quem me vê em vídeo, né? Quem me vê em vídeo aí, pastor, como que faz para ver o pastor também em vídeo aí? O alvo não sou eu, é o que está em mim que vai te entregar a vitória, é o Espírito de Deus que vai te abençoar, viu? Não é o pastor é só instrumento. Quem está me vendo aqui, ó, em vídeo, eu tenho aqui nas minhas mãos o óleo de acácia, viu? Se quiser orar comigo no primeiro dia que a gente for fazer, nós vamos apresentar a Deus. Você que comprou aí, tem uns irmãos que já mandou mensagem para minha irmã e já comprou novo, né? Não trouxe de outro lugar, né? Ele mesmo vai apresentar a Deus no primeiro dia aí dos 7 dias, viu? Então vamos fazer 7 orações seguidas em 7 dias. Isso aqui você vai colocar. A enfermidade você está sentindo? Os enfermos aí? Tá tendo muito, tá travado as coisas aí? Você pode derramar na porta da tua casa aí, no portão da tua casa aí, viu? Pastor, eu quero passar aí, eu tô andando no trabalho, tenho medo de ser assaltado aí. Põe o óleo, vai pôr a mão em cima do veículo. Pastor, dor de cabeça que eu tô sentindo constante também. Você vai fazer, durante 7 dias você vai fazer 7 unções aí, mas não é agora, tá? A partir da próxima semana, que estou na reta final de 40 dias de propósito, o Senhor disse que vai entregar a vitória. Tem causa na justiça aí que vai sair. Deus vai entregar a vitória. Se persistir até o fim, vai sair. Se persistir, segurar, a luta tá grande aí, Deus vai dar a vitória. O Senhor vai dar a vitória. A vitória é sua. Deus vai dar a vitória. Então você que me ouve aí, eu estou num propósito de 40 dias. Se você quer oração, pastor, eu estou na benção. Se está na benção aí, amém. Conhece alguém que está precisando de oração, manda também para cá. Que eu vou ao monte, tudo aquilo que Deus passar para mim, que o Espírito de Deus passar para mim, eu passarei para vós. Porque recebi do Senhor aquilo que vos entrego aqui nessa programação. Então recebi do Senhor aquilo que vos entrego. Em nome de Jesus. Manda sua mensagem para cá. Fique à vontade. Você que já participa, quer contar um testemunho? Manda. Pastor, quero contar um testemunho aí. Por mais que o testemunho seja pequeno, ou grande, ou que Deus já tem feito, o Senhor tem feito na tua vida aí, manda para cá. Manda que eu passarei para a glória e honra do Senhor e Salvador Jesus Cristo. Amém? Para a glória e honra do Senhor e Salvador Jesus Cristo. Amém, minha irmã. Louvado seja Deus. Fique à vontade aí para que eu vou na sequência que eu vou passar o louvor, eu vou ouvir as mensagens que chegou aqui, viu? Manda aí em nome de Jesus. Você que está me ouvindo aí no Brasil, você que me ouve no exterior, pastor, louvado seja Deus, eu tô ouvindo o pastor aqui no exterior, fica à vontade, aos irmãos aí que tá me ouvindo aí na cidade de Santa Ana, no país de El Salvador, louvado seja Deus, logo, esse programa também vai estar na maior rádio do continente em El Salvador, louvado seja Deus, a rádio do pastor com 10 mil watts de potência, varando praticamente aí o país, né? E o programa Templo do Senhor Jesus Cristo vai chegar por lá também. Louvado seja Deus, com grande alegria e com grande felicidade que Deus tem me conduzido aí em outras nações, né? Através do rádio, através da rádio web, da TV web, das FMs, né? Muitas pessoas que retransmitem esse programa. Eu louvo a Deus por todas as emissoras a qual eu faço parte e também passo esse programa. Porque o objetivo aqui, meu irmão, é semear a palavra de Deus, é orar. Esse programa aqui, o programa Templo do Senhor Jesus Cristo na face da terra, ele é um programa voltado a propósito, por vidas. A propósito, a revelação, ministração e principalmente propósito por vidas. Louvado seja Deus. Então fique à vontade aí para mandar sua mensagem, viu? Louvado seja Deus. Paz do pastor. Paz, pastor Sebastião. Filhinha, manda aí o áudio. Manda aí o áudio para mim. Conta aí, acho que um minuto e meio aí. Conta aí exatamente aí o que a senhora falou, viu? Manda o áudio aí para mim ouvir. Em nome de Jesus, se a senhora puder aí, no final 4417, manda aí, em nome de Jesus, igual a senhora escreveu aqui, amém? 011-9102-7054, tá bom? Participa aí, manda a sua mensagem. Aos irmãos que às vezes falam assim, pastor, e o programa? Manda aí o programa gravado, manda esse programa. Irmãos, os programas da rede todos são gravados, viu? Todos são gravados e permanecem por um período na emissora. Que às vezes você está aí ouvindo a programação, já chega, já está no meio do programa, ou no final, e não consegue acompanhar, e a palavra de Deus, ela não volta vazia, viu? Ela não volta vazia. Nunca voltará vazia. Porque a Bíblia nos diz, viu, filhinhos? Louvado seja Deus. A Bíblia nos diz que o Senhor, ele se responsabiliza por sua palavra dita, seja qualquer hora, em qualquer momento, né? Jesus pregou para multidões, pregou para uma mulher samaritana, Jesus pregou para poucos e para muitos, e o evangelho era um só, o mesmo, o do arrependimento, viu? Então essa de querer pregar somente em congresso, você está perdendo tempo na terra. Talvez você está aí, o vizinho está com câncer aí do lado, você não vai lá orar por ele. Talvez você conheça uma família que os filhos estão na maior bagaceira. Você não tem coragem de fazer 3 dias de jejum e oração, dizer assim, ó: todos os demônios do inferno, venha sair dessa família que eu não aceito de jeito nenhum. Não paga preço. É pastor, missionário, evangelista. Ah, pastor, eu fui ungido para fazer isso. É? Ali, ó, de um povo que Jesus estava falando para eles, dizendo assim: olha, olha o que eles estão falando de mim. Deixa eles falar. Deixa eles falar. Deixa eles falar. Louvado seja Deus. Então você fica à vontade. Fique à vontade, louvado seja Deus, para mandar a sua mensagem. Eu vou ver já já. Eu prefiro em áudio, que se você puder mandar em áudio, pode ser pequenininho. Meu nome é fulano de tal, moro aqui, meu nome é tal. Louvado seja Deus, manda aí a sua mensagem que eu vou orar por você. Não se preocupa, eu vou ver já já a mensagem. Pode mandar, viu? Louvado seja Deus. Eu sou, irmãos, pastor de monte de propósito, viu? Aqui eu não fico na brincadeira, na obra. Sei muito bem o que o mal age, o que ele faz, viu? O que ele tem feito e a fúria do mal sobre a vida das pessoas. Tá me ouvindo pela primeira vez? Parou nessa programação, começou a me ouvir? Deus tem algo contigo. O Senhor te colocou no meu caminho, viu, mulher? Para mim te ajudar. Pode ter certeza disso. Porque recebi de graça do Senhor e de graça também vos entrego, viu? Em nome de Jesus. Se puder mandar o áudio aí é melhor. Louvado seja Deus, porque aí fica mais fácil para mim ouvir. E tudo aquilo que o Senhor me trazer aqui. Louvado seja Deus. A filhinha que mandou mensagem aí. Tem tanta inveja da senhora aí, o povo aí onde a senhora mora. A terceira casa que a senhora tá aí, do lado esquerdo da sua rua. A terceira casa, o povo aí tem uma inveja grande demais da senhora aí, viu, irmã? A inveja aí é grande. A Bíblia fala que a inveja chega a apodrecer os ossos. Viu? Louvado seja Deus. Chega a apodrecer os ossos. Amém, minha irmã? Louvado seja Deus. A minha irmã. Olha, a senhora da terceira casa. É uma inveja da senhora aí. É uma inveja, viu? A inveja tá tão grande aí, minha irmã, que as coisas tá complicadas aí, viu? Que às vezes a senhora não entende o motivo dessa peleja que está passando aí. E é tudo isso aí, ó. Inveja demais. Palavra de maldição. Uma mulher diz bem assim, ó: por que que ela tem isso? Eles vivem desse jeito? E a gente está vivendo assim. Eu quero. Então tem gente que inveja demais. Muita oração contrária aí também. Palavra de maldição aí também. Louvado seja Deus, amém? Manda sua mensagem pra cá.
1: Senhor, pastor, essa noite tive um sonho com vários demônios, né? Demônios da pombagira, mulheres, né? E até umas querendo, tipo, querendo namorar comigo. E, pastor, eu tô sentindo, assim, algo diferente com uma amiga, né? Que eu sempre vou na casa dela.
0: Ah, tua amiga é Cristo.
1: Uma irmã, né? Ela está afastada do caminho.
0: Teu amigo é Cristo.
1: Eu sempre vou na casa dela, né? Peguei essa amizade com ela. E hoje estou sentindo uma diferença nela, uns olhares de inveja, assim, né? E algumas palavras que ela tem falado, assim, que está entristecendo o meu coração. E hoje eu amanheci perguntando para o Senhor se eu continuo ou não com esta amizade, né? Porque...
0: O irmão que está em oculto aí, louvado seja Deus. Amém, filhinha? Quando a senhora sonha com demônios, não significa que a senhora está com demônio. Não representa que os seus filhos têm demônio. Quando a senhora sonha com demônio, representa, meu irmão, ao da redor da senhora que está carregado do mal. Carregado do mal. E a Bíblia nos diz que triste do homem que confia no homem, né? Por quê? Porque um dia, você que está me ouvindo aí pode ouvir algo E esse algo que você está ouvindo aí, esse algo que você está ouvindo, um segredo de alguém, um dia você pode, por um descuido, o outro acaba falando. Porque você é falho. Mas tem algo aí, minha irmã, com essa pessoa que se diz sua amiga, que a primeira coisa a ser por ela é a senhora orar por ela, descer a favor dela, viu? E o único laço que a senhora tem que ter é com Cristo. Tem gente que se abre com todo mundo, né? Tem gente que conta a sua vida para todo mundo. Ah, eu conheço já há um bom tempo, é? Jesus chamou um para servir a ele. Andou com ele, comeu na mesma mesa. Presta atenção. Comeu na mesma mesa. E foi o que traiu a Cristo, né? Se Cristo passou por isso, filho de Deus, sabendo que ia ser traído, imagina a senhora, viu, minha irmã? Imagina a senhora, viu? Oração, desça aí 3 dias aí em prol dela, aí, jejum e oração. Quando a senhora sonhar com mal, é só botar o joelho no chão e dizer: todos os demônios sejam queimados. Não é queimar a pessoa, amaldiçoar a pessoa, tem que saber orar. Todo mal que está na pessoa vai sair. Eu quero ela na presença de Deus. É assim que a gente faz, em nome de Jesus Cristo. Amém? Você que está me ouvindo aí, manda sua mensagem para cá, em nome de Jesus. Amém? Filhinha que está pedindo oração aí. A filhinha que está pedindo oração aí, em nome de Jesus. Deus abençoe a vida. Louvado seja Deus a todos.
2: Bom dia, pastor.
0: Amém, meu irmão. Ao profeta.
2: E a paz do Senhor Jesus. Aqui é o pastor Albertino, da cidade.
0: Amém,
2: de Mineiro,
0: pastor Albertino.
2: São Paulo. Pastor Sebastião Nunes. Olha, meu irmão. O pastor Albertino tem orado muito pelas pessoas. Tem manifestado muitos demônios, demônios terríveis.
0: Isso. Né? Sim.
2: Mas maior é o que habita em mim do que o que é que habita.
0: Não devemos temer o mal, né, meu irmão?
2: De que eles.
0: E maior que está conosco, né?
2: Pastor Sebastião Nunes, não sei se é retaliações, não sei se é uma obra de feitiçaria, de bruxaria, oferenda feita ao boneco rundum com a finita, ou com a finita ou com a agulha, ou então no surrigueiro com o nome escrito em cruz numa folha de papel branco e foto. Eu não sei se é. Talvez não é para mim orar, para pedir para Jesus desfazer, né? Às vezes é para um outro varão orar, né? Para Jesus desfazer. Eu sei, essa noite mesmo não foi fácil, pastor Sebastião, para mim dormir. Começa no canto dos dedos, dos pés, como uma frieira. Vem os nervos da ponta dos pés. Começa aquela quentura e começa aquela coceira. Sobe, vem no corpo, vem na barriga, vem no canto dos dedos também, das mãos, das duas mãos. Como frieira e como sarna, que sempre é no canto dos dedos que começa, né? Mas enquanto eu não tomo uma larotadina, 10 miligramas, eu não consigo dormir. Essa noite mesmo eu fui dormir, pastor Sebastião do Inferno, quase 1 hora da manhã. Né? E é uma alergia terrível. Né? É uma alergia terrível. A irmã Josefa tinha uma que era terrível, não dormia a noite inteira, era se coçando, tal de urticária. E eu orando no monte, orando a Deus, pedindo para o Senhor, se fosse uma obra de bruxaria, eu não aceitava aquilo no corpo dela. Né? Orando, pedi para Jesus desfazer, ia pedindo, falava: Senhor, tem misericórdia dela. Né? E o Senhor ouviu minhas orações. A irmã Josefa, graças a Deus, eu louvo e agradeço.
0: Amém,
2: a
0: meu irmão, louvado seja Deus. Filhinho, tem um caderno branco, de capa azul, branco, que todas as vezes que o senhor está passando por isso, não precisa o senhor primeiro, vou dizer algo para o senhor muito importante, viu, profeta? Que não precisa o senhor temer a mal nenhum, viu, na sua vida. Porque maior é o que está com o senhor aí nesse lugar. Não conheço aí, mas é um lugar simples, né, meu irmão? O senhor está aí. Então, o maior que está em ti, homem, viu? Do que o que está no mundo ou qualquer outra parte do Senhor. Em relação ao mal, não precisa temer. Jesus, quando foi sobre a cruz do Calvário, levou sobre si todas as nossas transgressões e enfermidades. Em nome de Jesus Cristo. Eu vi um caderno azul, na terceira página, escrito o nome do Senhor lá. Pastor, o que significa isso? O que é isso? Ô, meu irmão, não é retaliação, é o mal mesmo, viu? É o mal que foi criado, viu? Tem um outro casal que hoje ele está servindo mal e tem feito essa obra de macumbaria com a vida do senhor aí. E aí o senhor me traz aqui um caderno de cor azul à frente, três da terceira página, renovando os votos, o mal está sendo renovado. E por mais que o senhor, ah, eu sirvo a Deus, ô irmão, eu vou falar uma coisa para você. Às vezes as pessoas falam assim, viu, profeta, dizendo assim, eu sirvo a Deus. Eu sou grande, eu sou forte, é? Forte é Deus. Nós aqui na terra, nós somos sujeitos à obra do maligno, inveja, calúnia. E por que, pastor, esse caderno ali com o nome na terceira página? Porque está sendo renovado aí. O mal. Mas Deus quer ter um particular com o homem, sozinho. Você e Deus. Durante 7 dias aí, o senhor vai ter um particular com o senhor aí, viu? O senhor, nesses 7 dias, se o senhor quiser apresentar o óleo da unção, se apresenta. 7 dias o senhor vai ter um particular contigo, viu, homem aí? Se separa aí para Deus aí. Pastor, o que é se separar para Deus? Meu irmão, quem é casado tem que entender o que eu estou dizendo. Durante 7 dias, não pode haver, louvado seja Deus, desavença aí. A esposa tem que compreender se separar. Durante 7 dias, a Deus. O senhor desça aí, que o senhor vai ter um particular contigo. E o que está aí oculto, ele vai ser revelado aí também para o senhor. Mas aqui tem um casal que hoje não serve a Deus. Talvez seja da sua jornada de vida, em toda a sua trajetória passada. É igual Deus me levou dentro da casa de uma mulher, viu, varão? Cheguei lá, ela estava com a faca enfiada na perna, fez o desenho e o corte. Quando me viu, correu, dizendo, entrou, correu, ficou debaixo da cama. Algo espiritual, feito há 300 anos atrás, às vezes a pessoa não entende, não conhece do mundo espiritual, porque o tempo nosso aqui é um. E o espiritual é outro, viu? Mas Deus quer ter esse particular com o filhinho aí, viu, meu irmão? Sobre esse mal, o senhor vai passar, esse senhor lhe dá um sonho, vai falar no nome de Cristo Jesus, não aceitar, viu? Louvado seja Deus, esse mal na vida do senhor, e eu vou estar orando pelo senhor também. A sua esposa também pode orar pelo senhor. Pastor, orai pelos enfermos. O que tiver forte, levanta o fraco. Não estou falando que o senhor esteja fraco. Estou falando em referência a qualquer tipo de mal, viu, filhinho? Tá bom, meu irmão? Deus abençoe a vida do senhor aí. Obrigado pela sintonia aí, pela participação. Bom dia, irmão. Paz do senhor. Sou de Curuca, é lá de Curuca, mas qual o nome do varão abençoado? Manda o áudio para cá, filhinho, louvado seja Deus, manda aí, louvado seja Deus, manda aí seu nome, em nome de Jesus. Louvado seja Deus, amém, minha irmã, tô lendo aqui a sua mensagem, viu?

0: Eu não entendi muito bem o que a senhora escreveu aqui. Mas é isso que a senhora... Se a senhora puder falar pra mim em áudio, eu não vou soltar o áudio aqui no ar, viu, minha irmã? O áudio aqui no ar não, viu? Se a senhora puder falar aí, viu? Louvado seja Deus. A senhora que mandou essa foto aí do vizinho, tem até uma cancela aí, uma porteira de madeira. Manda aí, minha irmã, a respeito da filha e o vizinho aí, me fala a idade dela e o porquê. Se a senhora puder gravar aí, mandar pra mim, tá bom? Eu vou ver fora do ar, falo com a senhora também após o programa terminar, eu dou a resposta pra senhora sim. Eu vou ouvir a sua voz e a senhora vai falar pra mim, tá bom, minha irmã? Louvado seja Deus. Grava um áudio aí pra mim. Pode ficar à vontade, que é eu e Deus. É eu e o Senhor Deus. Louvado seja Deus, amém? Amém, a paz do Senhor, pastor. Solta mais esse
1: pastor,
0: trecho aí.
1: Sebastião Nunes, aqui. Por causa da igreja e da obra que eu tenho aqui em casa, eu sou muito invejado.
0: Isso é natural, viu, filhinho? Isso é natural. Jesus falou que o profeta nunca seria bem recebido no seu lugar de origem.
1: Às vezes os demônios manifestam, já manifesta falando. Não é que você é ruim, não é que você mexe com eles. É por causa desta igreja aqui, que eles não querem esta igreja aqui.
0: É, mas vai ter que aguentar, digo ela abaixo, né?
1: Pastor Sebastião.
0: Amém, varão. Olha, o mal, meu irmão, ele nunca... O mal é mentiroso. Mas se você falar no nome de Jesus, o que, que você está fazendo na vida dela? O que, que você tem contra a minha esposa? Se você falar, fala no nome de Jesus agora, ele fala. Viu? Tem gente que diz que recebe, vai ali naquele centro de Umbanda, receber ali as revelações do mal. Deus, Altíssimo, Luz, como disse o apóstolo João, o apóstolo do amor, ele disse assim, ó, que o Senhor é luz e não há treva nele. E verdadeiramente Deus é luz. Nunca o Senhor vai falar através de demônios. Mas o mal, no nome de Jesus, ele fala o que faz na vida das pessoas. Se falar no nome de Jesus, ele fala, viu? Meu nome, amém, minha irmã, Ana Paula. Está ouvindo a programação. Deus abençoe a vida da senhora, viu? Olha, eu vou passar aqui uma canção. Louvado seja Deus. Tem mais um áudio aí?
2: Bom dia, pastor. Pai, seja conosco. Eu peço uma oração para mim mesmo. Eu estou sentindo mais dores na minha barriga. Ah. Eu estou pedindo oração para o Senhor. Sou daqui de Curuçá.
0: Curuçá, louvado seja Deus. Aos irmãos aí do estado do Pará, louvado seja Deus, se eu não me engano. É do estado do Pará, né? Olha, eu vou passar uma canção, vou ouvir aqui o louvor. Volto ouvindo, vou ver as outras mensagens aqui. Louvado seja Deus, viu? Fique ligado na programação. Vamos ouvir aí, Jota Neto. Vamos ouvir aí. E eu volto já já, viu?

0: Glória a Deus, né? Aí o Jota Neto também na programação. Louvado seja Deus. Eu quero agradecer a imensa audiência aí do programa Templo do Senhor Jesus Cristo. Amém? Louvado seja Deus.
1: A paz do Senhor Jesus. Aqui é Ana Paula de Rio das Ostras.
0: Rio das Ostras.
1: Rio de Janeiro. Eu coloquei o nome da minha família em oração, do meu esposo, o Nildo.
0: Amém, filhinha.
1: Que se encontra com depressão, com problema no serviço. E a fúria do inimigo sobre a vida dele é muito grande. E também coloquei o nome das minhas filhas, a Joyce e a Carol, meus dois genros, Iago e o Pedro, e meus netos, Ana Laura, Miguel e Ana Júlia. Peço muita oração para essa família. Precisamos demais da oração. A paz para todos.
0: Amém, filhinha.
1: E também, pastor, esqueci o nome do meu irmão, o Edson de Barros, que ele se entregou na droga, na cachaça, acabou a família dele abandonando ele, a esposa já até arrumou outro, mas é tipo que ele não tem força de sair, entendeu, pastor? Eu gostaria que o pastor viesse orar por ele.
0: Entendi,
1: também.
0: Entendi, minha irmã, louvado seja Deus. A filhinha que mandou a mensagem, fica à vontade, eu vou anotar todos os nomes aqui, vou orar, vou dar um propósito de 40 dias. Mas eu vou dizer para minha irmã, filhinha, Ana Paula, que mandou a mensagem aí do Rio de Janeiro. Deixa eu dizer algo para a senhora, sobre o irmão da senhora. Não é toda esposa que se coloca como uma mulher virtuosa na vida de um homem. Tem pessoas que só estão com outras pessoas por interesse. Outras não conhece verdadeiramente a palavra de Deus. Não procuram lutar, dizer assim, olha, eu quero meu marido transformado. Eu não aceito ele nessa situação, não. Na primeira luta que vem, abandona. Trai e principalmente constrói outras vidas, deixando de lado ali quem um dia foi verdadeiramente ali alguém importante. Porque nós somos pecadores, somos sujeitos a cair, a fraquejar. E diante do Senhor Deus, Deus não faz acepção de pecados, tanto mentir como usar uma droga, tudo é pecado diante de Deus. O que nós devemos fazer é propósito, falar com Deus para tirar o que não pertence, o que não convém aos seus olhos da nossa própria vida, da vida dos nossos familiares. Talvez falta amor aí pelo marido, pede que Deus coloque no seu coração, fala com Deus. Em nome de Jesus eu vou orar já já, pega aí um copo com água, peça de roupa, coloca aí do ladinho do rádio, tá ouvindo, vendo pela internet aí também, vídeo. Louvado seja Deus, eu vou orar já já, louvado seja o Senhor. Eu vou orar pelo esposo da senhora também, viu, minha irmã? Ao processo depressivo, conheço bem da depressão, fiquei 3 anos dentro de um cômodo de 3x3. O diabo falava para mim assim, igual eu tô falando, você tá me ouvindo aí, essa voz? Eu ouvia nitidamente o diabo falando assim, todo mundo já te esqueceu, você é fraco. Você é fraco, e até mesmo aqueles que se diziam ser de Deus. 4 casas depois da minha ali, tinha uma igreja, nunca que esse pastor foi lá dizer, eu vou orar por você, eu vou descer ao monte. Deus vai te arrancar dessa depressão, vai te ajudar, não. Então o que às vezes a pessoa precisa, irmã? Às vezes, o que o depressivo, não estou falando no caso que a senhora faz isso, viu, filhinha? Estou falando que muitas vezes, muitas pessoas não compreendem o que cada casal passa, o que cada vida conjugal passa. Tão pouco também passa dentro das suas necessidades, das suas lutas, das suas dívidas, das suas contas e também dos seus momentos de fragilidade. Em nome de Jesus, eu vou orar, o Senhor vai visitar a tua casa, viu, mulher? Deus vai visitar o teu lar. O Senhor vai visitar aí a tua casa. Em nome de Jesus, sala, cozinha, quarto. Deus vai fazer uma visita aí na casa da senhora. O Espírito de Deus está visitando minha irmã aqui. Em nome de Jesus, eu vou orar pela vida da senhora também já já. Os seus familiares, o seu esposo, em nome de Jesus. Estou num grande propósito, irmãos, você que me ouve, você que está me ouvindo pela primeira vez, estou num grande propósito de 40 dias, depois que eu terminar, vou fazer aí o de 7 dias, e eu quero a sua participação. Aos irmãos que estão ouvindo a programação, manda aí a sua mensagem em áudio. Às vezes você compartilha tanto áudio errado, né? Manda aí o pedido, faça um pedido, que eu vou orar, estou preparado. Para me orar por um casamento, o meu tem que estar bom, eu estou preparado. Para mim falar de bênção, também tem que ser bênção. Eu prego e vivo. Eu oro o que eu estou vivendo. Eu vou dizer um segredinho para você que está me ouvindo aí. Como é que você faz para alcançar a bênção do Senhor? Como é que você faz para alcançar a bênção do Senhor? Na certeza daquilo que você, louvado seja Deus, naquilo que você realmente quer. Viu, filhinha? A senhora quer saber aí, minha irmã? Mandou aí a respeito da filha. Deixa eu dizer um negócio para a senhora. Eu vejo uma ganância. Tem um demônio na vida desse homem aí, na frente da sua casa. É a ganância desse mal aí. Não é ganância de ajudar a senhora. Não é a ganância, minha irmã, de perseguir a senhora. É o olho do mal. Olha o tamanho da cebosidade desse demônio na vida desse homem. Coisa mais feia já vista. Olha aí, correu de olho na própria filha que a senhora tem, viu? Pastor, como é que faz? É. A senhora vai fazer aí, minha irmã. Eu vou passar para a senhora fazer aí, em prol dessa causa aí, viu? Por essa causa eu me coloco de joelho, viu? A senhora vai fazer em prol dessa causa aí, mas essa observância eu não conheço aí onde a senhora está. Eu não sei como é que é aí, mas não tem muito tempo, de um tempo para cá ele tem se aproximado com mais frequência aí, não da casa da senhora, mas observado aí, cuidado, viu? Com o que a senhora tem deixado só, outrora por descuido, não deixando totalmente só por descuido, viu, filhinha? Porque o mal, quando ele quer entrar na vida das pessoas, ele não pede licença. Ele chega e faz o regaço. Ele chega e faz o regaço.
2: Minha filha toma remédio controlado, não pode chorar, espernear aqui, ele já senta ali e já fica chegando lá pra cá. Não pode chegar a gente que está correndo na porta olhando para ver.
0: Exatamente. Então, minha irmã, vou passar para a senhora fora do ar. O senhor quer que eu passe aí para a senhora fazer aí, viu? Você que está me ouvindo aí, está precisando de oração, o senhor revela, viu? Tem uma irmã que ela vai receber um presente. Irmã, presta atenção que eu vou dizer aqui. Já chegamos no final do programa aqui, mas eu vou passar isso aqui, viu? Tem um colarzinho que a senhora vai ganhar. Talvez já tenha até percebido de onde vai vir. Colazinho, viu? Não é ouro. Ah, não é joia, não. É algo como se fosse, sabe aqueles meio que infantis? É, aqueles meio infantis é aqueles colazinho que adolescente usa. É, com cheio de desenhinho, de pérolazinha pequena. Eu vejo aqui na minha frente. E vai ser entregue aí, quando a senhora pegar, a senhora vai saber, a senhora vai levantar para o alto e dizer, todo mal que aqui foi apresentado, eu anulo no nome de Jesus agora, todo mal, viu? Eu anulo no nome de Jesus Cristo agora, quebra agora, no nome de Jesus, todo mal, toda apresentação do maligno, viu? Porque tem uma obra pequena relacionada aí, viu, filhinha? Louvado seja Deus. Relacionada aí à vida sentimental. Louvado seja Deus. Feito isso, a senhora vai pegar e vai jogar na boca do lixo e jogar fora. Nem dentro da sua casa você deixa. Eu disse aqui para a irmã, falei que vi um pires dentro de uma casa de uma irmã, de cor meio avermelhada, alaranjada, e ela contou o testemunho aqui. Então, o senhor traz para quebrar, porque tem zelado pelos teus. Em nome de Jesus, filhinha, Ana Paula, a senhora que tem aí é mãe, eu não sei se a senhora é mãe, mas eu vejo a senhora sendo mãe. Pega aí, oração aí pelos pequenininhos dessa casa, viu? Se a senhora puder, louvado seja Deus, fazer a próxima campanha semana que vem, viu, irmãos? A próxima quarta-feira, anota aí. Porque até terça é o fechamento aí dos 40 dias. Mas na próxima quarta-feira da semana que vem, nós vamos iniciar aí o de 7 unções. Você vai ver a diferença aí, viu? É filho que está muito agitado aí. As crianças, eu disse aqui pra irmã, a filhinha tava com dor de cabeça ali, a criança uma dor de cabeça o tempo todo, eu disse pega um copo com água, eu vou orar, derrama na cabeça dela aí que o mal vai sair, e saiu. Ela contou o testemunho aqui, nunca mais deu nada, para a glória e honra do Senhor e Salvador Jesus Cristo. Se tiver alguma seta indo em direção ainda, vai sair, não adianta, viu? E não manda o mal. Não só diga caia por terra, não, viu? Diga assim, ó. No nome de Jesus eu mando ao mais profundo abismo. Sabe por quê? Aquele rebanho de porco ali, onde tinha aquela legião, ele disse que tu tem conosco, não nos mande para aquele lugar. Desde que nós entre nesse rebanho de porco. E ali o mal foi para aquele rebanho de porco. Tudo desceu a rebanceira ali e morreu tudo ali. Nem os demônios querem ir para esse lugar, viu? Então você que está me ouvindo aí, o mal está grande aí. Já fez campanha, já bateu em porta aí? Já? Louvado seja Deus, eu vou orar por você. Eu vou apresentar a tua vida a Deus nos 40 dias, ainda dá tempo, viu? Ainda dá tempo. As portas vão ser destravadas. Ela vai ser escancarada em tua direção. Você vai dizer assim, meu Deus, meu Jesus, eu estou recebendo isso, tá, recebe aí, tá travada as coisas, causa na justiça, Deus vai te entregar a vitória, é terreno para vender, é rebeldia das crianças aí, louvado seja Deus, eu vou dizer aqui para você mulher, filhinha, menina dos olhos de Deus, né, a mulher virtuosa, ela edifica a sua casa, viu? Amém? Pastor, qual o telefone? Pegou aí o copo com água, peça de roupa, 2 minutinhos para encerrar, porque vem aí o profeta também, na rede internacional aí também. Fique ligado nessa programação, viu? Parou, né? Uma dessas emissoras, somos 1.324 emissoras em 80 países. No Brasil, estamos em todos os estados, inclusive no Distrito Federal. Fique ligado nessa programação, porque edifica aí a tua casa, tá? Edifica o teu lar com a programação mais querida, feita com responsabilidade e muito amor a Deus, viu? E eu tenho orado por cada um que ouve essa programação. E o que se faz em programa aqui também. Os pastores, missionária, aos presbíteros, aos evangelistas, né? Em nome de Jesus. Olha, o telefone é 011, anota aí. É o telefone da programação, 011 9102 70654, viu? Fora do Brasil é mais 5511 9102 70654, tá bom? Você que está ouvindo aí a programação, manda mensagem para cá que eu vou orar por você. Pastor, não passa meu nome no ar, não passo. É só escrever, não passo no ar primeiro, tá? Que eu vou ouvir particularmente aqui. Amém? Em nome de Jesus. Vamos orar? Vamos fazer essa oração? Em nome de Jesus? Vamos fazer a oração? Em nome de Jesus Cristo? Pega aí o copo com água, a peça de roupa. Você que está ouvindo a programação, vamos fazer a oração em nome de Jesus. Amém?
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0: Amém, louvado seja Deus. Senhor meu Deus e eterno Pai Todo-Poderoso, Pai querido, mais uma vez diante de Ti, da Tua presença, meu Senhor soberano, eu venho, meu Pai, ao Teu encontro, pedindo, meu Senhor, por cada vida que ouve essa programação, em nome de Jesus Cristo, visita, meu Senhor, esse lar, visita, meu Senhor, essa casa, em nome de Jesus Cristo, o menor dessa casa, ao coração da Tua filha que ora comigo agora, coloca a mão no Teu coração aí, filhinha, fecha os Teus olhos aí onde você estiver, em nome de Jesus, meu Deus querido, visita o coração da Tua filha, meu Pai, vai tirando toda a tristeza, todo o peso, vai lançando, meu Pai, por terra todo o mal, vai lançando, meu Pai, todos os demônios, opressivo e maligno, abre o coração do Teu filho, arranca toda a opressão de Satanás, em nome de Jesus Cristo agora, em nome de Jesus agora, todo o mal em nome de Jesus agora, todo o demônio em nome de Jesus Cristo agora, é uma ordem agora no nome de Jesus, sai, sai dessa casa, em nome de Jesus agora, vai batendo em retirada, é o sangue de Jesus que te queima aí agora, glória, glória, glória, lança meu Senhor por terra, toda palavra de maldição ali naquele trabalho, toda ofensa maligna, em nome de Jesus, levanta meu Senhor, aquele que humilhou, para pedir perdão, para ser uma pessoa nítida, diante dos olhos do Teu filho ali naquele lugar, em nome de Jesus Cristo, visita o coração dele agora, vai tirando todo o peso, todo o passado, lança meu Pai, por terra, em nome de Jesus, do maligno, todo o pesar, em nome de Jesus Cristo, eu peço meu Senhor soberano, eu apresento esse copo com água, essa peça de roupa, quando a Tua filha, meu Pai, bebê, estiver algum mal, inchaço, dor, venha bater em retirada agora, visita meu Pai, o útero, o ovário, a dor no pé da barriga, em nome de Jesus Cristo, visita meu Senhor agora, tira meu Pai toda a dor, é para a glória e honra e exaltação do Teu santo nome, eu repreendo agora toda a dor, inchaço, toda a enfermidade, em nome de Jesus Cristo, na vida da Tua filha, eu repreendo na vida do Teu filho todo o mal, toda obra do maligno, de feitiçaria, obra de macumbaria, seja lançado por terra agora, todo prato recebido, em nome de Jesus Cristo agora, olha o anjo de Deus derrubando lá, olha o anjo do Senhor tirando lá, espatifando, desfazendo a obra do maligno, em nome de Jesus agora, visita meu Senhor essa casa, manda a providência ao Teu filho, levanta ele na Tua presença, levanta ele como profeta meu Senhor, para proclamar as boas novas a Ti, em nome de Jesus Cristo agora, todo sonho maligno, toda perseguição em nome de Jesus, toda insônia que vai saindo agora, é no nome de Jesus Cristo agora, é no nome de Jesus que eu estou pedindo, é o nome que está acima de todos os nomes, olha aí ó, segura ela aí agora, segura ela aí agora, em nome de Jesus agora, todo mal aí agora, sa, em nome de Jesus agora, vai saindo agora, todo mal dentro dessa casa agora, em nome de Jesus, é no nome de Jesus, toda agoniação, demônio de perturbação, em nome de Jesus Cristo agora, todo mal, que está alojado na vida desse homem agora, é no nome de Jesus Cristo agora, envia Senhor teus anjos desse lugar agora, em nome de Jesus, olha aí ó, tu vai sair agora, em nome de Jesus, toda perseguição, vigilância aí agora, em nome de Jesus Cristo, acampa teus anjos nesse lugar meu Pai, em nome de Jesus, vai tirando, vai limpando, vai fazendo o Teu trabalhar, é para a glória e honra, exaltação do Teu Filho amado, é o Senhor Jesus Cristo, em nome de Jesus, meu Deus querido, e Pai Santo e Poderoso, faça o Teu agir sobrenatural nessa vida, assim eu peço meu Pai por cada ouvinte, aquele que participa, o que não participa, que o Senhor meu Pai vá de encontro agora, que venha abençoar este lar, que venha abrir as comportas do céu em direção do Teu amado filho, da Tua filha, meu Senhor, levanta mais ela na Tua presença, abre, meu Pai, a visão espiritual, para que eles possam ver, meu Senhor, contemplar a Tua grandeza, meu Pai, como disse o Teu filho, o apóstolo Paulo, disse, eu me glorifico nos feitos de Deus, em nome de Jesus Cristo agora, Eu apresento toda a peça de roupa aqui, meu Pai, a ti. Quando essa jovem vestir, quando essa mulher vestir, se tiver algum mal, vai sair. Espírito nenhum chega, porque a tua palavra diz que tudo aquilo que é apresentado a ti se torna santo. Em nome de Jesus, filhinha, pega essa água aí, derrama aí na porta dessa casa, em nome de Jesus Cristo. Dá para essa criança beber aí agora. Todo mal, em nome de Jesus, está saindo. É Deus operando, em nome de Jesus Cristo. Olha o mal saindo, olha a dor saindo. Olha o mal caindo, em nome de Jesus. Toda dor, todo inchaço indo embora. É o manifestado Senhor soberano sobre a tua vida, filha aí. Glória, glória, glória. É no nome de Jesus e para a glória e honra e exaltação do seu santo nome. Todos podem dizer glória ao Pai, ao Filho e ao Espírito Santo, em nome de Jesus, amém? Vem chegando aí a próxima programação. Fique ligado aqui na rede internacional. Fique ligado aí na rede Dimensão Gospel, tá? Fique ligado em uma das nossas emissoras, não se preocupe, talvez você está ouvindo aí uma rádio que não tem esse nome, Rede Dimensão Gospel, mas é do grupo, faz parte, viu? Salva aí no seu telefone, salva aí no seu telefone, louvado seja Deus, amém?
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5: Mais um Acredite se quiser chegando aqui na nossa sexta-feira, né? Hoje dia 12 de junho de 2026 e olha só, minha gente, a babá Sara Bell, de 23 anos, sofreu uma séria lesão ocular após ser atingida no olho por um dardo de brinquedo Nerf disparado por uma criança de quem cuidava nos Estados Unidos. Inicialmente ela achou que não era grave, mas pouco depois começou a perder a visão temporariamente, enxergando apenas uma névoa branca. Exames revelaram hematomas internos e uma lesão entre a íris e a córnea que afetou a dilatação da pupila e levou cerca de 4 meses para cicatrizar. Sara recuperou totalmente a visão, mas ficou com sequelas permanentes, incluindo uma diferença no tamanho das pupilas e maior sensibilidade à luz solar e a lâmpadas de LED. Que coisa, hein, rapaz? Eu sou Kleber Salles, esse foi o nosso Acredite Se Quiser. Daqui a pouco a gente volta.
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Ótima sexta pra gente, estamos começando mais uma edição do programa Conectados com Deus. Muito prazer, amigo, irmão Cristo Marcos Santos, com você aqui na sua rádio, na preferida dos ouvintes, hein? É a número um da cidade. Gente, sexta-feira, hoje 12 de junho de 2026, parabéns aos namorados, os casais maravilhosos que se encontram aí, ainda casados com ou com união, né? Cuidado e o respeito, tá bom? Dia dos namorados é todos os dias, um cuidar um do outro. Ó, eu quero te ouvir também por aqui, tá? Quero te ouvir, você vai soltar a voz no nosso fone zap aqui da rádio, tá bom? Fica à vontade. Pede a sua, o seu hino, a sua música gospel, do jeito que você gosta por aí.

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1: Oh, sexta-feira bonita, hein? Sexta-feira daquele jeito, uma sexta-feira diferente, dia dos namorados. E aí, já comprou aquele presentão pra sua amada, pro seu amado? Ah, ainda não, dá tempo, hein? Dá tempo, dá um beijão, fala que se ama. Gente, dia dos namorados é todos os dias, tá? Não se esqueça disso. Tá certo? Convido você pra seguir a gente lá no Instagram. Seguir a nossa rádio no Instagram, tá bom? Se você não tá seguindo a gente, segue aí a gente no Insta, tá bom? Vamos nessa, a música não para por aqui.

0: maravilha demais, é o nosso Conectados com Deus. Vou pro intervalo rapidinho, já já tem mais pra você, eu volto já, e gente.
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6: E aí, beleza? Opa, tô de volta, hein? E aí, tá tudo bem com você, tudo certinho? De volta com o nosso programa. Esse é o nosso Conectados com Deus, Conectados com Alegria e Conexão com Deus e muito mais. Gente, bora de sexta-feira, bora de alegria. Bora fechar nossa semana aqui junto com você, tá bom? Daqui a pouquinho tem o seu quadro, o nosso quadro. Alô, alô, tudo de bom?

conectados com Deus, conectados com a palavra, conectados com a fé, conectados irmãos. É o nosso programa, é o nosso objetivo estar sempre com você por aqui. Solta a voz aí no nosso fone zap, pede a sua música preferida, manda seu alô, manda o seu recado aqui pra nós, tá bom? Baixe o aplicativo da rádio também e ouça onde você estiver, onde você for. Vamos nessa, a música não para.

Conectados com Deus, para fechar muito bem a edição desta sexta-feira. Gente, um ótimo fim de semana para todo mundo. Que Deus possa abençoar aí, ó, o nosso início de final de semana, hein? A gente volta a se falar segunda-feira aqui na nossa rádio favorita. Tchau, pessoal. Até segunda. Fui. Cuide-se bem de você pra mim e cuide-se um dos outros. Tchau, pessoal.

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2: Mais um Acredite Se Quiser chegando no seu rádio. Olha essa aqui, gente. Candidata socialista nos Estados Unidos é criticada por morar em mansão de 12,5 milhões de reais, gente. Faz a Malik, candidata apoiada pela Democratic Socialists of America para uma vaga no Conselho Municipal de Los Angeles, está sendo alvo de críticas após vir à tona que vive em uma casa avaliada em cerca de 2,5 milhões de dólares em Venice, uma das áreas mais valorizadas da cidade. Advogada ligada à defesa dos direitos de inquilinos, ela enfrenta questionamentos de adversários e críticos que apontam uma suposta contradição entre seu discurso político e seu padrão de vida. Malik disputa a indicação eleitoral contra Tracy Park, enquanto seus apoiadores argumentam que sua condição financeira não invalida sua atuação em defesa de políticas habitacionais e dos direitos dos locatários. Eita, nós, hein? Ah, candidata com essa big dessa mansão aí, hein? É, rapaz, negócio é esse, viu? Eu sou Kleber Salles e esse foi o nosso Acredite Se Quiser.
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0: hein, gente? Que sequência! A gente volta daqui a pouquinho.
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3: O Web Summit Rio 2026, um dos maiores eventos de inovação do mundo, promete movimentar mais de 219 milhões de reais na economia da capital fluminense. A expectativa é que o setor de hospedagem seja o mais beneficiado, com uma injeção de aproximadamente 400 milhões de reais, equivalente a 19,8% do total. Além da hospedagem, os setores de transporte, atrações turísticas, lazer e comércio também devem ser positivamente impactados. O evento, que já se consolidou como um dos mais importantes para a economia da cidade, reforça a capacidade do Rio de sediar grandes encontros internacionais.
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0: maravilha.
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Iniciamos esta sexta-feira com gratidão e alegria. Sejam bem-vindos ao nosso É Para Adorar, onde os louvores nos envolvem em uma atmosfera de celebração e renovação espiritual. Prepare-se para se conectar com a divindade, hein? Através de louvores maravilhosos aqui no nosso programa É Para Adorar. Sejam bem-vindos.

0: Que momento especial de adoração, hein? Fique ligado para mais inspiração e conexão espiritual.
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2: Olá, chegando para você o nosso Gospel News de hoje com a minha apresentação, locutora Patrícia. E uma multidão se reuniu para adorar a Deus antes do nascer do sol em uma praia no Amazonas. Mais de 70 mil pessoas lotaram a praia da Ponta Negra, em Manaus, para participar do evento Amanhecer, que iniciou às 4 horas da madrugada, quando ainda era escuro. A multidão cantou louvores com um grupo de adoração, declarando que Jesus é Senhor. Os participantes também intercederam juntos em um momento de oração.
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Estamos de volta aqui para mais momento de adoração e comunhão através da música. Nos deixa levar pela próxima canção que nos conduzirá ainda mais perto da presença do nosso Criador.

O ministro da Defesa britânico John Healey demitiu-se em desacordo com o nível de financiamento proposto para as forças militares. A renúncia ocorre em meio à indecisão do primeiro-ministro Keir Starmer sobre o investimento na área. A saída de Healey marca um momento de turbulência na política britânica, levantando questões sobre a estabilidade do governo e a prioridade dada à defesa em um cenário internacional complexo.

0: De volta à nossa programação repleta de louvores que transcendem o tempo. Você está preparado aí para se deixar levar pela poderosa mensagem contida aí em cada melodia?
1: É

0: Jesus. Quantos apaixonados por Jesus estão aqui nesta noite?
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0: Bom, pessoal, a gente se despede de você hoje aqui em mais um programa É Para Adorar. Que a paz do Senhor esteja sempre com você, ao longo do seu dia, claro. Obrigado aí pela sua companhia e pela sua audiência. E até o nosso próximo programa, hein? Tchau, tchau.
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você também está tendo a sensação de que o tempo anda rápido demais? Parece que sim, já estamos na sexta-feira. Bom final de semana para você. O Estação Louvor está chegando na sua rádio com uma programação feita com muito amor e carinho para você. Músicas incríveis. É, tem música gospel da melhor qualidade e eu estarei aqui curtindo junto com você em mais um Estação Louvor.

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4: E pacientes adultos apresentaram uma redução significativa na dor e na ansiedade após apenas 5 minutos de oração realizada presencialmente, de acordo com um ensaio clínico randomizado. O estudo, conduzido por pesquisadores do Departamento de Medicina Familiar e Comunitária da Faculdade de Medicina da Universidade de Maryland, comparou os efeitos da oração presencial ao de simples ouvir música e contrastou que a oração ofereceu um alívio mais intenso e duradouro para ambos os sintomas. A oração é poderosa e benéfica em muitos níveis, disse Jesse Bradley, pastor em Washington, à Fox News Digital.
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5: Muito bem, já estamos de volta aqui na sua rádio com a melhor programação. Foi um intervalo super rápido e já trazemos mais sucessos para

0: A gente vai dar uma paradinha rápida em nossa programação, mas não saia daí. Daqui a pouquinho voltamos com muito mais para você. 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
4: Você sabe que eu não minto para você, né? Eu falei que seria um intervalo rapidinho para você não perder tempo. Combinado? Já voltamos com a melhor programação.

0: É, a gente sabe que vai acabar, mas quando chega a hora não é legal, né? É hora de ir embora, mas a certeza que eu tenho é que eu fiquei feliz demais com o seu carinho, com a sua audiência, a sua participação. Muito obrigado, valeu demais e até a próxima. Estaremos juntos de novo.
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1: O louvor mais lindo que o outro está aqui no Gospel Hit. Se você participa pedindo aqui nas nossas redes sociais, voltamos já.
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3: E uma igreja celebrou o novo nascimento de dezenas de pessoas em uma praia em Portugal. Membros e líderes da igreja Comunidade Cristã Renovada se reuniram na praia de Quarteira, na região de Algarve, para batizar 40 novos convertidos. Entre os batizados havia 5 nacionalidades: portugueses, brasileiros, ingleses, nigerianos e ucranianos. A cerimônia de batismo contou com um momento de louvor na areia e, em seguida, os recém-convertidos foram batizados no mar, dando testemunho público de sua fé em Cristo. Nosso Gospel News de hoje fica por aqui. A você que acompanhou, meu muito obrigada e até amanhã com mais um.
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4: Você já pediu a tua canção? Já fez o seu pedido musical? Não perde tempo, acessa as nossas redes sociais, aproveita que você está aí no trabalho, está online no Instagram, você que está aí dirigindo, não esquece de estacionar para mandar mensagem aqui. Não mande mensagem dirigindo. Você está no Gospel Hits e vamos juntos adorar ao Senhor!

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1: Daqui a pouquinho tem mais tubores pra gente adorar.
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5: Seu Tutune, seu Tutune hoje de novo. Aham. Uh-huh. Ah, yeah.

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0: 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Esse é o Gospel Hits nessa sexta-feira, gente. Que demais essa semana. Como Deus é bom, né? E ó, não sei que batalha você tá enfrentando por aí, mas pode contar com o Senhor. Se Ele te colocou aqui, né? Falou ao teu coração através dessas músicas, através da palavra. Então, atenção. Muita atenção para o que o Senhor diz. E Ele cuida de você. Pode ter certeza. E maior presente do que um livramento, do que um milagre, é a presença dEle nas nossas vidas. Ótima sexta, bom fim de semana. Deus te abençoe, te guarde. Graça e paz.
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6: Uma pesquisa nacional divulgada pela Quaest mostra que a maioria dos brasileiros ainda não acredita na conquista do hexacampeonato pela seleção brasileira na Copa do Mundo de 2026. Segundo o levantamento, 56% dos entrevistados afirmaram que o Brasil não será campeão, enquanto 35% acreditam na conquista do sexto título mundial. Outros 9% não souberam ou preferiram não responder. Apesar disso, o otimismo aumentou em relação à pesquisa realizada em abril. Na ocasião, apenas 25% acreditavam no hexacampeonato. Agora, esse percentual subiu para 35%. A pesquisa também apontou que o técnico da seleção, Carlo Ancelotti, tem aprovação da maioria dos brasileiros. O índice de aprovação passou de 41% para 58% nos últimos meses. Já o atacante Neymar também conta com apoio popular. Segundo o levantamento, 53% dos entrevistados aprovam a sua convocação para a Copa do Mundo. A pesquisa ouviu mais de 2 mil pessoas em todo o país entre os dias 5 e 8 de junho e tem margem de erro de 2 pontos percentuais.
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12: Muito prazer em fazer parte de mais uma edição do programa Adora Top aqui na nossa rádio. De todo carinho, de todo coração, quero desejar que Deus possa ricamente abençoar a sua vida nesta edição com os mais lindos louvores no Adora Top com Jonatas Gonçalves. Tudo de bom pra você. O nosso programa começa assim, ó.
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1: Você está na audiência do programa Dora Top, com as mais lindas canções do seu artista predileto, da sua banda, do seu cantor, da sua cantora, da sua dupla. A gente toca um pouquinho de tudo que você gosta no Adora Top com Jonatas Gonçalves, que volta depois do intervalo com mais músicas.
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5: O Pentágono, sede do Departamento de Defesa dos Estados Unidos, teve parte de suas instalações evacuadas na quinta-feira ontem após a suspeita de um incidente envolvendo materiais perigosos e problemas na qualidade do ar. Equipes especializadas foram acionadas e alguns andares do prédio chegaram a ser esvaziados por precaução. Inicialmente, autoridades informaram que os sistemas de segurança detectaram uma possível ameaça relacionada ao ambiente interno do edifício. No entanto, poucas horas depois, fontes ligadas à investigação informaram que o caso se tratava de um alarme falso, sem risco real para os ocupantes. O episódio ocorreu no mesmo dia da abertura da Copa do Mundo de 2026 e em meio ao aumento das tensões internacionais envolvendo os Estados Unidos e o Irã. O Pentágono é o principal centro de comando das Forças Armadas norte-americanas e fica localizado próximo à capital, Washington.
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3: 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Programa Dora Top, já estamos de volta. Um lindo dia, uma linda tarde, uma linda noite, uma linda madrugada para você que está de rádio ligado, curtindo a edição do Adora Top com o Jonatas Gonçalves. Tudo de bom para você.
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2: Programa Dora Top com Jonatas Gonçalves fazendo parte do seu dia a dia, com músicas escolhidas a dedo do seu artista predileto. Claro, tem um pouquinho de tudo. Tem as músicas que foram sucesso e marcaram corações, marcaram épocas. E também tem as músicas novas, os lançamentos, as novidades, um pouquinho de tudo para você ficar por dentro dos bastidores e das músicas novas dos artistas. É o programa Dora Top, que volta no próximo bloco aqui na nossa rádio.
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2: Oi, já estamos de volta no Adora Top com Jonatas Gonçalves e o sucesso da música gospel não para, tem mais um sucesso chegando.
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0: E assim, com essa, a gente vai encerrando a edição do Adora Top de hoje. Muito obrigado pelo carinho, pela audiência, pela amizade que a gente cativa, que a gente amplia, que a gente constrói todos os dias. Eu sou o Jonatas Gonçalves, muito obrigado pelo carinho e até a próxima edição do Adora Top.
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3: Tá começando por aqui mais um Worship Inbox. Seja muito bem-vindo, muito prazer, Johnny Silva. Hoje, sexta-feira, finalzão de semana, 12 de junho de 2026. Hoje é dia dos namorados, hein? Tem que marcar presença aí com seu esposo, com a sua esposa, comprando um presentinho. É isso aí, tá? Prazeraço, Johnny Silva. Vamos juntos. Muito louvor, muita adoração vai passar por aqui na nossa programação. E a sua participação é indispensável através das redes sociais, do nosso WhatsApp. Olha só quem tá chegando por aqui. É a Ana Paula Valadão com o David Keelan. Faz chover. Essa música é lindíssima, né? Toca os nossos corações. Aumenta aí. É o nosso Worship Inbox.

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Antes você ouviu aqui Hillsong Brasil. Ai, tá chegando aqui Beca Costa com Daniela Araújo aqui no nosso Worship Inbox.

0: Você ouvindo o Worship Inbox nesta sexta-feira, finalzão de semana, Bember. Começamos a nossa super sequência aqui com Beca Costa, com Daniela Araújo. É isso aí, já já tem mais.
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4: O árbitro somali Omar Artan foi recebido como herói em seu país após ter a entrada negada nos Estados Unidos, onde participaria da Copa do Mundo de 2026. Aos 34 anos, Artan seria o primeiro árbitro da Somália a atuar em uma partida de Copa do Mundo. No entanto, mesmo com o passaporte diplomático e visto válido, ele foi impedido de entrar no país e acabou retornando para Mogadíscio. Na chegada à capital somali, centenas de pessoas receberam o árbitro com homenagens, faixas de apoio e manifestações de carinho. Durante o encontro com a população, Omar Artan agradeceu o apoio e afirmou que não desistirá do sonho de atuar em um Mundial. Segundo ele, o objetivo agora é participar da Copa do Mundo de 2030. A FIFA confirmou que o árbitro não fará parte desta edição do torneio. O caso ocorre em um meio às restrições migratórias impostas pelo governo Donald Trump dos Estados Unidos a diversos países, entre eles a Somália. Mesmo após a frustração, Artan pediu que os jovens de seu país mantenham a confiança e continuem acreditando em seus objetivos.
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5: Mais meia hora de muito louvor e muita adoração. Muito prazer, Johnny Silva por aqui. Vamos juntinhos. Chegando Raniel Eduardo para louvar e adorar o nome do Senhor. Segue participando com a gente. Ah, pra gente é um privilégio enorme, tá bom? Saber que você tá aí no seu trabalho, saber que você tá em casa e sempre com o radinho ligado, com o aplicativo ligado, curtindo a gente pela Alexa. Vamos juntos.

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vamos aproveitar muito bem essa nossa sexta-feira, finalzão de semana. Muita gente já planejando muita coisa aí, né? Quero agradecer de coração pela sua audiência, pela sua sintonia. Ah, você ouvindo aí o Ministério Nova Jerusalém com Eli Soares. Sempre é uma bênção, né? Ouvir esses ministérios de louvores, aquele louvor que marcou a nossa vida. Você ouve aqui no nosso Worship Inbox. Por aqui continua, mais louvores chegando.

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0: Gisela e Cristina em adoração. Que maravilha, é o nosso Worship Inbox. Seja muito bem-vindo. Quero agradecer você que ficou até agora com a gente, curtindo aqui a nossa programação, tá? Não saia da sintonia da nossa rádio, porque tá chegando uma atração maravilhosa aqui, feita exclusiva pra você, tá bom? Eu tenho certeza que os louvores desta nossa programação tocou ao seu coração, mas o nosso Worship tá ficando por aqui, mas voltaremos aí na edição especial de finalzão de semana. Não saia da sintonia, tá chegando mais uma atração aqui na nossa rádio pra você. Que Deus continue te abençoando, um ótimo final de semana e até lá. Tchau, tchau!
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3: Oi, pra todo mundo que tava esperando começar o nosso paredão de sucessos. É bom, né, gente? Só curtir música boa, de qualidade, música que todo mundo gosta. Essa é a nossa reunião. Por isso que chega todo mundo junto neste horário, porque vai começar Paredão de Sucessos. Tô junto, hein? Lilian Flores contigo, curtindo muito mais músicas. E ó, solta o som, porque essa você merece curtir junto com a gente. Vem!
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0: Paredão de sucessos no seu rádio. É aqui, gente, que tem muito mais músicas. Já volto, hein?
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0: Do agronegócio, né, Alexandre? Você começa falando como os governos tratam mal esse setor, este governo em especial, que inclusive já chamou o setor de fascista, e tem tantos projetos que poderiam turbinar ainda mais esse setor que é tão pujante, né? Você lembra a questão das ferrovias, o setor de infraestrutura, fertilizantes, maquinários, enfim, muitos produtos que poderiam levar o agro ainda mais longe, né? Alimentamos mais de 1,5 bilhão de pessoas no mundo. Boa noite.
1: Boa noite, Paulo. Eu chamo de estupidez dos governos, né? Boa noite, meus companheiros de estúdio. Boa noite, Branca, Ana, Piotr. Mas olha só, o título já é um jogo de palavras, né? Agruras do agro. Depois eu fiquei sem fazer um jogo de palavras que deveria ter feito, porque os professores já estão botando na cabeça das crianças que o agro é o ogro. É um negócio ideológico. O governo é contra o agro, é a favor do MST, que invade o agro, que estraga as coisas, bota fogo na fazenda, bota fogo nos tratores, mata o gado. Os ambientalistas também detestam o agro. Os fiscais do trabalho, que nasceram na cidade e não sabem como é que se depena uma galinha ou se ordenha uma vaca, acham que é a mesma coisa. Trabalhar ao ar livre, na roça, é a mesma coisa que trabalhar dentro de uma fábrica. Não é. Né? É exigência de chapéu, de mesa para comer, lugar onde fazer necessidades, luva, não sei o quê, e multar o agro. Né? Tudo isso é uma questão cultural e ideológica. Vão contra o agro, mas é burro, extremamente burro ser contra o agro. Porque se o governo dedicasse ao agro toda a atenção, não só que ele merece, mas toda a atenção que a inteligência do governo poderia mandar, nós seríamos a grande potência da energia mais nobre do planeta, que é a energia que faz os corpos humanos trabalharem. É muito mais que o petróleo, que só faz máquina trabalhar. E, no entanto, não dá para fazer silo a 15% de juros mais o spread de 6%, não dá. Aí tem, para cada 4 toneladas de grãos produzidas, tem a capacidade de guardar apenas uma. E aí vai esperar preço dentro do caminhão, já dentro do caminhão, no casco do navio, não espera preço. Aí o preço está lá embaixo e vende assim mesmo, porque o preço está lá embaixo. É terrível, né? E agora a gente vê a mídia contra também, contra o agro, porque afinal a mídia de esquerda, de um modo geral, é contra o agro. Tanto é que basta ver os jornais de hoje e os jornais de ontem noticiando a decisão do Senado de fazer uma espécie de refis do agro. Só os gaúchos estão com dívidas impagáveis de 90 bilhões. Então pega o dinheiro daquele fundo do petróleo brasileiro e dá uma carência de 3 anos e mais 10 para pagar, com juros de 3,5 a 7,5. E os jornalistas estão ao lado do Estado, ao lado do governo, que os subvenciona, e contra os seus assinantes, os seus ouvintes, a sua audiência. É outra burrice. Né? Em vez de apoiar o agro, que poderia ser a locomotiva desse país, porque a indústria está desatualizada, o comércio está sofrendo a concorrência de grandes empresas da área de serviços do exterior. É o agro a nossa saída. A gente usa só 8% do território nacional para produzir alimentos. Imagina se usasse o dobro. Ficaria apenas igual à área das reservas indígenas. Então, isso eu estou demonstrando aí no meu artigo. Né? Que as agruras do agro e a estupidez dos governos, né? As pessoas, eu acho que não sabem que uma galinha tem que ser criada, um frango tem que ser criado antes de ir para o supermercado. Acha que o frango sai do balcão do supermercado, lá do balcão frigorífico do supermercado. Acha que o leite é fabricado numa fábrica. Não é. A fábrica de leite se chama vaca. Né? E as pessoas aderem a isso ao canto das sereias fanáticas do ambientalismo, sendo contra o agro.
0: O que mais temos nessa edição, Branca?
2: Paula, o Piotr, ele escreveu sobre o caso, né, o perdão da juíza Elizabeth Machado Louro, que perdoou a mãe, né, do menino Henry. E aqui eu só quero destacar, antes de passar a palavra para o Piotto, eu quero destacar, né, do que esta mãe se omitiu e deste perdão, e daí o Piotto pode falar mais sobre este perdão. O Henry, não sei se todo mundo lembra, né, mas ele foi morto por hemorragia interna e laceração no fígado, né, decorrente de agressão física. Ele tinha 23 lesões pelo corpo. E as agressões, elas duraram horas antes do óbito. Então, é bom, né, a gente pensar nisso para ver o que como é que esta mãe, ela pode ter se omitido algo tão grave e tão visível, né, Piotto?
3: Boa noite, Branca. Boa noite, Paula, Marcília, noite, Ana, Alexandra, todos que nos acompanham. A promotoria insistiu na tese de homicídio doloso, no caso dela, por omissão, uma omissão dolosa. E aí, durante o processo, a juíza mudou a pergunta se ela seria a culpada por omissão culposa e não dolosa. E sempre foi 4-3, ou por maioria, os júris decidiram. A justiça já recorreu. Mas aí eu vou contando nesse artigo, foi exatamente o pedido da Branca, eu até chamei de justiça transviada, e aqui tem uma provocação, obviamente, porque não é um termo que se usa para definir o judiciário, mas é uma justiça completamente perdida dentro do que ela deveria fazer de mais nobre, que é cumprir a lei. Porque este é um caso abusivo do perdão judicial que a juíza concedeu à mãe, ignorando toda essa omissão no caso. O menino estava sendo espancado. E ela usou uma série de argumentos, como misoginia, porque ela era mulher, teria que ser a mãe perfeita. Não, ela teria que ser uma mãe que protegesse o filho e denunciasse os abusos, no caso do marido dela, que era o padrasto, né? Ela vivia um segundo casamento e ela não fez. Esse foi o entendimento da promotoria. Quando a juíza decide pelo perdão judicial, e isso causou uma comoção... Para se ter uma ideia, veja só como uma coisa tão absurda, que a ministra Carmen Lúcia, do Supremo Tribunal Federal, diz que gênero não poderia ser salvo conduto para não assunção de culpa, né? Não assumir uma culpa e não ser punido por aquela culpa. O que chama atenção, porque todo esse monstrengo que se transformou a justiça brasileira, e por isso que eu chamo de justiça transviada, se desviou completamente da lógica de aplicar a lei e apenas a lei, tão somente a lei, nada além da lei, vem justamente do ativismo do Supremo. O recado que o Supremo passou, e nesse caso a ministra Carmen Lúcia se afasta desse Supremo, nesse caso especificamente, passou às cortes inferiores do Brasil de que não, você pode levar questões de opinião, de posição, de percepção, para sua sentença ou decisão, porque o perdão judicial foi uma decisão da juíza. Os jurados só decidiram que seria culposo depois da alteração da pergunta, e o que permite, obviamente, o perdão judicial. Se fosse doloso, não permitiria. E é o caso de um menino que foi assassinado, ou seja, você tem uma série de agravantes, é uma criança, agravantes inclusive sociais, né? É uma criança espancada com a mãe que poderia ter denunciado e não fez, da maneira a evitar uma tragédia como essa. E aí vou seguindo em todos esses abusos da justiça, quando ela se desvia da lei, você perde segurança jurídica, previsibilidade, e neste caso permite que uma juíza conceda o perdão judicial que ofendeu até o entendimento da ministra Carmen Lúcia. Ou seja, uma ministra juíza olhou para aquela decisão da juíza de primeira instância e falou: isso aqui não bate, não faz sentido.
0: Se me permite, Piotto, uma decisão da juíza ideológica. Ela afastou os aspectos técnicos jurídicos e deu uma decisão ideológica quando fala ali de sistema patriarcal, quando fala de misoginia, para conceder o perdão a Monique Medeiros.
3: Disso está na lei, né? Não existe isso, não tem previsibilidade legal para você usar esse argumento. É saber se ela cometeu ou não, se ela foi ou não omissa. E ponto. Esse é a justificativa dela, piora a decisão dela. Se parasse só na decisão, ainda assim era questionável por uma questão de falha processual, da forma como conduziu o processo por aí, ainda assim haveria um questionamento. Agora, a justificativa dela é das piores que podia imaginar e piorou, obviamente, todo o caso.
0: Tanto que o pai recorreu da decisão à segunda instância. Branca, você vai falar do artigo da Ana, está aí
2: É, eu vou...
0: Acho que tem um gancho bom aí, né, em relação à ideologia no Poder Judiciário.
2: É, e você percebe essa justiça, né, que absolve essa mãe, condena pais, né, por terem, por criar, darem uma educação exemplar para as filhas. Então, você percebe essa justiça. Sim. Que tem critérios que ninguém consegue entender, né?
0: Então, vamos incluir, né, que eu estou conectada aqui.
2: Só queria lembrar da matéria do Piotr, a expressão dos advogados quando ela recebe a absolução. Está todo mundo muito surpreso lá também, né, ao lado dela.
3: Aliás, bem lembrado, Branca, ali era algo tão inusitado, mas tão fora de qualquer mínima lógica de processo, de um julgamento normal, a justificativa, né? Porque ela começa a justificar. Você lembrou, Paula, da questão patriarcal? Eu vou pegar aqui, olha, vou pegar a frase dela entre aspas aqui. Não posso me furtar, diz a juíza Elizabeth Machado Louro, não posso me furtar a expressar meu pasmo diante da reação desproporcional e desmesurada da sociedade em geral em face da conduta imputada à acusada Monique. Na modalidade omissiva, claramente discriminatória de gênero, influenciada pela cultura patriarcal, que lamentavelmente ainda norteia e permeia a mentalidade e as práticas sociais. Ela estava preocupada com a repercussão social. Onde que está na lei, no Código Penal, que olha, veja como o público está reagindo, e aí você traz aqui alguma coisa diferente daquilo. Nada disso. Aí ela só piora, porque ela insiste na história da misoginia e por aí vai, da mãe perfeita.
2: Da mãe perfeita. A gente não precisa ser mãe perfeita, só não precisa ser uma mãe, né?
0: Omissa.
2: Que se omite numa situação dessas.
0: Ana Paula, vamos dar as boas-vindas. Ana, boa noite. Seja bem-vinda nessa semana. Inclusive, trouxemos o caso do casal de Jales, no interior de São Paulo, né? Um depoimento muito contundente, muito emocionante, da Ieda Denardi, que é a mãe das duas meninas, uma de 11 e outra de 15 anos. Ela que participou da Comissão de Educação nessa semana na Câmara dos Deputados e foi pauta para o seu artigo da semana. Boa noite.
4: Boa noite, Paula, boa noite, Branca, Marcília, Piotr, querido mestre Alexandre, boa noite à nossa audiência. Bom, Paula, eu juntei um aniversário, né, essa semana com essa pauta do homeschooling no Brasil e a condenação, né, da família Denardi por educar, por ensinar Sócrates, Platão, economia, enfim... E o aniversário ao qual eu me refiro é o aniversário da obra de ficção, da distopia de George Orwell, 1984, né? Obra que foi publicada em 1949 e que tem expressões ali, né? Big Brother, a vigilância política, a perseguição também, né? Aos opositores do partido, do Estado... E aí eu faço esse encontro, porque quem imaginaria que uma obra fictícia, uma distopia mesmo, de 1949, ela seria tão atual em 2026? Não apenas por todo o contexto que nós vivemos no Brasil, da censura, da perseguição política... mas de tudo aquilo que a gente vê no dia a dia, além de tudo aquilo que a gente vê no dia a dia, da, como hoje o sistema ele tenta tirar as virtudes da linguagem, a linguagem neutra, o próprio artigo do Piotr, né, essa justiça transviada, que tudo é... ideologia de gênero, está sempre, tudo parece que está sempre dentro da agenda identitária. E aí eu trouxe, Paula, foi isso no caso da família Denardi e o casamento com a obra 1984, é o Estado não querer que as famílias ensinem os seus filhos a pensarem. Né? Ensinar seus filhos a pensar é uma coisa... que é uma grande ameaça para qualquer Estado totalitário. Aí é só a gente olhar os regimes, né, soviéticos, qualquer um, o regime nazista, o comunista, todos eles vilipendiavam a liberdade de pensamento. E essa família sofre justamente isso, essa perseguição do Estado, porque está dando asas para as filhas, está dando liberdade de pensamento, liberdade de escolha. Não é você simplesmente dizer sim para o que o Estado te oferece, mas você ver o máximo de informações que você tem e aí você decidir. Você pode até decidir errado, mas você receber essas informações, você crescer intelectualmente, você ouvir principalmente as vozes do passado que trazem lições espetaculares para os nossos dias, né, atuais. E aí você vê que existe essa perseguição, não apenas em relação à família Denardi, mas também ao homeschooling no Brasil. Existe essa perseguição ao debate intelectualmente honesto de você dizer o que aconteceu no passado para que a gente aprenda as lições aqui. E você vê que até o próprio... Eu já até escrevi dois artigos, aliás, aqui na Revista Oeste, sobre o Plano Nacional de Educação do governo Lula. Você lê página por página e é um manual marxista, é um manual stalinista, né? A própria linguagem colocada no Plano Nacional de Educação. Então, eu fiz essa junção, Paula, de uma distopia que nós nunca imaginamos que ela estaria tão presente na nossa vida como nação, o Brasil, mas nas vidas, né, das nossas famílias e, no caso, da família Denardi, que sofreu com uma condenação absurda de um juiz ativista que faz parte de uma justiça transviada.
0: É isso, nossos comentaristas trabalhando bastante, né, Branca? É interessante porque, assim, são artigos de vários assuntos que nós tratamos ao longo das semanas em toda a nossa grade de programação da Oeste. Então, é uma oportunidade também de todos os comentaristas se aprofundarem um pouco mais, porque, às vezes, claro, a gente não tem tanto tempo para se aprofundar em determinados assuntos, e aí os comentaristas fazem isso com muita maestria na nossa revista para falar do caso da juíza, do perdão judicial, para falar do setor do agronegócio, para falar também sobre esse caso do homeschooling e tantos outros assuntos. Por isso que é tão importante você que está aí do outro lado da tela também assinar a Revista Oeste, que aí você faz essa tabelinha, acompanha a gente na programação do audiovisual e assina a Revista Oeste para se aprofundar um pouco mais nos assuntos, porque ler é muito importante, a leitura é fundamental e insubstituível.
2: Paula, e nessa semana, só para citar aqui que o Almir Pazianotto, ex-ministro do Trabalho, também está estreando na Oeste com um artigo. Temos o Augusto Nunes e o Guilherme Fiuza escrevendo sobre a Copa do Mundo. Temos Theodore Dalrymple, temos o Brandon O'Neill, temos um monte de artigos.
0: Dalrymple falando, inclusive, sobre arquitetura, sobre um prédio construído em Pinheiros. Muito legal, psiquiatra inglês, mas sempre muito antenado nos temas do Brasil.
2: E ele adora o Brasil.
0: Adora, exatamente. Está vendo que hoje eu li a revista quase de ponta a ponta. Faltaram uns dois, três artigos, mas eu vou deixar para o fim de semana. É isso, Branca, o que temos, alguns destaques.
2: Alguns,
0: né?
2: Destaques.
0: Então, só para informar também nossa audiência, acabou o jogo, 1-1, Bósnia-Herzegovina e Canadá. Eu perdi o bolão.
2: Quem joga no empate, mesmo errando o placar, pontua,
0: você
2: será?
0: Você tem uma pontuação ali bem sofisticada, vamos dizer assim, o nosso bolão. Como é que é? Westesport.com, você que está acompanhando e não participou, corre lá que ainda dá tempo. Eu perdi o meu palpite, você, Marcília?
3: Eu não sei nem quem está jogando.
0: Ah, o Marcília está muito bem. Boa noite, Marcília. Seja bem-vinda aqui.
3: Marcília, planeta Terra. Bósnia, não dá.
0: Você também fez empate?
2: Fiz 2-2.
0: 2-2.
2: Foi quase.
0: É isso. Bom, Branca, vou liberá-la para o Dia dos Namorados. Boa noite.
2: Obrigada, um ótimo fim de semana.
0: Para você também. A gente segue por aqui, agora falando sobre o escândalo do Banco Master. A Polícia Federal rejeitou a segunda proposta de colaboração premiada apresentada por Daniel Vorcaro. Segundo os investigadores, o material não apresentou fatos novos nem elementos de prova suficientes para justificar um acordo de colaboração. Os investigadores avaliaram que a proposta acrescenta pouco ao que já foi obtido nas apurações e que Daniel Vorcaro não conseguiu comprovar as informações apresentadas. A Polícia Federal também entendeu que o ex-banqueiro teria poucas condições de apresentar novos documentos, já que não tem mais o controle do Banco Master. Depois da rejeição da delação, a Polícia Federal pediu ao Supremo que Daniel Vorcaro deixe a cela especial da Superintendência da Corporação em Brasília e seja transferido para a Penitenciária Federal da Papuda. Depois do pedido da Polícia Federal para que Daniel Vorcaro deixe a cela especial, o ministro André Mendonça solicitou um parecer da Procuradoria-Geral da República sobre a situação do ex-banqueiro. A PGR ainda não se manifestou sobre a possível transferência, nem sobre a segunda proposta de delação. Eventual acordo de colaboração ainda depende da homologação do ministro. André Marcília, boa noite. Estava aqui observando a gente aqui comentar alguns artigos da revista, mas eu guardei essa para você, da delação de Daniel Vorcaro. A gente que estava aqui acompanhando durante toda a semana. Finalmente, ontem à noite, né, informação que a Polícia Federal abandonou a negociação, mas parece que a PGR ainda não quer largar o osso, ainda tem alguma expectativa nessa negociação, Marcília?
5: Pois é, exatamente. A gente está nessa situação, né, em que a Polícia Federal ela foi adiante, né, na rejeição, mas que ainda a PGR pode seguir com a negociação, né, porque as negociações são independentes. Então, se a PGR quiser negociar sozinha, ela pode. É ruim, mas é possível. E é ruim porque a PGR representa o Gonê, né? E o Gonê, ele representa o STF. Então, esse é o grande dano da PGR seguir adiante. Mas a tendência é ela rejeitar, né, essa delação do Vorcaro também, e haver apenas a possibilidade de outros delatores tomarem frente. Depois de uma segunda rejeição de delação, acho praticamente impossível que o Vorcaro continue sendo uma aposta para a Polícia Federal. Rejeitou uma vez, rejeitou duas vezes, não tem limite, não tem teto, mas rejeitou uma vez, rejeitou duas vezes, não devolveu o dinheiro que deveria ou que a Polícia Federal acredita que poderia devolver. O que a Polícia Federal vai continuar fazendo com o Vorcaro? Muita gente até me perguntou desde ontem, assim, mas poxa, ele falou, a gente vai trazer esse assunto aqui, falou do Alcolumbre, ele trouxe informações, ele trouxe novidades. O problema é que essas novidades são novidades para nós, novidades para a sociedade, novidades para a imprensa, mas não são novidades, muito provavelmente, para a Polícia Federal, e por isso ela rejeitou. Então, a equação da Polícia Federal é a seguinte, ela chega a algum nome pelas suas próprias investigações, como, por exemplo, desses milhões possivelmente atribuídos ou entregues ao Alcolumbre, ela chega a isso por outros meios, por outras frentes de investigação, e quando descobre essas frentes, pergunta para o Vorcaro. Aí o Vorcaro já entrega o que já estava entregue, né? Aí ele conta o que já estava contado, e aí não serve. A gente fica com essa novidade, mas a Polícia Federal fica com o sabor de mais do mesmo. E esse é o grande ponto. Então ele é seletivo, ele entrega migalhas, ele fala o que a Polícia Federal já sabe, e por isso ele está sendo descartado. Sobra agora na mesa a possibilidade do Paulo Henrique Costa, que é o ex-presidente do BRB, se tornar um novo delator. E eu tenho visto muita gente comemorar esse nome como uma possível delação, muita gente, inclusive, dizendo ele tem dados robustos, que ele conhece muita coisa. É verdade, mas eu sempre olho para a defesa, para o advogado do investigado. O advogado aqui do Paulo Henrique Costa, a defesa dele, tem se comportado de uma maneira muito parecida com a do Vorcaro. E não me espantaria que eles estivessem, inclusive, óbvio, conversando e agindo de forma semelhante às defesas, né? Então, eu não apostaria na delação do Paulo Henrique Costa. Acho que é uma delação furada e talvez sobre como um nome interessante o advogado, o Daniel Monteiro, que está preso e meio que esquecido. Há 2 meses ele já está preso e sabe tudo de muita gente. Só que ele pertence a uma espécie de segundo escalão. Ele não é a primeira, de um réu ou um investigado, no caso, de primeira linha. Então, ele não tem um conhecimento de cúpula dos poderes e talvez por isso ele não consiga jogar como o Paulo Henrique Costa e o Vorcaro estão jogando, que é tentar obter algum tipo de nulidade adiante, algum tipo de contato com o ministro que possa livrá-los. Ele está num outro lugar de jogar, no nesse tabuleiro, e talvez para ele seja interessante falar, porque ele vai observar essa cena toda e pensar assim: esses caras vão se livrar e eu vou ficar aqui sobrando, eles não vão me levar nesse mesmo balaio, talvez eu sobre e pague sozinho essa pena toda. Portanto, esse nome, Daniel Monteiro, é um nome importante que creio que a Polícia Federal deveria se dedicar e se focar nessa delação, na possibilidade dele falar, não necessariamente do Paulo Henrique Costa.
0: Alexandre, quero ouvi-lo também. Tem um outro pedido repousando na mesa do PGR, a transferência de Daniel Vorcaro para a Penitenciária Federal da Papuda. É um pedido, inclusive, da Polícia Federal, já que rejeitou o pedido de delação premiada, né? Pede, então. Você quer falar alguma coisa?
5: Não, eu queria só... Me esqueci, perdão. Boa noite, Piotto. Boa noite, Paulo, Alexandre Garcia, Ana, Branca e toda a audiência.
0: Por favor. Eu achei, será que eu chamei a pessoa errada, disse alguma coisa? Mas então tá, era só o cumprimento.
5: Era só o cumprimento.
0: Tá ótimo. Vamos voltar aqui, Alexandre, para a questão do pedido da Procuradoria-Geral da República, que é justamente a transferência de Daniel Vorcaro para uma penitenciária federal, porque, inclusive, a Polícia Federal alega que está causando um certo transtorno a presença do ex-banqueiro na superintendência da Polícia Federal. As salas usadas são usadas, na verdade, como passagem, né, para transferência de outros presos, e ali tem um deslocamento, visitas diárias de familiares e advogados de Daniel Vorcaro nesse período de delação. Já que não rolou a negociação, eles pedem, então, essa transferência do ex-banqueiro.
1: Bom, começar me dirigindo ao Marcília, porque a recíproca é verdadeira. Eu não tinha percebido a presença do Marcília aí na mesa aqui de Brasília e acabei omitindo o meu cumprimento ao André. Bom, mas é muito certo isso que ele falou, que o Marcília falou, sobre o advogado, né? Isso aconteceu com o careca do Mensalão. Como é o nome dele? Me ajudem aí. O mineiro... Que
0: Marcos
1: era,
0: Valério. Do Mensalão Marcos Valério.
1: Marcos Valério foi o sujeito que mais recebeu condenação. E as grandes figuras já estão na rua. Tá? Vale dizer, Zé Dirceu, por exemplo. E o Paulo Henrique Costa, o presidente do Banco de Brasília, que negociou a compra do Master, né? 30 milhões de papéis furados, pelo menos uns 12 milhões aí estão furados mesmo. Mas, enfim, acho que ele sabe alguma coisa do lado de cá, que de Brasília, né? Mas não sabe tudo. Eu fui um dos que ficou surpreso, posso dizer surpreso, do Alcolumbre, né? com a capa da Veja, com a reportagem da Veja, mas, pelo visto, a Polícia Federal já sabia dos 30 milhões de dólares, 150 milhões de reais, ele ganha da família Moraes, né? Num paraíso fiscal. Agora, de certo, não apresentou a ficha de depósito, o comprovante de depósito. Voltou a falar, está lá na Veja, de pessoas como Jacques Wagner e Rui Costa, que, como governadores da Bahia, propiciaram o crescimento do Master. Mas, realmente, na superintendência da Polícia Federal, é um incômodo muito grande a custódia de uma figura cuja vida é importantíssima, né? Porque pode ser que a delação dos telefones celulares do Vorcaro tenha alguma coisa ficado fora, porque a Polícia Federal tem condições, em 8 telefones celulares, de saber toda a vida do Vorcaro. Eu me dei conta disso outro dia, lá no lançamento do livro do General Vilas Boas, que eu esqueci o celular dentro do carro, deixei do lado de fora, lá do Senado. E eu disse: puxa, se levarem o carro, tomara que deixem um celular, que hoje em dia um celular é mais importante que um automóvel, muito mais, está tudo lá. E a vida do Vorcaro está lá, em 8 celulares, com tudo. Então, ele tem que ir para Papuda agora, voltar para Papuda, porque... A Polícia Federal precisa mobilizar plantões, e não é de uma pessoa só, segurança. Ela é responsável. Depois do que aconteceu em Belo Horizonte, que o sujeito lá morreu, né? O sicário. Então, a Polícia Federal teve um baque com isso. que estava sob a custódia dela, assim como o Clesão estava sob a custódia do Supremo. Né? Porque houve a queixa, a PGR pediu para ele ir para casa para ser tratado, não foi e morreu. Até agora ninguém foi responsabilizado por esse homicídio. Né? Mas, enfim, eu também acho que não é necessário não é necessária a delação de Vorkaro, a menos que alguma coisa tenha ficado fora dos celulares dele. Mas como ele estava com um monte de gente na mão, eu duvido que ele não tenha registrado cada um dos seus asseclas, cúmplices, né? Gente que ele comprou para fazerem advocacia administrativa e que vão aparecer mais cedo ou mais tarde. Né? Que consigam dormir bem por agora, porque o tempo há de chegar.
0: Como já são 18 horas e 20 minutos, eu quero trazer também essa questão do Alcolumbre, que parece foi citado nessa segunda delação, teria recebido 30 milhões de dólares de Daniel Vorkaro. Quero ouvir ainda o Piotr e a Ana a respeito. Mas a gente vai para uma pausa rápida, mas antes disso, claro, eu convido você a participar de Oeste Sem Filtro, mandando um vídeo para a gente. O número do nosso WhatsApp é o 11 95786 1993. A gente aguarda o seu contato, o seu vídeo. Não esqueça de dizer o seu nome, a cidade de onde você nos acompanha. 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
4: E novas revelações atribuídas a Daniel Vorcaro citam o presidente do Senado, Davi Alcolumbre, e negócios envolvendo o PT da Bahia. Segundo reportagem da revista Veja, Vorcaro teria afirmado em proposta de delação que fez um pagamento de 30 milhões de dólares a Davi Alcolumbre por meio de uma conta no exterior. O valor equivaleria a cerca de 155 milhões de reais. Em nota, Alcolumbre negou as acusações e afirmou que jamais recebeu qualquer valor no Brasil ou no exterior. O presidente do Senado classificou as informações como falsas e disse que vai adotar medidas judiciais nas esferas civil e criminal contra os responsáveis pelas acusações. A reportagem também cita relatos sobre negócios do Banco Master com o PT da Bahia, incluindo referências aos ex-governadores Jax Wagner e Rui Costa. A relação teria começado em 2007, quando o governo, durante o governo Jax Wagner, por meio do programa Cesta do Povo, que permitia servidores públicos realizar compras com desconto em folha de pagamento. A reportagem afirma ainda que na gestão de Rui Costa, um decreto estadual teria favorecido a expansão das operações ligadas ao Banco Master no estado. Ana, quero ouvi-la também sobre essa revelação que foi divulgada, né, dessa segunda proposta de delação de Daniel Vorcaro, que foi rejeitada pela Polícia Federal. E é como disse o Marcília no bloco anterior, pode até parecer uma novidade para a sociedade, para muita gente, mas talvez não para a Polícia Federal nem para a Procuradoria-Geral da República, porque a gente não pode esquecer que eles têm 8 celulares, periciaram um apenas, tem muito conteúdo, muita coisa que com certeza eles já têm ali guardados, né? Então talvez essa revelação de Davi Alcolumbre não fosse uma novidade para eles.
5: Exatamente, Paula. Se um celular, apenas um celular, está dando essa confusão, vai delação para cá, vai delação para lá, aceita, não aceita, nomes, né, envolvidos com Vorcaro, nomes do Centrão, do centro para a direita, para a esquerda, isso que agora é PT da Bahia, né? Imagine o que tem mais 7

0: celulares. É, eu vi, e esse é um bom ponto, Paula. Eu vi algumas pessoas reclamando: não, a Polícia Federal tem que aceitar logo essa delação, porque talvez possa ser uma porta inicial, né? Uma porta de abertura para outras coisas. Mas é exatamente o que você disse, Paula. A Polícia Federal precisa deixar bem claro, e eu acho que deixa bem claro quando fala: não, essa delação não interessa, volta para a prisão normal. Quando a Polícia Federal já tem alguns elementos que o Vorcaro não, talvez não saiba, ou que ele esteja arriscando, ou esteja ganhando tempo. Agora, ganhar tempo com mais 7 celulares nas mãos da Polícia Federal, uma pressão da sociedade brasileira. Eu vi, antes de entrar aqui no nosso programa, Paula, eu vi uma entrevista com o senador Eduardo Girão no Jornal da Oeste, uma entrevista à nossa querida Berenice lá em Brasília, e ele estava lá em Brasília exatamente para cobrar uma posição institucional diante dessa informação, que para nós ela é nova, para o Congresso também deve ser nova, talvez não tão nova para o Alcolumbre, né? Mas uma posição diante de um fio que pode ser puxado, que é importantíssimo. Nós estamos falando do presidente do Senado. E lembrando que este mesmo presidente do Senado disse que não abriria processos de impeachment contra nenhum ministro do Supremo Tribunal Federal, mesmo se tivesse 81 assinaturas, ou seja, mesmo se tivesse a assinatura dele, ele não abriria. Então é óbvio que há uma proteção absurda que saiu do contexto ali, não autonomia entre legislativo e judiciário, mas agora há uma proteção também no contexto do Banco Master, no contexto de uma possível delação do Daniel Vorcaro. Agora, Paula, assistindo ao senador Eduardo Girão e à Berenice, Brasília vazia. É festa de São João, aí depois é Copa do Mundo, e aí. Ou seja, meu Deus, como nós vamos conseguir passar o país a limpo se toda hora tem um feriado, é Corpus Christi, é São João, é Copa do Mundo, aí daqui a pouco é o quê? Vão inventar o quê para continuar empurrando isso com a barriga até vai atravessar as eleições, importantes eleições presidenciais? Enfim, eu não sei realmente de onde possa vir uma pressão maior para que essa delação saia, já que uma das pressões seria a importante CPMI do Master e que também não foi para frente.
1: Bem lembrado, mais cedo eu conversei com o senador Eduardo Girão e ele realmente acionou o Supremo Tribunal Federal, apresentou um mandado de segurança para pedir a instalação imediata do Conselho de Ética do Senado, algo que estamos batendo na tecla aqui há bastante tempo. Não tem a comissão de ética instalada, porque o senador havia pedido o afastamento do presidente do Senado, Davi Alcolumbre. Vamos lembrar o primeiro pedido do senador Eduardo Girão. Ele queria o afastamento. Mas para isso precisava de uma comissão de ética do Senado para analisar o pedido de afastamento do presidente do Senado. Como não havia conselho de ética, agora então o senador recorre ao Supremo, que a única instituição, Piotto, possível para ele recorrer, para obrigar a instalação do código de ética, para aí sim verificar se o Conselho de Ética vai apreciar o pedido de afastamento do senador Davi Alcolumbre, que agora está mais envolvido nesse escândalo do Master do que nunca, Piotto.
2: Voltando ao assunto que discutimos um pouco antes, que triste é o país em que recorrer ao Supremo é uma incerteza. Não pelo, obviamente, o julgamento do juiz, é porque você já sabe que não vai ser apreciado. Aliás, tem um pedido de CPMI no próprio gabinete do ministro André Mendonça que ele poderia determinar. Até porque esse é o entendimento do Supremo. Basta lembrar o que foi feito lá atrás, naquela CPI, em relação à Covid. Bom, é direito nítido e claro da minoria. Então, CPI tem que ser. Tem um mínimo de assinaturas, você já atende ao que diz o regimento do Congresso Nacional, no caso do Senado ou do Congresso, quando você tem as duas casas ali, e pronto, tem que ser instalada. o Davi Alcolumbre, o presidente do Senado, não vai instalar. Ele já disse isso textualmente, não bastam as negativas que ele já fez em outros momentos. Não, ele fez questão de deixar isso claro, textualmente, que ele não vai instalar. A tomar pelo valor de face do que traz a revista Veja aí em relação à citação dele, né, mais de 150 milhões de reais, né, 30 milhões de dólares aí que ele teria recebido, e agora também a revista traz essa citação do nascimento do escândalo do Márcio, que começa lá no PT da Bahia com a história do Credicesta. Uma decisão do Rui Costa, uma das decisões do governo, foi limitar que os funcionários pudessem ter acesso a outras instituições, ou seja, concentrando justamente no que viria a se tornar o Banco Master, que herdou ali uma carteira de clientes desses funcionários públicos, o que obviamente dá um peso para o banco e ele passa a ter um outro patamar no mercado financeiro. E isso começou a passar também por outras prefeituras, outros governos estaduais. Aí veio o que veio, o Master está aí. Mas a gente não tem hoje nenhuma garantia de que haverá CPI, porque do Congresso não sai por decisão do Davi Alcolumbre, a menos que ele seja obrigado pelo Supremo Tribunal Federal. Não sei exatamente qual é o entendimento do ministro André Mendonça, que poderia, até porque um dos pedidos está na mão dele, de determinar a instalação de uma CPI, se isso poderia trazer algum problema dentro da investigação dele. Não deveria pensar assim, se ele por acaso pensa dessa maneira. Eu estou aqui falando, né, sobre hipóteses, eu não sei exatamente o que ele pensa. Eu só acho que o ministro Supremo não poderia demorar para decidir. Sim ou não, tem que decidir. Isso aí não é um negócio que mereça uma análise teórica do direito. Olha, tem um pedido de CPI, já tem um ministro, você vai dizer sim ou não? Se disser sim, ótimo, está entendendo a jurisprudência do próprio Supremo Tribunal Federal. Então vai exatamente ao encontro da decisão. Se por um acaso diz não, mas como é que você vai negar a própria jurisprudência? O que é tão diferente agora do que não era, do que não foi, por exemplo, o que não foi considerado a época da CPI da Covid, que naquele caso era para espizinhar o governo Bolsonaro? Bom, um outro ponto. O Marcílio já se aprofundou, eu só queria adicionar. A Polícia Federal deve ter coisas muito fortes em relação ao Davi Alcolumbre ou a outros ministros supremos, seja lá o que for, no que ela já investigou. Porque a citação do Vorcaro, tomando pelo valor de face do que diz a revista Veja, a citação do Vorcaro de que, olha, o Alcolumbre está envolvido, tem também os governadores da Bahia aqui, do PT da Bahia e tudo mais, porque em algum momento uma declaração como essa do sujeito que era o presidente do banco, ele ia alinhavar as coisas. Não, isso foi para aquele, essa data não é essa. Era isso que ele tinha que fazer, agregar informações, pelo menos minimamente relevantes. Acho que a polícia tem coisas muito mais sofisticadas para negar essa ou rejeitar essa delação. E aí a gente fica esperando que parte disso, pelo menos por ser um ano especial, o sigilo seja levantado. Porque tem coisas que o Brasil já precisa saber. Tudo bem que esse julgamento pode demorar um pouco mais, a investigação tem um processo, mas tem muita coisa que já está clara e que já não tem mais ligação com dados futuros, o que poderia já nesse momento trazer à tona o cidadão brasileiro. O brasileiro merece saber o que está acontecendo nessa investigação. Pelo menos parte dela precisa saber, porque esse é um ano eleitoral. E este grupo que está no poder hoje está umbilicalmente ligado a esse escândalo do Márcio, a partir justamente do ninho do PT da Bahia, com toda a tragédia que o PT levou à Bahia. Então, nós precisamos saber como é que esse Banco Master, o Vorcaro, era quase dono da República Brasileira e que foi recebido pelo presidente da República, o presidente Lula, no gabinete presidencial, dentro do Palácio do Planalto, sem agenda, com o presidente do Banco Central do lado, dizendo, fica calmo, olha, vai ter um novo presidente do Banco Central, e aconselhou a não vender para o BTG. Ou seja, essas coisas já poderiam ser levantadas, né?
1: Marcília, vamos aprofundar um pouco mais agora. O Alexandre levantou a mão antes de eu passar para o Marcília. Diga, Alexandre.
3: Só para completar o raciocínio do Piotto, né? Porque foi convidado também para essa reunião a que o Piotto se referiu lá no Senado, no Palácio do Planalto, com Vorcaro e Lula, chamou o ministro de Minas e Energia. Eu não entendi por quê, Alexandre Silveira. Depois a gente fica sabendo que o Vorcaro também aportou um dinheirão para a campanha dele para o Senado lá em Minas Gerais, né? E a questão do Alcolumbre também faz sentido, porque aquele senhor Gomes, Jocildo Gomes, era tesoureiro da campanha dele e foi quem pegou o Amprev, a Previdência do Amapá, e botou 400 milhões no Master em troca de papéis. Lá do Master, que a gente sabe o que é. Então, faz sentido. que tenha sido depositada alguma coisa no exterior. Agora, segunda-feira, o senador Girão, que vocês falaram tanto, ele vai estar aqui em casa.
1: Lemos. Ele falou o quê?
3: E a gente vai conversar bastante, porque está vindo um vereador de São Paulo, o Adrilho Jorge, me entregar o título de cidadão paulistano. E o senador Girão certamente vai ter muita coisa para contar do que está sendo feito lá no Senado para fazer com que o Alcolumbre mude de ideia, né? Porque certamente, enquanto ele estiver segurando tudo isso e de repente for revelado por que ele está segurando tanta coisa, é pedido de impeachment de ministro do Supremo, é CPI, né? Obviamente ele não está com a biografia totalmente, o livro aberto, a vida dele não é um livro aberto. E vai chegar a vez, né? O tempo é o senhor da razão.
1: O Alexandre, eu ia mesmo incluir essa informação, é o Jocildo Lemos, afiliado político do Davi Alcolumbre, que era o presidente da Amapá Previdência durante ali o investimento de 400 milhões no Banco Master, né? E vale lembrar que o irmão do Alcolumbre participa do Conselho Fiscal, Conselho Fiscal da Amprev. Quer dizer, está tudo muito tudo
3: família.
1: Junto e misturado.
3: Família pronunciada em italiano, famiglia.
1: Exatamente. Eu queria aproveitar, Marcília, puxar esse fio, porque o modus operandi da Rio Previdência, que investiu 900 milhões de reais no Master, e a Amapá Previdência, que investiu 400 milhões no Banco Master, o modus operandi é muito similar. E aí envolvem dois personagens. Na Rio Previdência, o ex-governador do Rio de Janeiro, Cláudio Castro, também envolvido com Daniel Vorcaro, recebeu ali, pagaram festas, hospedagens, viagens para o governador, e aqui, dessa mesma forma, a gente vê pagamentos, supostos pagamentos aí, ao senador Davi Alcolumbre, que tem um relacionamento muito estreito com a Amapá Previdência.
4: É isso exatamente o que eu ia falar, que a gente tem no caso do Cláudio Castro, né, exatamente o mesmo modus operandi que acontece aqui em relação ao Amapá, né, porque o valor, né, até o Alexandre mencionou esses 400 milhões, né, esses 400 milhões foram depositados de um fundo do Amapá, que é ligado ao ex-tesoureiro do Alcolumbre, e ele deposita ali 400 milhões em títulos podres do Banco Master, e em troca, esse valor teria sido então depositado numa conta secreta fora do país, a que o Alcolumbre teria acesso. Essa é a informação, como o Piotr mencionou, que vem, veio da revista Veja, do Robson Bonin. E também ele traz, a revista traz nessa abordagem, um outro ponto que é interessante a respeito dessa participação do PT da Bahia, né? Aliás, tem duas coisas que parece terem começado na Bahia, o samba e o caso Master, né? São as duas coisas que, sem dúvida, agora cada vez fica mais claro que começaram na Bahia. Tem essa controvérsia, né, do samba, o Rio de Janeiro reivindica a autoria, mas eu acho que o caso Master, o Rio de Janeiro, nessa aí, não vai buscar disputas. Ficará mesmo com a Bahia. O PT da Bahia está ligado a isso desde 2007. Então, a gente tem aqui o Jax Wagner, depois passa pelo Rui Costa, e a operação é interessante porque todo esse trâmite, ele tem a ver com o Augusto Lima, né? E o Augusto Lima, ele é esse operador que faz essa ponte, e esse Augusto Lima foi apresentado ao Vorcaro por quem? Pelo Daniel Monteiro, que eu acabei de citar, que é alguém que está preso e que é alguém de bastidor. Portanto, meus caros, é muito difícil o Alcolumbre tomar qualquer providência que não seja a de, enfim, ou se jogar debaixo da cama e esconder-se dos fatos, ou abrir, de fato, instalar a CPI do caso Master.
1: 18 horas 40 minutos. Deixa eu fazer uma pausa no nosso noticiário nesta sexta-feira, 12 de junho, para compartilhar a campanha da Revista Oeste. 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
1: 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E antes de eu avançar para o próximo assunto, deixa eu só voltar que o Marcília fez menção ao PT da Bahia, onde começou ali, né, a semente.
4: O samba.
1: O samba e o Banco Master. O nosso queridíssimo Carlo Caut, que continua viajando pelo mundo, segue aí de férias, já tinha trazido os detalhes aí dessa semente baiana. E aí está bem saborosa essa reportagem, vale a pena a leitura, porque ele conta ali como é que começou o encontro, né, entre o operador do PT e Daniel Vorkaro. Parece que foi num elevador, ele foi numa sala para pedir dinheiro, não conseguiu. E ali, pegando um elevador, ele comentou com uma outra pessoa e falou: ah, eu tenho uma pessoa que pode se interessar pelo seu produto, pela tal da Credicesta. E aí foi apresentado a Daniel Vorkaro e o resto é história. Mas vale a pena muito acompanhar essa reportagem de Carlo Caut, que
4: essa,
1: segue.
4: Essa história policial, né?
1: Ah, é, exato, é de delegacia de polícia, Marcília. Mas aí, semana que vem, Carlo Caut deve retornar conosco. Assim esperamos, boa, assim esperamos. E a produtora Go Up Entertainment informou que o filme Dark Horse, que conta a história do ex-presidente Jair Bolsonaro, teve custo de 13,3 milhões de dólares, o equivalente a mais de 75 milhões de reais. A informação faz parte de uma perícia privada anexada ao processo que investiga suspeitas de desvio de recursos num contrato de 108 milhões de reais da Prefeitura de São Paulo para financiar a produção. O documento informa que os gastos somaram 54,2 milhões de reais nos Estados Unidos e 20,9 milhões de reais no Brasil. A representante do Instituto Conhecer Brasil, Karina Ferreira da Gama, que também é dona da Go Up, foi alvo de operação da Polícia Civil. Reportagem publicada no Intercept Brasil divulgou conversas sobre possíveis formas de financiamento da produção. O senador Flávio Bolsonaro reconheceu a autenticidade de um áudio em que demonstra preocupação com atrasos nos pagamentos do projeto. O parlamentar afirmou que os repasses feitos por Daniel Vorkaro por meio da empresa Entrepay foram legais e sem contrapartida Pioto. A gente tem essa informação, então, de que essa produtora Go Up, responsável pela produção da cinebiografia de Jair Bolsonaro, né, também conhecida como Dark Horse, fez essa declaração de gastos aí na ordem de 75 milhões de reais. Parece que contratou uma auditoria privada para poder fazer essa prestação de contas, Pioto.
4: Só para fazer menção, o caso da dona da Go Up aqui também, no Brasil, e do contrato dela em relação à Prefeitura de São Paulo, é um outro assunto, né? Porque ela, na verdade, ia levar a internet em bairros da cidade de São Paulo. E aí tem toda uma história de que uma pessoa que é ligada de alguma maneira, indireta ou não, com o Intercept ou com alguém que trabalha no Intercept, também teria interesse nesse contrato e estaria usando este caso para fustigar a produtora, levando-se em conta que não levou o contrato aqui com a Prefeitura de São Paulo, que alega que esse contrato com essa empresária não teria nenhum problema. Ou seja, a própria prefeitura diz que não, foi um processo licitatório dentro de todos os trâmites. Então, só para não misturar as coisas. O caso, por exemplo, do valor,
2: levando-se em conta que eu tenho uma produção feita nos Estados Unidos e custo de produção de cinema no Brasil ou em qualquer lugar do mundo e custo de produção de cinema nos Estados Unidos, não apenas pelo câmbio, pela defasagem do câmbio em relação ao real e o quanto o dólar é muito mais valioso, mas é um outro custo também. Estou falando de o Jim Caviezel, por exemplo, que é o ator que interpreta o presidente Jair Bolsonaro no filme, tem, obviamente, um cachê em dólares, e é um cachê, embora talvez não seja das maiores estrelas de Hollywood, deve ter feito concessões, inclusive, mas ainda assim é um cachê muito mais alto do que cobraria, por exemplo, um ator aqui no Brasil, ou em qualquer outro lugar do mundo. Então, não me parece ser esse um custo tão exorbitante para um filme que é uma mega produção, levando-se em conta tudo que foi feito. Mas, enfim, o que nós estamos vendo aqui, pelo menos a produtora chegou, a Go Up chegou, está aqui, olha, exatamente essa situação. O tema auditoria é essa informação. Sim, teve toda aquela história em relação ao pedido de dinheiro do Banco Márcia do Vorcaro para financiar, ainda assim, uma atividade privada que não foi aos fundos públicos de financiamento cultural que existem no Brasil ou em qualquer outro lugar. E está aí, está justamente em relação a essa situação. Tudo que traz transparência, tudo que, digamos, traz mais informação para todo mundo saber é melhor. Até porque este caso, especialmente, este caso, essa relação do senador com o Vorcaro foi de forma abusiva até, eu vou dizer isso porque já comentamos, mas vou insistir, naquela pesquisa feita pela Atlas Intel, que já conversamos disso essa semana. Foram 7 perguntas relacionadas a isso e sempre ligando o nome do senador ao Vorcaro. Tudo bem, se a pesquisa queria fazer isso, mas é por que não fez do Lula em relação, por exemplo, à violência contra a mulher? Porque tem uma série de declarações e violência contra a mulher é uma das pautas que a esquerda, é uma pauta de todo mundo, evitar a violência contra a mulher. Mas a esquerda adora usar esse argumento para cutucar os candidatos à direita. Por que não se fez também? Até porque isso é um caso notório. O Lula faz declarações misóginas ou machistas, seja lá o nome que quiser, e inclusive com um certo deboche em relação a violência contra a mulher há muito tempo. Por que não relacionar, então, também o Lula? O que pensaria a eleitora, até porque majoritariamente, segundo as pesquisas, as mulheres votam mais no Lula do que em candidatos da oposição nesse momento? Então, por que não? Não, isso também é um assunto de pesquisa. Mas, enfim, com relação ao filme, tudo que é transparência faz bem.
1: Alexandre, só para a gente esclarecer, a Karina da Gama, ela é presidente desse Instituto Conhecer Brasil e também é a dona da produtora Go Up Entertainment, que é responsável pelo filme de Jair Bolsonaro. Ela então contratou essa perícia privada, porque qual é a investigação, enfim, a suspeita da Polícia Civil, inclusive de São Paulo, que ela teria operado um contrato com a prefeitura aqui de São Paulo, esse Instituto Conhecer Brasil, e teria usado parte do dinheiro, teria sido desviado para financiar esse filme, como ela é dona, né, e presidente desse instituto e da produtora, essa seria a suspeita e agora ela traz essa prestação de contas em relação aos custos do filme.
3: Bom, a primeira pergunta que eu faria, e talvez vocês aí em São Paulo saibam melhor do que eu, qual foi o indício que fez com que a polícia investigasse uma questão privada de financiamento de um filme? Houve dinheiro público? Houve dinheiro público da prefeitura de São Paulo, nesse caso. O Piotr acabou de lembrar que era uma outra questão de internet em que havia interesse do Intercept. Então, a gente está vendo que há um componente ideológico, aí, político, eleitoral, nisso tudo. Foi um erro de Flávio não ter divulgado imediatamente esse apelo, né, acabou aparecendo, né, e isso é que foi ruim, né, porque não divulgou antes. Né. Agora, o que a gente está vendo aí pelo balanço que eu vi, está batendo o custo do filme, o financiamento do filme, as despesas. Né. Se alguém tiver dúvida, que faça uma outra auditoria, digamos, independente, sem o interesse da produtora do filme. Mas é uma questão basicamente eleitoral, porque há um interesse de divulgar um filme como esse, né, do Black Horse, que chegou, que ninguém conhecia, que chegou na última hora, que era do baixo clero, e ganhou o páreo. Né, e de divulgar isso em ano eleitoral. mas está sendo aproveitado mais do que hoje se projetam os filmes, o cinema, que já não tem a força que tinha 50 anos atrás. Mas, mesmo assim, é um assunto eleitoral e o motivo de tudo isso é eleitoral, sem dúvida. Agora, eu gostaria de saber qual foi o indício, o que apareceu, a pista, uma prova, ou veio assim do nada, vamos entrar nessa, porque o pessoal da esquerda aí tem interesse nisso, para difamar o Flávio na campanha eleitoral.
1: 18:51, Oeste Sem Filtro faz uma pausa rápida, a gente volta já.
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1: E o ministro Alexandre de Moraes autorizou o ex-presidente Jair Bolsonaro a receber a visita do filho, o senador Flávio Bolsonaro, da nora e também das netas, neste sábado. A visita foi autorizada durante o cumprimento da prisão domiciliar e deverá ocorrer no horário do almoço, entre 11 da manhã e 1 da tarde. Na decisão, Moraes afirmou que o pedido é compatível com as condições da prisão domiciliar e contribui para a manutenção do suporte familiar ao ex-presidente. O ministro também determinou que celulares e outros aparelhos eletrônicos fiquem retidos com os agentes responsáveis pela segurança durante a visita. A gente lembra que Bolsonaro cumpre prisão domiciliar humanitária desde março por questões de saúde, né? A gente, claro, reforça sempre que em 90 dias, esse prazo está finalizando agora no fim do mês de junho, o ministro Alexandre de Moraes vai se debruçar novamente sobre esse pedido e vai definir se Jair Bolsonaro permanece em prisão domiciliar ou se ele volta a cumprir pena na superintendência da Polícia Federal, enfim, em alguma cela especial. Esse momento é bastante aguardado, claro, por toda a família. Agora, pelo menos uma boa notícia é que as netas, né, as filhas de Flávio Bolsonaro poderão visitá-lo amanhã em casa.
0: Pois é, Paula, o triste dessa boa notícia, como você disse, é que a gente tem que normalizar a esmola do ministro Alexandre de Moraes, porque o presidente Bolsonaro não deveria estar passando por nada disso. A gente sabe que existe uma perseguição política implacável, implacável, que Jair Bolsonaro é o alvo favorito do ministro Alexandre de Moraes. E para mim, Paula, não é nem por questão de apenas uma perseguição, né? Porque ele pode, porque ele tem a caneta que detém ali o poder de soltar, de prender, de autorizar visitas, de autorizar idas aos médicos. Mas eu acho que o Alexandre de Moraes ele tem um medo muito grande de Jair Bolsonaro, ele tem um respeito muito grande. Então, Jair Bolsonaro precisa, o presidente precisa ficar confinado, precisa ser torturado fisicamente, psicologicamente, porque, na verdade, o presidente Jair Bolsonaro, mesmo sob essas condições todas, falávamos, né, do livro, do meu artigo do livro 1984, dos regimes totalitários, nós estamos diante, a gente pode até falar, não estamos diante de um regime totalitário. É claro que não dá para a gente comparar o Brasil aos regimes, né, nazista, comunista, que com o regime comunista, né, a ideologia comunista matou 110 milhões de pessoas. Mas se olharmos especificamente alguns casos, esse, por exemplo, o ministro Alexandre de Moraes tem muito medo da força do pensamento de Jair Messias Bolsonaro. Então, ele precisa calar. O Big Brother precisa vigiar Jair Messias Bolsonaro, porque a consciência, a ideia, as palavras de Jair Bolsonaro causam estragos no sistema, exatamente nesse regime que insiste em condenar, mesmo diante de uma boa ação, uma autorização para as netas e para o filho Flávio Bolsonaro visitarem o pai. É claro que é uma boa notícia, porque o avô vai poder ver as netas, vai poder ver o filho. Mas o Alexandre de Moraes gosta disso. Agora eu vou te dar um pouquinho, depois eu tiro o tanto que eu quiser. E para mim fica cada dia mais claro que o medo do Alexandre de Moraes não é do homem Jair Bolsonaro, é da voz, é da ideia, é da presença dele, mesmo que seja uma presença virtual nas redes sociais. A ideia de Jair Bolsonaro e a força que ele pode dar para a direita com uma conta em rede social, é isso que traz o terror ao ministro Alexandre de Moraes.
1: E na decisão que anulou a extradição da ex-deputada Carla Zambelli, a justiça italiana argumentou que ela não teve garantia de imparcialidade pelo judiciário brasileiro. A Corte Italiana de Cassação entendeu que o direito a um julgamento sem interesses pessoais do julgador é uma garantia fundamental de defesa dos cidadãos. A decisão levou à anulação da extradição de Carla Zambelli, no dia 22 de maio. Depois da decisão, Carla foi solta e autorizada a retornar para sua casa em Roma. O advogado Fábio Panhose já havia informado que a defesa identificava vícios no processo brasileiro. No documento, a Corte Italiana também registrou que as funções de julgar devem ser exercidas por uma autoridade sem interesses próprios ou convicções prévias sobre o caso.
4: Meu Deus.
1: A decisão também cita o ministro do Supremo, Alexandre de Moraes, ao tratar dos critérios de imparcialidade analisados no processo. As funções de julgar de fato devem ser atribuídas a um sujeito terceiro, alheio a interesses próprios que possam turvar a aplicação rigorosa do direito e também livre de convicções pré-constituídas a respeito da matéria sobre a qual deve se pronunciar. Num outro trecho, a justiça italiana diz o seguinte: bem como insuficiência e ilogicidade da fundamentação em relação ao acúmulo das funções de vítima, juiz de primeira instância, juiz de segunda instância e juiz da execução na pessoa do ministro Alexandre de Moraes, integrante do Supremo Tribunal Federal, em violação ao princípio da imparcialidade e da independência do juiz. Mesmo com a decisão da justiça italiana, o governo brasileiro pretende manter as tratativas para conseguir a extradição de Carla Zambelli. A nova investida tem como foco a condenação da ex-deputada por perseguir um jornalista armado pelas ruas de São Paulo na véspera do segundo turno das eleições de 2022. O caso continua em análise na Itália. O Tribunal de Roma já marcou uma nova audiência para o dia 1º do mês que vem. E no começo da tarde de hoje, o presidente do STF, o ministro Luiz Edson Fachin, publicou uma nota em que reafirma a independência e imparcialidade da corte no julgamento que condenou Carla Zambelli. Segundo Fachin, o processo e seus atos transcorreram conforme a Constituição em observância ao devido processo legal, ao contraditório, à ampla defesa. Abre aspas. A presidência do Supremo Tribunal Federal acompanha com preocupação a recente decisão proferida pela justiça italiana em matéria relacionada à cooperação jurídica entre os dois países, ressaltando que esta corte vem atuando com marcante deferência aos estados estrangeiros quando examina pedidos de extradição. Fecha aspas. Por fim, o ministro Fachin afirmou que a autoridade das decisões judiciais brasileiras e a independência do Poder Judiciário são irrenunciáveis para a corte. Piotr, eu começo com você, até porque você escreveu um artigo para a revista, foi capa umas 2-3 semanas atrás, logo que saiu essa decisão da justiça italiana rejeitando a extradição da ex-deputada Carla Zambelli. À época, nós não tínhamos a decisão em mãos, sim, que hoje, esse é o fato novo, vamos dizer assim, é a publicação da decisão da justiça italiana, que muito chama atenção, porque traz algo que já falamos tantas vezes.
4: Sim.
1: Não é, Piotr?
4: Aliás, eu posso começar por essa nota do ministro Fachin, que ele... Eu queria entender qual o motivo, qual o objetivo dele em dizer o seguinte... que a presidência do Supremo acompanha com preocupação a recente decisão proferida pela justiça italiana em matéria relacionada à cooperação jurídica entre os dois países, ressaltando, aqui vem o ponto, que esta corte, que está se referindo ao Supremo, vem atuando com marcante deferência aos estados estrangeiros quando examina pedidos de extradição. A corte italiana também, com absoluta deferência. Em todas as cortes possíveis, o caso foi analisado. E a resposta foi dura, objetiva, e disse ao ministro Moraes e ao Supremo Tribunal Federal brasileiro que não se pode julgar quando o juiz é parte do processo ou tem algum interesse na causa, que não dá. É ilógico para a lógica da justiça. Então, se é ilógico, não posso atender. Aí eu tenho uma diferença entre a decisão da Corte de Cassação da Itália e o Supremo Tribunal Federal. Lá a democracia existe e está sendo exercida. Segue-se a lei, a Constituição italiana, dentro de um regime democrático. Aqui no Brasil já não se pode dizer a mesma coisa. Eu não diria. Lamentavelmente, gostaria de poder dizer. Mas você não tem isso dentro do Supremo Tribunal Federal hoje. Quantas vezes já denunciamos aqui, e outros também já o fizeram, em relação à parcialidade do Supremo? Nós temos na Justiça Brasileira um negócio chamado lava-toga, em que o ministro, no caso, o próprio Moraes, ele dizia, através dos seus assessores ali, o que ele queria que fosse investigado no TSE para ele julgar, ou que chegava do jeito que ele quisesse para poder julgar. Ou seja, como é que isso pode ser razoável? Não é razoável porque, antes de tudo, é ilegal, é abusivo, é arbitrário. O caso aqui da justiça, e para mim, foi extremamente dura. E veja só, a justiça italiana não precisou fazer nenhum malabarismo para dizer à justiça brasileira, no caso do Supremo Tribunal Federal, que vocês não seguiram os mais elementares e básicos direitos, ou melhor, a lógica da justiça. Ou seja, o juiz não pode ter parte, não pode ser parte do processo, ele não pode se julgar vítima. Ele não pode se manifestar antes, ele não pode manifestar preconceito, nada disso, porque ele está julgando. É de causar vergonha alheia. O Supremo Tribunal Federal, se tiver um pouco de consciência, volta-se para si, para dentro de si, da própria corporação, da entidade, ou melhor, do próprio Supremo Tribunal Federal, e começa a se corrigir. Porque agora, cada ministro do Supremo Tribunal Federal, cada magistrado brasileiro que foi convidado
2: algum debate sobre justiça, direito, democracia, seja lá o que for, em qualquer universidade do mundo, se esse debate nesta universidade tiver um mínimo de lógica, vai perguntar: nossa, vocês foram acusados de ilogicidade, porque o juiz era vítima e era julgador ao mesmo tempo. Como é que o Brasil vai falar sobre direito a partir de agora? Eu estou falando de uma decisão do Supremo Tribunal Federal. A decisão da Corte de Cassação é duríssima, mas ela só aplica o entendimento mais elementar do que deve ser a justiça. E por ser duríssimo e aplicar apenas o que é mais elementar do que prevê o direito, o que é o significado de justiça, ela afronta assim, de forma muito grave o que tem praticado o Supremo Tribunal Federal. Nós não estamos no momento normal do país e isso deveria chamar a atenção. Agora, não somente o Supremo responder por esses abusos, como também toda essa parte do país de advogados, de políticos que tem apoiado o Supremo Tribunal Federal, deles também deve se cobrar uma resposta. Porque, convenhamos, vai, nós somos um país, sim, em desenvolvimento, temos pouco mais de 500 anos, mas todo mundo sabe o que estava acontecendo no Supremo Tribunal Federal. Alegar ignorância agora não pode. Aliás, é melhor não caminhar por aí.
1: E outro, deixa eu fazer a propaganda aqui do seu artigo. Eu comentei, uma vez um fora da lei, para quem nos acompanha, assinante da Oeste, porque é interessante nesse artigo, né, Piotr, você resgata outros casos em que o Supremo, vulgo ministro Alexandre de Moraes, né, perde, né, foi derrotado no exterior. Você cita o caso do Oswaldo Eustáquio, o Alan dos Santos, o caso dos condenados pelo 8 de janeiro, que a justiça argentina concede asilo político, enfim. Então, vale revisitar essa reportagem. A gente lembra que na época não tinha ali a decisão, né, o teor dessa decisão da justiça italiana como temos hoje.
2: Mas, Paulo, vale só lembrar um detalhe à época. A justiça italiana, o advogado nos informou numa entrevista, determinou na noite que ela já fosse liberada.
1: 10 horas da noite.
2: O que chamou a atenção, inclusive, da defesa, porque é incomum esse horário. Ou seja, o abuso foi tão notado pela justiça italiana, falando: não vamos deixá-la mais um minuto na cadeia. Eu não estou nem julgando o mérito aqui. Porque o que a justiça italiana fez não foi julgar o mérito. Ela julgou o processo, a forma como se deu o julgamento. E aí, ao dizer que o Brasil teve uma conduta ilógica durante o processo da Carla Zambelli, está falando que a justiça brasileira não fez justiça. Não de acordo com o que se prevê minimamente nos códigos de justiça do mundo inteiro civilizado, do qual o Brasil deveria se esmerar para voltar a fazer parte.
1: Alexandre, eu fico pensando o que a justiça italiana vai dizer sobre o caso do Eduardo Taliaferro, que também tem um pedido de extradição, porque é muito mais absurdo que ele não tem nem condenação. No caso da Carla Zambelli, tinham duas condenações pelo Supremo Tribunal Federal. No caso do Eduardo Taliaferro, não tem nenhuma. Quer dizer, se nesse caso da Zambelli já estão chamando de ilogicidade, eu nem imagino o que pode ocorrer aí no caso do Taliaferro, que segue na Itália.
3: É mais ilógico ainda, porque ele está sendo perseguido ou condenado pela pessoa que deveria ser investigada, era o chefe dele. Mas são ironias, né? Assim como chamar a prisão de Bolsonaro de humanitária. Isso é uma ironia. Seria humanitário se tivesse prevalecido o voto magistral de Luiz Fux no julgamento de Bolsonaro. Mas outra ironia é que é o tribunal onde nasceu o direito romano. E o Supremo há muito vem brigando com o direito romano. E perde sempre, óbvio. Perde nos Estados Unidos, na Espanha, na Argentina, como você acabou de lembrar, Paulo. E agora é uma lição que está dando: olha, como assim devido processo legal na nota do ministro Fachin? Como assim? Não, sinto muito. O meu terceiro neurônio já disse que não é possível. Porque a justiça italiana, o Supremo Tribunal de Cassação, está dizendo o óbvio do básico da justiça. É o óbvio que o juiz envolvido não pode julgar a pessoa. No caso, ele é, digamos, a vítima, a suposta vítima. A Carla seria a suposta agressora que foi a mandante de uma invasão do Conselho Nacional de Justiça para emitir uma ordem de prisão assinada pelo próprio Alexandre de Moraes. Isso é uma coisa até ilógica, absurda, parece Brecht, né? Uma coisa assim. E a gente vai entrando nessa, porque a mídia vai apoiando isso, né? E dizendo, Carla perseguiu o jornalista pelas ruas de São Paulo. Não, ela foi ameaçada por um sujeito muito mais forte que ela. Ela, uma mulher, foi ameaçada por um sujeito fortão, que agora está respondendo aí difamação, não pagou a multa, parece que houve até uma ordem de prisão para ele, e ela está sendo solta lá na Itália. A justiça dá mil voltas, mas acaba na sua origem. E lá no berço do direito romano, o Supremo está passando vexame internacional e levando atrás o Poder Judiciário brasileiro, o que é uma pena.
1: Diga, Marcília, o que mais chamou a atenção aí nessa decisão, que agora a gente conhece o teor da decisão da justiça italiana em rejeitar a extradição da Carla Zambelli?
4: Eu acho que vocês tocaram nos pontos todos do absurdo, né, e da vergonha internacional experimentada aí pelo Moraes, que, claro, não foi bem digerida pelo Fachin e nem pelo STF, né? Essa nota, para mim, inclusive, tem um tom ameaçador, né? Olha, a gente está extraditando o italiano, então
2: isso.
4: Vocês não estão extraditando a Zambelli, talvez mudemos aqui a nossa postura. Parece um pouco isso a nota do Fachin, é que o Fachin é rocambolesco, com perdão do termo, que talvez seja emprestado ao Dino, mas o ponto é que ele é rocambolesco na forma de fala, e não dá para entender nada. Mas eu acho que nas entrelinhas tem essa leve ameaça. Olha, enfim, a gente pode também fazer a mesma coisa com vocês. Isso mostra o tom, ou talvez isso mostre que por trás dessa nota do Fachin tenha outras mãos, ou outros ministros que são bélicos e que, por serem bélicos, é que acabaram fazendo com o STF o que fizeram. Eles são, claro, Moraes, Gilmar e outros mais. Agora, eu só queria ressaltar o ponto, o fundamento, né, jurídico da Corte de Cassação, que é o STF da Itália. É bom a gente lembrar que seria o STF da Itália. E eles entenderam que houve imparcialidade em dois momentos. Quando, porque, veja, o fato, né? O fato que levou a Zambelli a ser acusada e depois condenada é a tal da invasão que ela faz, ou que ela fez, ou que ela supostamente fez, ao sistema do CNJ. E aí a justiça italiana fala, não é possível que o Moraes, sendo membro à época do CNJ, ele possa julgar uma questão como essa. Para nós, isso assim, tão pequeno, a gente já está acostumado a tantas barbaridades dentro do Brasil que isso passa despercebido. O Moraes era membro do CNJ, como é que ele pode julgar algo que tenha o CNJ de fundo? A gente se acostumou com a bandalha aqui dentro do Brasil. Então, isso passa batido. Mas para a Itália isso é sério. E pior, depois tem, como o Alexandre lembrou, essa questão da ordem, né? Ela também é acusada de ter construído ou feito uma ordem de prisão do próprio Moraes. E aí como é que ele pode então ser vítima daquilo e também ser o acusador ou o juiz? Esse é o grande ponto. Para a justiça italiana, isso não entra na cabeça, né? A gente aqui no Brasil, nós nos acostumamos todos a isso ser o nosso arroz com feijão, o nosso dia a dia. Mas lá na Itália, onde realmente existe uma democracia, não uma piada democrática como nós temos dentro do Brasil, isso é inaceitável.
1: E a nota do Fachin dizendo que foi respeitado devido processo legal, contraditório, ampla defesa.
2: E mesmo aqui, Marcília diz, né, de alguma forma a gente acaba, o Alexandre Garcia também, não é que a gente acaba normalizando, é que essa é a nossa realidade. E aí você tem outros problemas que você precisa se preocupar com as outras coisas. Mas como que, e eu fiz essa pergunta uma vez a um jurista que estava defendendo que num determinado momento, no inquérito das fake news, o Alexandre de Moraes estava certo. Eu falei, como é que alguém está certo numa coisa que nasceu errada? Como é que alguém pode estar certo? Você pode fazer o que você quiser, mas o inquérito foi aberto de
4: certo,
2: ofício
4: fora
2: sem
4: da
2: provocação. Exatamente, falei, mas naquilo ele acerta. Não, ele não acerta, não existe certo dentro de uma coisa inicialmente errada. É a história da árvore envenenada, não tem como. E você, mas aquilo já foi. Não, não foi. A resposta clara que dá a justiça italiana, acho que o Marcília foi ao ponto, falou, olha,
4: Se para vocês isso aqui é normal, para nós não é, porque aqui é uma democracia. O que existe aí, eu não faço a menor ideia, mas nós vamos pegar e mandar soltar. E, de novo, a justiça no exterior não julga o mérito do caso, ela julga o processo, como a coisa se deu, se aquela condenação obedeceu uma lógica, tanto que ela chama de ilógica. E é isso, veja, o processo foi atropelado, completamente desvirtuado dos mais elementares direitos do réu e da forma como o juiz tem que julgar. E ele não poderia ser o juiz. E aí veio a decisão que é, assim, ela reduziu, essa decisão da justiça italiana, da Corte de Cassação, reduziu a pó a decisão do Supremo Tribunal Federal. E isso é uma vergonha para o Supremo.
1: 19:16, a gente vai para um rápido intervalo comercial, volta já.
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2: 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Bom, e agora a gente fala sobre regulação das Big Techs. A gente volta ao julgamento no Supremo. O ministro do STF, André Mendonça, afirmou que a nova regra definida pela Corte para responsabilizar plataformas digitais pode impactar a liberdade de expressão nas redes sociais. A declaração foi feita durante o julgamento de recursos sobre o Marco Civil da Internet.
3: Há aqui uma diferença e uma divergência conceitual em relação ao entendimento do eminente relator e daqueles que nos acompanharam. Penso que esse ponto é relevantíssimo, senhor presidente, porque ao atribuir responsabilidade solidária e não subsidiária, nós estamos gerando um efeito inibitório no sentido de que as plataformas, por defesa, elas sempre terão uma tendência de ter uma atuação mais sensorial ou censura na prática das manifestações e no acompanhamento das manifestações dos usuários das aplicações de internet.
2: Mendonça também criticou a ampliação do artigo 21 do Marco Civil da Internet. O dispositivo tratava originalmente de casos ligados à divulgação não autorizada de imagens íntimas. Para o ministro, o STF passou a incluir outras formas de responsabilização no artigo e também o dever solidário das plataformas em determinadas situações.
3: Porque quando nós vamos para o item 5 da tese, nós estamos incluindo ali um rol de responsabilidades, agora em novas hipóteses, que são tipificadas como crime. E a avaliação sobre o que é ou não é crime, nem sempre...

0: entendimento apresentado por Mendonça. Segundo Dino, a realização de análises prévias sobre condutas já ocorre em diversas atividades econômicas, inclusive fora do ambiente digital. O ministro também afirmou que a definição sobre o que configura crime continua sendo uma atribuição exclusiva do Poder Judiciário.
1: O fato de um particular fazer um juízo prévio acontece no mundo para além da internet. Se eu vou alugar uma casa, eu faço um juízo prévio. Se um shopping vai alugar uma loja, ele faz um juízo prévio, sob pena, inclusive, de responsabilidade civil, dependendo da hipótese. Então, não é de se estranhar que, e o que acontece? Nós estamos invertendo a possibilidade. E foi isso a decisão que nós tomamos, que, obviamente, em sede de embargos, não está em reapreciação. O que nós dissemos? É de que, aí sim, a plataforma diz assim, não, eu não cometi, isso aqui não é racismo. Ou o particular dizer, não, minha postagem não é racista, perante o Poder Judiciário.
0: Mendonça rebateu e afirmou que se a plataforma cometer um erro na avaliação do conteúdo, poderá ser responsabilizada pela decisão. Durante a discussão, Dino interrompeu a fala do ministro e voltou a divergir sobre a interpretação das novas regras.
2: E se ele erra, ele vai ser responsabilizado.
3: Não, mas olha, veja...
1: Mas é inerente à atividade econômica do
2: por um ato de terceiro. Eu só estou dizendo que nós estamos gerando um efeito inibidor na manifestação livre da sociedade, através da terceirização junto às plataformas. E é isso que está acontecendo. E simples assim.
1: Mas aonde está acontecendo, ministro?
2: Na decisão.
1: Não,
2: não na decisão.
1: No mundo real, na
2: não,
1: internet.
2: No mundo real.
1: Se Vossa Excelência abrir sua rede social, vai encontrar 50 crimes aí, não tem efeito inibidor algum. Na prática, não, infelizmente. Eu até gostaria que tivesse.
2: Tem muito efeito inibidor, sim.
0: Bom, Ana, a gente lembra que esse julgamento começou na quarta-feira para eles estabelecerem regras em relação aí à regulação das plataformas digitais. Foi um julgamento lá do ano passado em relação ao artigo 19 do Marco Civil da Internet. E ontem, quinta-feira, a Corte chegou a formar maioria para fixar um prazo ali de 60 dias para que as plataformas digitais se adaptem às novas regras. Mas ainda tem alguns ajustes, alguns pontos que ainda estão em aberto, motivo aí de discussão, e o Supremo deve retomar a análise desse julgamento na próxima quarta-feira.
4: Paula, vamos lá. O ministro André Mendonça, ele tem sido um sopro de esperança, né? Uma voz ali do bom senso, uma voz que respeita, quer respeitar as leis. A gente fica até meio... a gente não sabe se a gente comemora, porque tudo que vem do Supremo a gente comemora e daqui a pouco a gente leva um tombo. Mas, nesse caso específico, até na própria condução do caso Master, o ministro André Mendonça tem sido uma voz de esperança para um país que quer ver o judiciário sendo judiciário e não legislativo, como o ministro Flávio Dino tanto deseja. Porque o ministro André Mendonça toca, ele fala uma palavra que para mim é essencial nessa manipulação que o judiciário tenta fazer em relação ao nosso Congresso, às nossas leis, que é a terceirização. Ou seja, se o Congresso não passa leis que o Executivo barra Judiciário, que eles querem que passem, claro que a gente viu a terceirização de leis que não existem através de canetadas do Supremo Tribunal Federal. Isso é óbvio. Isso é óbvio. E o ministro André Mendonça toca num ponto muitíssimo importante, que é o efeito inibitório. A gente sabe que no Brasil hoje, o judiciário, ele joga com outras regras. Ele não, o judiciário, que eu digo o Supremo Tribunal Federal, nesse caso, alguns ministros, não até instâncias, né, primeiras e instâncias de apelações, etc. Mas esse Supremo, a gente sabe que eles atuam com esse efeito inibitório. Eles balançam a canetinha para congressistas, parlamentares, governantes. Bom, vocês têm foro por prerrogativa.

0: ativa de função, então eu posso abrir um inquérito de ofício. Esse é um ponto. E o efeito inibitório nas próprias plataformas digitais, com aquele monte de multa que eles saem aplicando, multas que não são embasadas em leis. Tem um livro, Paula, de um francês que se chama Alain Perefit. A nossa audiência pode encontrar a tradução em português nas plataformas aí de leitura, que se chama A Sociedade de Confiança. E esse livro, ele fala o seguinte: não adianta você ficar fazendo leis, leis, leis, se a própria sociedade ou não obedece às leis, ou ela entra em um efeito inibitório. E dentro desse efeito inibitório, as más ideias, elas se escondem. Porque más ideias, péssimas ideias, ideias que não são bem-vindas na sociedade, se elas são inibidas do sentido que o Supremo quer, elas se escondem e vão encontrando os seus caminhos na sociedade. Mas quanto mais liberdade, quanto mais luz no que é errado, mais o efeito inibitório correto ele acontece. Então, Paula, para finalizar, é um assunto que eu gosto bastante aqui nos Estados Unidos. Exatamente, a nossa produção é maravilhosa lá. Esse livro aí, A Sociedade de Confiança, é um assunto que a gente discute bastante aqui nos Estados Unidos. E aí eu vou citar um juiz da Suprema Corte Americana que os nossos ministros de vez em quando citam, que é o Antonin Scalia, e que ele dizia que as leis fazem parte de um documento morto, que a Constituição é um documento morto. Por isso a gente fala a letra fria da lei. A Constituição não pode ser um organismo vivo que vai mudando de acordo com o que o judiciário quer interpretar e não com o que vem do Congresso em alguma modificação. O Flávio Dino, todo o discurso dele é esse. Não, porque no, o judiciário que tem que tomar conta, o judiciário que precisa ser o grande Big Brother, já que estamos falando hoje de 1994, de George Orwell. Só que a Constituição é um documento morto. Se o ministro Flávio Dino quer leis que mudem, que ele aposente a toga e vá concorrer ao Congresso discutir, fabricar, debater, legislar. No caso do Brasil, infelizmente, a Suprema Corte hoje, através de alguns ministros, eles legislam. A Constituição virou um organismo vivo na mão dos ministros ativistas e políticos. E a gente sabe muito bem que essa história de liberdade de expressão nas mãos do Supremo é um balaio escuro, sem fundo, e eles vão jogando tudo o que eles querem lá dentro, principalmente a censura para o lado da direita no Brasil.
1: Alexandre, eu quero ouvi-lo também, porque esse julgamento é para esclarecer o julgamento lá do ano passado, para estabelecer, que eles estabeleceram ali a ampliação da responsabilidade das plataformas pelos conteúdos de terceiro. E agora as plataformas ficaram um pouco confusas e queriam entender um pouco mais do Supremo como é que elas deveriam agir a partir de agora. Então foi definido esse prazo de 60 dias, mas ainda tem um limbo aí, Alexandre, em relação a algumas regras para as plataformas.
2: Pois é, isso que a Ana tem lembrado hoje, né? O 1984. Dia 8 fez 77 anos do lançamento desse livro, que mostra aí o irmão mais velho fiscalizando todo mundo. É isso que o Supremo quer fiscalizar. Fizeram a história a lei das redes sociais, Lula já fez decreto, e o Supremo quer fazer lei adicional, né? Essa é a verdade. É a polícia do pensamento. É bom a gente lembrar que o mundo digital hoje é a ágora grega que progrediu, e através da eletrônica, do mundo digital, ampliou a voz das pessoas. Né? É como se na praça grega, as pessoas estivessem lá discutindo seus assuntos pessoais e tivesse um policial tentando ouvir o que cada um está dizendo, os crimes que estão cometendo, os 50 crimes do ministro Flávio Dino. Né? Em qualquer conversa, em qualquer lugar, você vai encontrar 50 crimes. Né? Só que essa conversa é ampliada por razões do mundo moderno, em que as pessoas conversam entre si, conversam entre seus grupos, expõem as suas ideias, claro, expõe as suas ideias baseados na cláusula mais pétrea da Constituição, que é o artigo 5º, inciso 4º. Né? É livre a manifestação do pensamento vedado ao anonimato. Agora, se a gente quiser ainda divulgar a informação sob qualquer meio, diz o artigo 220, e lá pelas tantas o mesmo artigo diz que não será criada nenhuma lei de censura. É uma certa ideologia, né, que adora a censura, que não consegue ser aplicada a não ser num regime ditatorial. Essa é a questão. E ali a gente vê duas ideias. Uma que fez doutorado em Salamanca, na Universidade do Miguel de Unamuno, e outra que era do PCdoB. Então, mantém-se a natureza de ambos. E foi isso que a gente ouviu. Infelizmente é isso, é a tentativa de controlar o pensamento das pessoas, sendo liberado nas suas ideias. Isso é liberdade. É tão importante quanto a vida. Isso é liberdade. Eu acho que o tolhe essa interpretação a ideologia, que prende. Ela tira a liberdade do próprio seguidor fiel, leal, numa questão de fé, da tal ideologia.
1: 19 horas 34 minutos, sem filtro. Faz uma pausa rápida, a gente volta já.
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5: Nós mulheres, né, temos uma tendência a achar, nossa, o meu marido, meu namorado não está mais interessado em mim. É uma questão assim que ficava com essa ideia, né? E agora você está amplificando, primeiro que é muito prevalente, e a relação que existiria com doenças crônicas, doenças que estão aumentando no momento. É isso mesmo, então?
6: É, a sexualidade, ela envolve o casal, né? E acaba sendo um problema que os homens acabam levando de forma muito silenciosa, toca na intimidade do homem. O homem não gosta de se sentir vulnerável.
5: Exatamente.
6: Então, a parceria da esposa nesse sentido, né, inclusive de incentivar a procura do urologista, do especialista, ela é fundamental. Né? A gente está falando, de novo, de uma doença extremamente prevalente e que toca outras doenças também muito importantes. Então, é importante dizer que, muitas vezes, o primeiro sinal, a primeira manifestação de um infarto agudo do miocárdio é a disfunção erétil. Porque antes da artéria do coração obstruir, a artéria peniana, que irriga o pênis, ela já sofre os problemas relacionados, os mesmos problemas que causam o problema do infarto.
1: E agora a gente fala sobre tecnologia. A SpaceX, empresa de tecnologia espacial de Elon Musk, estreou nesta sexta-feira na Bolsa Nasdaq, em Nova York, numa das maiores aberturas de capital da história. A oferta inicial previu a venda de mais de 550 milhões de ações, o que levou o valor de mercado da empresa para cerca de 1 trilhão e 700 bilhões de dólares. Com o início das negociações, a fortuna de Elon Musk ultrapassou a marca de 1 trilhão de dólares, tornando o empresário o primeiro trilionário da história, segundo estimativas divulgadas pela revista Forbes. Fundada em 2002, a SpaceX começou com o desenvolvimento de foguetes e missões espaciais e, nos últimos anos, ampliou a atuação com serviços de internet via satélite e projetos de inteligência artificial. A estreia da empresa no mercado financeiro é vista como um passo importante para os planos de expansão da companhia, incluindo missões à Lua e a Marte. Pioto, acompanhei um pouquinho hoje de manhã esse momento, esse dia histórico para a Bolsa de Nova York e para o mercado financeiro. O que representa para o mundo a estreia da SpaceX no mercado financeiro, Pioto?
7: A Nasdaq fala só de empresas de tecnologia, é uma bolsa específica para isso. E no caso, o valor da SpaceX já está maior do que o lançamento. Além de ter sido já o maior IPO da história do mundo, o anterior tinha sido da Saudi Aramco, que é a petrolífera da Arábia Saudita, e tinha, digamos, atraído um interesse no mundo inteiro. Agora a SpaceX conseguiu fechar hoje o dia valendo... A valorização das ações só no primeiro dia foi de 19,3%. 2 trilhões e 100 bilhões de dólares é o valor da empresa hoje, o valor de mercado, uma empresa com capital aberto em bolsa, é assim que você avalia. 2 trilhões e 100 bilhões de dólares. Valorizou no primeiro dia quase 20%. Para se ter uma ideia, o papel estava sendo negociado a 135 dólares, foi para 161 dólares e 11 centavos. A SpaceX está vendendo um futuro plausível, um futuro que você pode imaginar como muito realizável. Não é um futuro que, olha, quem sabe, de ficção científica, não. O Elon Musk está vendendo pela SpaceX a internet por satélite de baixa latência, ou seja, a resposta rápida. E por satélite, você tem isso disponível no mundo inteiro. E esses satélites é a própria SpaceX que envia. Com foguetes que são reaproveitáveis, o que diminui o tempo de recuperação do foguete para você reenviá-lo ao espaço. Ou seja, é tudo muito... O que o mercado mensurou nesse caso é que é tudo muito palpável. O que ele promete, ele está entregando. Por exemplo, o foguete volta. Foi aquela cena fantástica do foguete, né? O foguete do Elon Musk não dá ré só, o que já era uma coisa inimaginável até tempos atrás. Ele para no lugar que tem que parar. E isso, obviamente, diminui muito o tempo de reconstrução desse foguete para mandar novamente com mais satélites, para ofertar ainda mais internet de qualidade, de baixa latência, ou seja, de resposta muito rápida no mundo inteiro. Quando você fala de inteligência artificial, que depende muito de internet, de carros, por exemplo, autônomos, que dependem também de internet, ele está viabilizando um negócio, por exemplo, que ele tem, que é exatamente o da Tesla, e de outras empresas que estão lançando esse tipo de veículo, que está muito próximo também. Sem contar, obviamente, uma volta da... Ele está falando de colonização de Marte, não está falando de só uma viagem. É um projeto muito mais ousado. Como ele entrega numa série de coisas, obviamente que o mercado vê uma empresa que sabe o que está fazendo e tem tempo para entregar o que ela está prometendo, ou seja, não é uma coisa inimaginável. É, foi dessas coisas assim que chamam a atenção, não só pelo valor, obviamente, mas pelo que ela conseguiu entregar e chamar a atenção. Ah, quando você compra uma ação, e obviamente que a empresa tem que divulgar por orientação e por obrigação, inclusive, no caso da SEC, que é exatamente a agência americana que regula esse tipo de mercado de capitais, você tem que explicar como é que você consegue fazer aquilo, por que que você faz. Esse material foi suficiente para os investidores fazerem do lançamento da SpaceX o maior lançamento, a abertura de mercado de capital em bolsa de valor no mundo inteiro, no caso a Nasdaq, que é justamente essa bolsa específica que lida com esse tipo de empresa, né? Nova York é uma bolsa, a bolsa principal de Nova York, né? Já é um outro assunto, é o que lida justamente com o que se chama de, podemos chamar de velha economia, mas que está aí ainda, né? Empresas de automóveis, enfim. Quando você fala de nova tecnologia, justamente o que a NASA aqui está fazendo, foi lá que ele escolheu para poder lançar a SpaceX. É um negócio fenomenal. É, o Elon Musk foi desacreditado desde o começo. Vale só lembrar essa história. Eu conheci vários analistas quando ele estava tendo problemas com a Tesla ainda, de relação à própria lei americana e tudo mais, porque era uma coisa muito nova. Ah, não, isso está errado, não vai dar certo. Bom, ele é o primeiro trilionário do planeta.
1: Deixa eu só fazer um ajuste na informação. Alexandre pontuou muito bem, é mercado de capitais, né? Revolução no mercado de capitais. Eu falei mercado financeiro, mas são coisas diferentes. Sim. Não é isso, Alexandre?
2: É, foi a primeira coisa que eu aprendi quando cobri bolsa, né? Olha, aqui é mercado de capitais, é mercado de ações. Lá no banco, que paga juro, aí sim, aí é financeiro. Mas eu queria aproveitar para fazer uma sugestão para o trilionário, né? Porque eu andei muito de Uber em Portugal e quase todos são Tesla. A gente senta no banco traseiro e precisa de ajuda para enfiar o cinto de segurança. Aí, o recado para ele é o seguinte: se ele é capaz de botar um foguete de ré na sua base, por favor, crie uma fivela de cinto de segurança traseiro mais acessível.
1: Fazer esse recorte, esse pedido de Alexandre Garcia, enviar para o Elon Musk, quem sabe, aí para dar uma sugestão para a Tesla. Inclusive, tem artigo da Gomir Marquese, na outra edição da Oeste, Alexandre, falando da fábrica da Tesla na China, né? Eles montam um veículo em até 40 segundos. É um fenômeno. Eles podiam melhorar esse negócio do cinto de segurança.
7: Foi a esse cidadão trilionário que vai levar o mundo a colonizar a Marte que a Janja dirigiu impropérios, foi, né? Meu santo, quem é a Janja na fila do pão do mundo do futuro?
1: Pausa rápida em Oeste Sem Filtro, a gente volta já.
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11: E uma ótima sexta-feira. Tô chegando na área com mais o Adora Mix na sua rádio. Eu sou a Thay Braga, quero luz na sua vida. Ai, gente, vem comigo que o melhor da música gospel tá por aqui.

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0: gostando da programação, não sai daí não que eu volto já.
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0: Exato, eu adoro a Mix. Não sai daí não, que eu volto já já.
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0: encerrando nessa sexta-feira mais uma mega sequência de louvores. Como foi bom estar com você. O melhor da música tá sempre por aqui, né? E eu te espero segunda-feira pra gente aproveitar muito mais essas lindas canções. Eu te espero. Beijos da Thay. Bye, bye.
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família, o nosso Adoração Total tá começando, hein? É sexta-feira e estamos aqui como? Estamos aqui, ó, nessa paz, nessa união, nessa comunhão com Deus. Muitos louvores e muita adoração vão fazer parte do nosso programa de hoje. Que esse programa seja uma bênção na sua vida. Tá começando mais um Adoração Total.